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2: É bom demais. Olá, boa noite pra você. Está entrando no ar mais um Noturno 105,9. Com música, informação e interatividade nesta noite aí de quinta-feira. Linda quinta-feira, hein? Na tua companhia sou eu, Marquinho, seguindo aí com você até as 2 da manhã, aqui pela Rádio Cultura Zona Sul, 105,9 FM. 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Bora lá, aumente o volume, acomode-se onde você estiver. Vem curtir conosco nessa noite de quinta-feira, a trilha sonora do teu rádio, começando assim, voando baixo.
3: Voando baixo, é.
2: Natanzinho Lima.

0: Kine Cavadão, Dani e uma brasileira. Agora, quando são 9h17, boa noite pra você. Hoje é quinta-feira, 17 de setembro. Temperatura lá fora agora em 13 graus. Céu limpo, 0% de chuva. Umidade relativa do ar 88%. Vento lá fora, uma verdadeira brisa. 14 quilômetros por hora. Ou seja, noite fria, mas com tempo firme, mas por enquanto, hein? Bora lá! Você está aqui na 105,9, bem acompanhado, com a primeira parte aí do noturno, até as 23 horas, onde damos uma pausa e voltamos à meia-noite e seguimos aí até as 2 da manhã. Fica com a gente, porque o noturno tá só começando. 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Bora, participe, quero saber de você. Como é que você tá? Tá bem? Liga para cá, estou aguardando aí no 3232-2303. Estou liberando agora. Também pelo WhatsApp, 991647867. Você aqui fora da região sul, prefixo 53. Qual é aquela música que não pode faltar na tua quinta-feira? Manda o teu recado, manda aquele alô! Faça o teu pedido musical e conta pra gente como é que tá sendo a tua noite. Pega o telefone, chama a gente, vem fazer o noturno 105,9. Bora! Pessoal já interagindo. Quero mandar um abraço especial pro Edinho Aguiar, ele tá pedindo música. Fala aí, Edinho.
1: Boa noite, meu amigo Marquinho.
0: Boa!
1: Pra fechar quinta-feira, uma boa noite, boa programação.
0: Valeu, grande Edinho Aguiar, obrigado pelo carinho, ligado com a gente. Tá bem quem tá acompanhando a programação? É a Magda, lá no bairro São João. Fala, Magda. Pode falar, Magda.
2: Boa noite, Marquinhos.
0: Boa noite.
2: Tudo bem contigo, meu amigo?
0: Ótimo.
2: Um bom retorno das tuas férias. Eu vou deixar uma música, hoje é a tua escolha.
0: Tá bem, então. Hoje eu vou tocar pra você o novo sucesso do grupo Menos é Mais. Tudo fica blue e você merece.
2: Vou oferecer pra Damiana, pra Raquel, pras meninas aqui da casa e oferecer pra Leda lá da Cibrazen. Muito obrigado, meu amigo. Um abraço pra ti.
0: Abraço e um beijão pra tu. Essa é a Magda. Olha, a Simone Severo tá lá na Mangueira. Ela é fanzona do Pablo. Curte muito Simone Mendes. Ela tá dando boa noite, Marquinhos. E gostaria de ouvir a nova música do Rei da Rocha. E ela é considerada a rainha do pop sertanejo, Simone Mendes. Suar Pingado. É novidade pra você aqui na 105,9. É sucesso? Toca aqui. 9h20, boa noite.

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0: Fechando pra você mais um bloco musical com Daddy Yankee e Luiz Fonsi, aquele mesmo que canta Vagabundo. Barro La Luna. Falou também Grupo Menos é Mais, Tudo Fica Blue. A novidade aí rodando pra Magda na São João. E abrimos aí com um novo sucesso do campeão da rocha, Pablo, com Simone Mendes. Suar Pingado. É a trilha sonora da tua noite de quinta-feira. É por aqui. Agora, quando são 9h31, bora aí para um rápido intervalo. Na sequência tem mais música, tem mais interatividade, tem você. Participe!
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6: Previsão do tempo.
7: Previsão do tempo.
8: A sexta-feira será ensolarada e de variação na temperatura. Os ventos serão fracos durante o dia, com aumento da intensidade no período da noite. Umidade relativa do ar em média de 75%. A temperatura varia bastante, a mínima será de 10 graus em Rio Grande e 9 graus em Pelotas. Durante a tarde, os termômetros podem chegar à máxima de 25 graus. Com informações do Instituto Nacional de Meteorologia, IMET.
6: Previsão do tempo.
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27: Integrando a Zona Sul e conectada contigo aí 24 horas. Bora comigo? Lembrando que seguimos aí até às 11 da manhã, onde damos uma parada. Voltamos à meia-noite, hoje ainda com o Clássico da Noite, a partir da meia-noite. À 1 da manhã tem Clássico da Noite Nacional. E da 1h30 até às 2h, prepara o coração. O amor está no ar. Meia hora com as baladas mais românticas estarão passando por aqui, com direito a recadinho. Hoje, quinta-feira, já sabor quase de final de semana. 17 de setembro. Boa noite para você que está me levando na carona. Olá, tudo bem? Que legal estarmos juntos. A tua participação é pelo 3232-2303. A galera toda ligando. Quem ligou para cá foi a Rejane. Tá curtindo a programação lá em Pelotas, no Balneário dos Prazeres. Ela, a Fabiane, também tá com o Eduardo e o João. Eles pedem uma música aí da Ludmilla, daqui a pouquinho tá rolando. Beijão para tu, Rejane. Olha quem aparece por aqui também, lá em Viamão. Wilson curtindo a programação, mandando um alô especial para Mara Henk, lá em São Carlos, São Paulo. A Marine também, para Marineto no Uruguai. Para Lucinha Ávila aqui em Rio Grande. E para o Daniel lá no Paraná. E a Noêmia também em Pelotas. Grande Wilson na Parada 36, Viamão. A Zefinha tá aqui pertinho, tá do ladinho, tá aqui na junção. Ela pede aí. Brilho de cristal, pichote. E olha quem apareceu pra cá, ele ligou e disse que tá tudo bem, galera, é o Antônio Oliveira aqui do ladinho, aqui no bairro Hidráulica. Um grande abraço, Antônio. Ele diz, gente, tá inteiraço, tá vivo e manda um beijão pra todos. Esse Antônio não é mole. Olha, também quem tá aqui do ladinho, quase vizinha, é a Denise Melo na Coab 2, mandando aquele boa noite, curtindo os embalos do Ritmos Calientes. Agora essa é pra maltratar. Boa noite, Marquinhos. Aqui é o Thiago, do bairro São Miguel. Toca nova aí do grupo Sampa Crio e essa é pra machucar. Participação especial da Thaís Ribeiro. Não vai me enganar.

meu gordinho. Como está? Uma excelente quinta-feira para você. Roda uma das minhas aí, tá bom? Tô te ouvindo aqui. O empreendimento Junção. Até a meia-noite.

0: turma do pagode, Thiaguinho, Rodriguinho. Um super bloco musical rolou pra vocês, só pedido do ouvinte, hein? Essa aí que rodou pra Lucinha Ávila. Teve Daniel e Mariana Fagundes, Peão Tatuado. Rodou aí pra Luísa Helena do bairro Bucos. É, Jota Quest com o Negra ali, cantando Tim Maia, Descobridor de Sete Mares. Essa foi pro Wilson lá em Viamão. Teve Pique Novo, Não Vá, sucessaço aí, da Sandra de Sá.
1: Vamos fazer barulho
0: aí! Que rodou aí pro Edinho Aguiar. E abrimos aí, arrebentando o coração. Pedido aí do Thiago, na São Miguel, Sampa Crio com Thaís Ribeiro, Não Vá Me Enganar.
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0: Só hit nesse bloco pra você. Bora comigo, temperatura lá fora 13 graus, tá gostosa a noite, melhor ainda na tua companhia. Vamos ir para um rápido intervalo, na sequência tem muito mais música e a tua participação.
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4: Hora certa.
0: 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Boa noite.
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0: Bora comigo, já estamos de volta agora, 10h11, boa noite pra você. Hoje, quinta-feira, 17 de setembro. Lembrando que ainda hoje, a partir da meia-noite e a uma da manhã, tem o clássico da noite, aquele som atemporal dos anos 70, 80, 90, aquele som que marcou geração. Passa por aqui, é a cultura tocando a história pra você. A participação do ouvinte no 3232-2303, que não para. Também você participa pelo WhatsApp, prefixo 53 99164-7867. Olha lá nos Estados Unidos. Boa noite, Marquinhos, tudo bem? Olha, estava em Las Vegas, viu? Queres fotos? Tem bastante. Essa é a Santa Oliveira curtindo a programação lá no USA. Ela disse que a programação da cultura é demais. Lá são 7, nesse momento são 7:12. Aqui 10:12. Beijão pra você, Santa Oliveira, lá no USA, curtindo a programação. Também quem tá com a gente, deixa eu ver aqui. Boa noite, Marquinhos, tudo bem? Gostaria de ouvir Camisa 10, 5 letras, ligadinha aqui na barra. Quem manda é a Cláudia Capuzan. Olá, Claudinha, boa noite pra você. Olha, Marinho Neto mandando aquele alô e mandando um áudio.
1: Buenas, buenas, coração. Buena. Que alegria escuchar tu voz. Mi vicio favorito. Me encantó la música bajo la luna. Cariños para todos los que están en la escucha, en especial Antonio Oliveira, Wilson. Besitos en el corazón de todos.
0: Besitos, besitos, Marinho Neto, Rio Branco, Uruguai. É, e não para também mandando mensagem, manda o teu alô, um abraço especial para toda a galera aí em São José do Norte, 95% ligado com a gente, então vamos dar aqueles 5 para lá, né? Pode ser? Um beijão aí para Nelson lá no Beco da Corsã, toda a galera ligada.
2: Boa noite, Marquinhos, bota uma música bem bonita aí.
0: São todas bonitas.
2: Para todos meus amigos aqui do Beco da Corsã.
0: Um obrigado. Grande abraço aí para a galera no Beco da Corsã, o pessoal também no Ferrari. Toda a galera em São José do Norte ligados aqui na 105,9. Bora lá, a Raquel manda mensagem. Marquinhos, sabe aquela que quase não toca? Boa noite, estou na escuta, toca pra nós, Simone Mendes. Vai, um pezinho do pecado tá rolando? Oferecendo aí pra mamãe e todos os ouvintes lá na casa das sete mulheres.
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0: 10h13, boa noite.

0: Ouça mais esse momento.
1: Gostaria de escutar com Gustavo Lima, Bala Alojada, Mara Henrique, São Carlos, São Paulo. Beijo.

0: Aqui a programação é feita pelo ouvinte com Gustavo Lima, Bala Alojada. Pedido aí da Mara Henk. Também teve grupo Menos e Mais e Simone Mendes, P do Pecado. E aí, já mediu o teu pecado? Essa foi pedido aí da Raquel lá na Casa das Sete Mulheres, na Junção. Fala pra nós, já abriu aquela breja? Bora comigo, seguimos até as 11 com a primeira parte do programa. Voltamos à meia-noite e vamos embora até as 2 da manhã. Lembrando que ainda hoje, às 2 da manhã, se você tem insônia, nós também temos. Insônia, o teu programa da madrugada com a apresentação de Paulo Roberto Djavan.
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0: Agora é 10h20, temperatura 13 graus. Quero mandar um abraço especial para a galera que está curtindo a programação. Para fora desse nosso Rio Grande, para fora do Rio Grande do Sul, no nosso Brasil, pelo mundo. Pessoal que está curtindo a programação através aí das plataformas Rádio Tunin, Rádio Net. Você está ouvindo pela Rádio Net? Ali embaixo tem, ó, faça a tua rádio preferida. Curta, tem um verdinho ali, dê um like. É muito importante o teu voto aqui na rádio. Tá, posso contar contigo? Bora lá, seja a tua 105, a preferida nas Rádios Net. 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Nosso Leão recebe o Farroupilha no Aldo da Puso pela terceira rodada da Série B. NEP promove treinamento em atendimento pré-hospitalar para estudantes do IFRS. 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E Prefeitura inaugura a Praça dos Eucaliptos durante a 18º Mutirão da Cidadania no bairro Castelo. Esses e outros destaques no nosso portal, vai lá, complexoculturazonasul.com.br. A participação do ouvinte curtindo a programação com a gente. Agora atender mais pedido de ouvinte, mas antes quero mandar um boa noite para a Elaine, tá lá no bairro Getúlio Vargas, em Pelotas, curtindo a programação. Boa noite para tu também. A Regiane lá em Pelotas, juntamente com a Fabiane, o Eduardo e o João, estão pedindo Ludmilla. Ludmilla e Xamã, moça! 10h23, boa noite.

0: Versace Underfloor, Bruno Mars. Olá pra você também, camisa 10, 5 letras. Indicação da Cláudia Capuzan. A sequência musical feita pelo ouvinte colou também Xamã e Ludmilla. Agora, quando são 10 horas 31 minutos, temperatura lá fora, linda noite, hein? É quinta-feira, temperatura 13 graus.
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0: Olha, seguimos aí até as 11 da noite, hein? Fica triste não, porque voltamos à meia-noite até as 2 da manhã. Noturno 105,9, olha, de segunda a sextas-feiras. Das 9 até as 11, com a primeira parte e a segunda parte da meia-noite até as 2. Já no sábado, das 7 da noite até a meia-noite, no domingo, das 9 até a meia-noite. É, 7 dias da semana, fazendo a trilha sonora na tua noite.

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7: Previsão do tempo.
8: Previsão do tempo.
9: A sexta-feira será ensolarada e de variação na temperatura. Os ventos serão fracos durante o dia, com aumento da intensidade no período da noite. Umidade relativa do ar em média de 75%. A temperatura varia bastante, a mínima será de 10 graus em Rio Grande e 9 graus em Pelotas. Durante a tarde, os termômetros podem chegar à máxima de 25 graus. Com informações do Instituto Nacional de Meteorologia, IMET.
7: Previsão do tempo.
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6: E cada vez mais perto de você. Agora sim, voltando aí, 21 minutos, agora sim, 20 para as 11. Bora comigo, sempre com a força aí de Vavá Gás e Água Mineral. 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Quero mandar um abraço aí pra galera que tá levando na carona, você motorista de aplicativo, você que faz parte aí dos grupos de monitoramento, o Paitaon, Alcateia, Zé Buscapé, os Águias, Corujas, a galera aí cruzando a cidade, um bom trabalho pra você, e eu vou fazendo aí a tua trilha sonora no teu trabalho. É, o teu passageiro quer ouvir uma música, então manda mensagem pra cá, 991647867, peça a tua música, interage e diz por onde você anda. Pelo telefone está liberado 3232-2303. Bora lá com mais música. Pedido da Mariana, ela curte a programação no bairro América. Wesley Safadão e Zé Vaqueiro, você volta.
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sonsaço do Gilzinho, Péssimo Negócio, indicação da Lise da São Miguel. Falou também Zé Neto e Cristiano, oi, tudo bem? E abrimos aí com Wesley Safadão e Zé Vaqueiro, Cê Volta. Fechando mais uma sequência feita pelo ouvinte.

0: Agora quando são 10 horas 49 minutos, hein? Faltando 11 para as 11. 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Quero mandar um abraço especial lá pro Povo Novo, curtindo a programação. O Oscar, ele tá pedindo música pra oferecer pra quem? Fala pra nós aí, Oscar. Pode falar, Oscar. Manda ver.
1: Oferecer a Balia. A Simone e a Mari no Uruguai. Se for, obrigado.
0: De nada, grande abraço aí. Esse é o Oscar, grande fera lá no Povo Novo. A galera tá curtindo a programação lá na Querência. Um abraço aí pra Ana Lúcia, que tá curtindo a programação. Ela tá pedindo o Amado Mais Amado do Brasil. Amado Batista e o embaixador Gustavo Lima. Alucinação.

sem tempo pra mais nada, vou ficando por aqui com a primeira parte do Noturno 105,9. Na sequência estaremos abrindo espaço para o programa Palavras de Fé, o programa da Igreja Ministério Adoradores em Cristo. Apresentação hoje do pastor Cleiton Soares e Bira Almeida. Fica triste não, porque a segunda parte, volto aqui com o Noturno, com a segunda parte a partir da meia-noite, com o Clássico da Noite. Seguimos aí com a tua participação, mais música, e tem também o Clássico da Noite Nacional. E mais, da 1h30 até as 2h. O amor está no ar, pega, vai preparando o lencinho, porque serão meia hora com as baladas mais românticas. Valeu, valeu, nos encontramos daqui a pouquinho, pós meia-noite, combinado? Até lá.

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7: Previsão do tempo.
8: Previsão do tempo.
9: A sexta-feira será ensolarada e de variação na temperatura. Os ventos serão fracos durante o dia, com aumento da intensidade no período da noite. Umidade relativa do ar em média de 75%. A temperatura varia bastante, a mínima será de 10 graus em Rio Grande e 9 graus em Pelotas. Durante a tarde, os termômetros podem chegar à máxima de 25 graus. Com informações do Instituto Nacional de Meteorologia, IMET.
7: Previsão do tempo.
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0: Muito bem, estamos ao vivo com todos vocês. Nesta noite de quinta-feira, hoje 17 de setembro de 2026. Que a paz de Cristo esteja sobre a sua vida e que esta possa ser mais uma noite de direcionamento à nossa vida espiritual. Nós damos início então a mais um programa, Palavra de Fé, que vai ao ar sempre de segunda a sexta-feira, das 23 horas até a meia-noite. E é claro, contamos com a sua participação, sempre. Você pode mandar sua mensagem para nós. Nós estamos com a live ativa para que você possa participar na página do Ministério Adoradores em Cristo. Daqui a pouquinho vamos estar liberando 32-32-2303. E eu já recebo aqui o irmão Bira. Boa noite, irmão Bira, na paz do Senhor.
1: Boa noite, pastor. Boa noite, Marquinhos. Que Deus abençoe a todos.
0: Se os nossos ouvintes quiserem participar pelo WhatsApp, irmão Bira.
1: O WhatsApp da rádio é, pastor, número 53-991-647-867. 53-991-647-867. Mandamos de mensagem de texto, também gravar um áudio. Deixe seu nome que será colocado no caderno da oração. No final do programa será feita a oração, né, pastor?
0: Maravilha. O Marquinhos traz uma boa noite dele e já traz também informações importantes, né?
2: É, tem novidade novamente. Olha, eu queria até... Não botei, mas deveria botar uma vinheta de aplausos. Parabéns a você ouvinte, a você seguir.

0: seja seguidor da página. Queremos bater agora a meta de 1.500 seguidores, em breve 2.000 seguidores. Mas para isso, vá lá na página Ministério Adoradores em Cristo e siga nossa página. Ah, está assistindo a live aí? Legal, né? Vamos fazer dar mais engajamento? Mas que se continuamos nesse pique, é necessário que não deixamos de fazer os 3 Cs em todas as postagens do Ministério Adoradores em Cristo, que é o curta,
1: compartilhe,
2: comente.
1: Nós estamos aguardando a sua participação. Alguns irmãos já estão, inclusive, curtindo aqui a página, a nossa live, já estão mandando mensagens. Que bom, fique à vontade. Essa programação, ela só tem sentido se você, é claro, interagir conosco, compartilhar com outras pessoas, para que a mensagem de Deus, para que a palavra de Deus, ela possa ganhar espaço na vida daqueles que ainda não a conhecem. Vamos orar.

Senhor nosso Deus, Pai soberano, exaltado seja teu nome, Senhor. Te damos graças por tudo, colocamos diante do Senhor a nossa vida, o nosso coração, pedimos que a sua provisão se estabeleça sobre cada ouvinte, cada pessoa, meu Pai, que nesse momento está ouvindo esta programação, de perto, de longe, não importa a distância que há, meu Deus, entre nós, mas é bem verdade que quando nós oramos, nós nos unimos, nós vivemos uma unidade, vivemos uma conexão. E nessa noite, não apenas queremos viver isso de forma momentânea, mas queremos permanecer conectados contigo. Na mesma fé, no mesmo espírito, na mesma certeza de que o Senhor está cuidando de cada detalhe da nossa vida. O Senhor é o Deus que tem autoridade, poder para trazer saúde ao enfermo, para trazer paz a esse coração aflito, para trazer esperança a essa pessoa que anda sem perspectiva de vida, desesperançoso. O Senhor é o Deus que pode trazer luz para aquele que está caminhando na escuridão. Que esta programação venha a se tornar um divisor de águas na vida de cada ouvinte, meu Deus, de cada pessoa, independentemente da sua religião. De repente, essa pessoa que está afastada do teu caminho, essa pessoa que nunca se permitiu viver absolutamente nada dentro desse contexto espiritual, costuma dizer que acredita em Deus, mas não vai a lugar nenhum, e quem sabe nesta noite a concepção dessa pessoa vai ser mudada, o pensamento pode ser mudado, porque é o Senhor Deus que por meio da sua palavra, através do seu Espírito, nos convence da verdade que nos traz libertação. Eu entrego cada minuto deste programa em tuas mãos, meu Deus. E certo daquilo que o Senhor já está fazendo, da obra que o Senhor já está operando, consagrando a água e, quem sabe, itens que foram colocados próximo ao rádio, que tudo seja apresentado ao Senhor e que ao final do programa todos sintam-se tocados, abençoados

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1: Muito bem, vamos registrando as participações aqui então. A irmã Maria Loreci traz o seu boa noite e ela pede oração por ela e toda a família, também pelo Tyson, Vitória, Gael e Roberto. Vamos atender o ouvinte. Alô, boa noite.
2: Paz,
1: irmã Eva, tudo bem?
2: Tudo bem com o senhor? Comigo tá. Estamos se levando com a graça de Deus, né, pastor? A gente tem que estar bem tudo, né?
1: Amém. Isso mesmo. Quem é que vai para a oração?
2: Eu nas pernas, né, pastor?
1: As pernas, né? A senhora já tinha mencionado.
2: Eu tava com problema nas minhas pernas, pastor, que eu custo agora caminhar, custo levantar as pernas.
1: Entendi.
2: É, aí eu vou caminhando, assim, daqui a pouco eu tô caminhando na ponta da rua, já tô lá na outra ponta da rua, não sei o que é isso.
1: Entendi. Vamos estar em oração pela senhora, tá bom?
2: É, vamos orar, eu vou orar assim, não, o senhor sabe que eu sou uma pessoa de fé, né?
1: Claro.
2: Eu creio que eu vou ficar curado, em
1: Amém.
2: Nome de Jesus.
1: Pra ser, pra dar tá um bom, testemunho.
2: Pastor? Então, eu quero que o senhor coloque eu na oração, tá? A minha filha também, a Josiane, que só vive na cama, pastor, ela passa... Semana e semana, pastor. Entra a noite, dia e ela na cama.
1: Certo. Mais alguém?
2: Não, a Ariane, aí, o Éder, o Helbi, para o senhor e toda a sua família.
1: Obrigado.
2: Também para o pastor Gilberto, a irmã Belanida, para todos os verdadeiros em Cristo, tá bom?
1: Tá certo, tá bem. Todos registrados aqui, irmã Eva.
2: Então tá, pastor. Estou com muita saudade de vocês, viu?
1: Amém, irmã. Igualmente. Que Deus abençoe vocês aí no norte,
2: então,
1: tá?
2: Então tá, pastor. Fica com Deus, Jesus e abençoe. Bom retorno para casa.
1: Obrigado, querida. A irmã Carla Rosane Santana Fortes. Boa noite, pastor. Irmão Bira Marquinhos. Peço oração do Senhor e família. Pastor Gilberto e família. Obreiros, família adoradores em Cristo. Também pela minha família. Uma boa noite, um bom retorno para casa. Mais um ouvinte. Alô, boa noite.
3: Paz o Senhor, pastor Cleiton, irmão Bira e jovem Marquinho.
1: Tudo bem contigo?
3: Tudo bem, graças a Deus, com o senhor aí, tudo bem, pastor?
1: Tudo certinho, graças a Deus, Everton.
3: Que bom, né, pastor, quanto tempo. Eu tava com saudade já de participar.
1: Maravilha.
3: Isso mesmo. Eu vou botar na oração aqui a mãe, a Ariane, o Isaías, meu irmão Helber, a avó, também pro senhor, também pra irmã Manuele, o Felipe, também pro irmão Bira, também o jovem Marquinhos, também para toda a família dele, pro Vini, também pra irmã Enara, também pra irmã Gorete, também pro irmão Rodinei, também pra Adriana Machado, o esposo, toda a família, também pra dona Greci e o seu Chico e o Fran, e para todos os adoradores de Cristo, para todos os ouvintes, tá bom, pastor? Posso pedir um louvor?
1: Pode, pode pedir.
3: Gostaria de pedir, se for possível, agora eu tenho vida com Anderson Freire.
1: Tá certo já, tá no ponto aqui já.
3: Então tá, bom retorno pra casa, ficar com Deus, Deus abençoe.
1: Um abraço, querido, tudo de bom, Deus abençoe.
3: Amém, obrigado.
1: Participação também da irmã Teresa Alves, boa noite, pastor Cleiton, peço oração por mim, pela minha família, especialmente por minha irmã Maria Alves. Amém, só Deus pode todas as coisas, só Ele tem o poder e eu tenho muita fé. A irmã Linda Marvaguete, boa noite, pastor. Eu peço oração por toda a minha família, também para minha prima Lourdes Vaguete, que fez uma cirurgia nas vistas hoje. Rudinei Souza, boa noite, pastor Cleiton. Coloco o nome da minha família na oração e chamo o irmão Bira para que ele possa me direcionar se temos alguém que mandou mensagem, irmão Bira, pelo WhatsApp.
4: Tem áudio, pastor, a irmã Gorete Capão do Leão.
1: Vamos ouvir então o áudio da irmã.
5: Paz, irmão Bira, que está fazendo uma oração da minha mãe Maria, dos meus netos, dos meus filhos, minha mulher perto longe, meu esposo, irmã Eva e família, Eva de família, Bira e família, pastor Cleiton e família, e Marquinhos e família, pastor Gilberto e família e Matheus e família.
1: Vida,
5: bom retorno para casa, que Deus abençoe vocês.
1: Um abraço, irmã. Deus abençoe. Mais alguém?
4: Tem. A irmã Denise Melo. Boa noite, pastor. Na paz de Deus, Pai. Peço uma oração para mim, para minha saúde. Um bom retorno para casa.
1: Benção.
4: E agora tem o áudio da irmã Maria.
1: Vamos ouvir.
6: paz, senhor pastor. Aqui é a Maria de São José do Norte. Queria agradecer as orações aí do pastor pelo Glei, que o Glei já saiu da UTI, está no quarto. Mas vamos continuar orando, né, pastor?
1: Amém. Certo. Muito bem, mais alguém?
4: Tem mensagem de texto aqui, pastor. Irmão David Sampaio, aqui peço oração para minha irmã, que está internada na Santa Casa após sofrer uma amputação de um dedo do pé devido a diabetes, e a minha, que estou com um problema na mal circulação. Minha irmã se chama Jennifer Sampaio.
1: Certo, mais alguém?
4: Não.
1: Bom, nós vamos fazer o seguinte então, um abraço para o irmão Jorge Santana também na oração aqui. Nós vamos com louvor, em seguida do louvor nós vamos fazer uma pausa de 3 minutos aproximadamente.
7: Hã? Temos 3 minutos.
1: Não, mas não tem problema, pode avançar depois de 11h30 ali, tá? Aí, nós vamos voltar depois desses 3 minutos. Então, na sequência, o louvor, que nós já estamos com ele aqui colocando para atender o Everton. Depois, a pausa, horário propaganda eleitoral obrigatório. E voltamos em seguida com o momento da palavra, tá bem?

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3: Muito bem. Eu gostaria de dividir com você uma parte do meu devocional de hoje, e a Bíblia está aberta no livro de Gênesis, capítulo 3, nós vamos inicialmente do versículo 6 e depois vamos pular para o 9. Diz a palavra de Deus: quando a mulher viu que a árvore parecia agradável ao paladar era atraente aos olhos e além disso desejável para dela se obter discernimento, tomou do seu fruto, comeu-o e o deu a seu marido, que comeu também. Os olhos dos dois se abriram e perceberam que estavam nus, então juntaram folhas de figueira para cobrir-se. Agora vamos para o 9. Mas o Senhor Deus chamou o homem, perguntando: onde está você? E ele respondeu: ouvi teus passos no jardim e fiquei com medo, porque estava nu, por isso me escondi. E Deus perguntou: quem lhe disse que você estava nu? Você comeu do fruto da árvore da qual lhe proibi comer? Disse o homem: foi a mulher que me deste por companheira, que me deu do fruto da árvore e eu comi. O Senhor Deus perguntou então à mulher: que foi que você fez? Respondeu a mulher: a serpente me enganou e eu comi. Deus, ele nos mostra com muita clareza, por meio da sua palavra, que aqui nós temos uma sequência muito clara de transferência de responsabilidade, Mombir. Transferência de responsabilidade. Deus chama Adão, Gênesis 3:9. Isto.
4: Mas o Senhor Deus chamou o homem e perguntou: aonde é você está? O homem respondeu: eu ouvi tua voz quando estava passeando pelo jardim.
3: Só o 9, né?
4: É, só o 9. Tá. Ah, não, desculpa, perdão.
3: Onde estás? Nós vamos ver uma sequência de transferência de responsabilidade. Então Deus chama Adão no capítulo 3, versículo 9 e pergunta: como é que está na tua tradução? Onde?
4: Onde você está?
3: Onde você está? Aí Adão, por sua vez, faz o quê? Ele culpa a mulher. Aí ele diz assim, ó: a mulher que me deste para o companheira, ela me deu da árvore e eu comi. Que é Gênesis 3, 12. Aí Deus pergunta à mulher. Gênesis 3, 13, meu filho.
4: 3, 13?
3: Isso.
4: Então o Senhor Deus perguntou à mulher: por que você fez isso? A mulher respondeu: a cobra me enganou e eu comi.
3: Então nós temos uma sequência aqui envolvendo Adão, envolvendo a mulher de Adão e envolvendo também a serpente. E qual é a lição que nós tiramos dentro desta tão conhecida passagem que trata a respeito do início de tudo, do início da raça humana? Como que nós podemos observar tudo isso? Quando o pecado, e eles sabiam que tinham feito algo
4: errado,
3: que haviam transgredido a lei de Deus, eles se sentiram confrontados, por isso tentaram se esconder. E quando o pecado ele é confrontado, o ser humano ele pode tentar transferir a culpa para outra pessoa ou transferir a culpa por causa de uma circunstância. Que nesse caso é o que nós vemos. Adão, ele aponta para Eva. Só que ao mesmo tempo em que Adão aponta para Eva, irmão Bira, ele também aponta indiretamente para Deus. Porque ele diz assim, ó, a mulher que me deste. Em outras palavras, ele consegue encontrar dois culpados ao mesmo tempo, tentando justificar o erro e diminuir o peso, né, daquilo que ele havia feito. Já pensou? Eu fico imaginando, olha, quando nessa vida que Deus se torna culpado, réu, por alguma coisa pela qual parte de nós fazermos. Quando ele diz assim, ó, a mulher que me deste, é como se ele estivesse dizendo assim, olha, o erro é teu, Deus, porque tu era para ter me dado uma outra mulher que não se rendesse, né, aos conselhos da serpente.
4: Ele quer dizer que o senhor é o culpado.
3: Não é verdade?
4: É.
3: E ao mesmo tempo, ele também cria a ideia de que tem mais um culpado na história, que é a mulher. Quer dizer, indiretamente, Deus, que deu aquela companheira, né? Como que diz assim, problemática, vamos dizer assim, tu me deu uma mulher problemática. Tu me deu uma mulher que simplesmente está gerando esse problema na minha vida. Mas é importante dizer que todos nós temos total liberdade para fazer as nossas escolhas. E independentemente da mulher ter feito uma escolha errada, não necessariamente o marido, o esposo, deveria fazer também. Aliás, que se nós pegarmos, por exemplo, a passagem de Jó, o que nós observamos? Dado um momento, envolvendo mais uma vez a questão do casal, nós vemos a mulher de Jó se precipitando na sua fala, né? Dizendo a ele que a melhor coisa que ele deveria de fazer era amaldiçoar aquele Deus que ele acreditava e depois vir a morrer. Só que o posicionamento da esposa de Jó não foi o mesmo posicionamento de Jó, porque se fosse, Jó teria feito o que ela disse.
4: Sim.
3: Não é verdade?
4: É verdade.
3: Tanto é que ele a repreendeu. Ele disse, mulher, tu estás louca. Se nós soubemos viver bem quando Deus nos abençoou, nos prosperou, ele é Deus. Ele dá, ele tira, mas independentemente de qualquer situação, ele declara: louvado seja o nome do Senhor. Então, de um lado, nós temos o marido louvando a Deus e sendo grato por tudo, mesmo pelas lutas que estava enfrentando. E do outro, a fraqueza que se acometia da esposa de Jó, nesse sentido, não estava estabelecida sobre Jó. E aqui a mesma coisa. Quando nós falamos a respeito de Adão e Eva, nós poderíamos ver algo diferente aqui. Nós poderíamos ver um posicionamento diferente. Nós poderíamos, de repente, ver Adão se colocando, quem sabe, contra o ato da sua esposa, enfim, de Eva, e não se permitindo viver o mesmo erro que ela havia cometido. Então, o que que é importante nós aprendermos aqui dentro desse episódio na Bíblia? Nós não temos que dar continuidade aos erros, aos pecados de uma outra pessoa. Por mais próximo que essa pessoa seja de nós, nós não temos que dar continuidade. Nós podemos e temos condições, e por que não dizer o dever, de quando há alguma coisa que não está certo, em meio ao diálogo, tentar mostrar as coisas de um outro ângulo, porque às vezes só se vê de um ângulo, só se vê as coisas de uma maneira. E quem está de fora, irmão Bira, consegue ver melhor.
4: Melhor.
3: Não é verdade? Então, aqui, hoje, quando eu fazia essa reflexão, e por tantas vezes eu já havia meditado nesse texto, isso me chamou a atenção. A questão de uma pessoa, quando ela sente que fez algo errado e ela é confrontada, muitas vezes a transferência da culpa para outra pessoa, ou muitas vezes um motivo, uma circunstância que é criado para tentar justificar o erro que nós cometemos. É sensato da nossa parte, meus irmãos, quando nós virmos a fazer alguma coisa errada, e ninguém está livre disso, de nós assumirmos. Assumirmos, olha, eu errei. Meu Deus, eu não vou encontrar um culpado, eu não vou direcionar alguém no meu lugar por um ato que eu fiz. Se a minha esposa fez, não quer dizer que eu deveria de fazer. Aí você percebe, né? Um joga a culpa para o outro. Às vezes, dentro de uma casa, não há um relacionamento harmonioso, não há um relacionamento sadio. Por quê? Porque todas as coisas que acontecem, muitas vezes, dentro do lar, um joga a culpa para o outro. Isso está acontecendo por causa que tu foi negligente, porque tu foi irresponsável.
4: Não pensou antes.
3: Não pensou antes. Aí o outro diz assim, não, na verdade não sou eu não, é tu que deveria de ter feito isso, é tu que deveria de ter te organizado. E aí, quem é que sai ganhando nessa história? Quem é que aplaude cada vez que não há diálogo, que não há um consenso, que não se chega a um denominador comum? Quem é que aplaude tudo isso? Quem é que fica feliz quando há essa divergência? E eu sei que muitas vezes vai acontecer. Mas é como nós falamos lá no encontro de casais, acerca disso. A divergência ela vai existir, vai haver momentos em que um vai pensar de uma forma e o outro vai pensar de outra. Isso é inevitável, não tem como nós acharmos que podemos concordar em tudo. Mas a paz, a harmonia, ela só vai existir quando um dos lados se permitir ceder um pouco, para que o outro lado possa ceder também. E no final de tudo, chegar-se a uma conclusão do que é bom para ambas as partes. Não só para um lado, mas para os dois. Então, você percebe que isso para nós, por mais que seja uma passagem tão, vamos dizer assim, conhecida entre o povo cristão e até pessoas que não vivem, né, esse segmento da nossa fé, mas que certamente conhecem essa história. E me chama atenção essa transferência de culpa de um para o outro. E no meio da história, até Deus
4: é culpado.
3: É culpado. É muito importante que nós venhamos a tomar um cuidado com aquilo que pensamos ou até com aquilo que falamos a respeito de situações que acontecem na nossa vida. E nós, por vezes, até questionamos, por exemplo, situações que você de repente enfrenta e que você não tem aquela resposta imediatamente. E só o fato de nós criarmos aquele conflito, sabe? Aquele ponto de interrogação. Poxa, meu Deus, por que que eu estou passando por isso? É como se Deus estivesse fazendo alguma coisa de errado. É como se Deus estivesse sendo injusto. É como se Deus não estivesse nos tratando da forma correta. Nunca questione. Nunca questione. As situações, as circunstâncias. Deus, ele sabe o que ele faz. Ele nos dá liberdade para nós tomarmos as nossas próprias decisões, fazer as nossas próprias escolhas. E quando nós entregamos a nossa vida a ele, quando entregamos o nosso coração, a nossa causa, os nossos problemas nas mãos dele, nós precisamos descansar. Não podemos ficar... Eu sei que é difícil, determinadas coisas geram uma certa aflição, quem sabe uma certa ansiedade dentro de nós. É fato isso. Nós somos seres humanos e nós não vamos conseguir muitas vezes fazer com que determinados sentimentos eles não venham a acontecer dentro de nós. Algumas preocupações envolvendo os nossos pensamentos também. Mas, com o passar do tempo, existe uma coisa que precisa acontecer no nosso relacionamento com Deus, que é a confiança. A confiança, ela precisa existir. Talvez não da parte de Deus para conosco, porque nós somos falhos. Deus jamais vai confiar em nós de maneira plena. Mas, ao contrário de Deus em relação a nós, nós em relação a Deus, nós podemos confiar 100% nele. Nós podemos confiar 100% nele. É como eu coloquei madrugada de hoje, eu coloquei aqui a respeito do processo, né? Lá na nossa página do Facebook, eu coloquei assim, ó, o processo, aquele processo que muitas vezes as pessoas não querem viver, é o processo que te ensina, é o processo que te molda, é o processo que te amadurece, mas o propósito revela por que você precisou passar pelo processo. Você entendeu? É o propósito estabelecido por Deus que vai revelar por que você precisou passar pelo processo. E todas as pessoas que passam pelo processo são semelhantes àquelas pessoas que antes de viver uma grande vitória, passam por uma grande luta.
4: Luta.
3: Isso não deixa de ser o processo. E você há de convir comigo que quando chegamos a uma conquista, quando chegamos a uma vitória, depois que passamos por uma luta, é diferente. A vitória, ela tem um sabor diferente. Você saber que você teve que passar ali, né, por tantas coisas, de repente, até chegar onde você chegou, você de repente passou por injustiça, você foi julgado, você foi criticado, você foi, meu Deus do céu, só faltou ser crucificado. Aí você supera, você passa por tudo e alcança o seu objetivo. Eu duvido que quando as nossas vitórias se dão dentro desse contexto, que você vá enxergar ela como uma vitória qualquer. Não. Eu fico imaginando o momento em que o Senhor Jesus ressuscitou no terceiro dia, passando por todo o processo, para que fosse revelado o propósito. Eu fico imaginando, né, as pessoas olhando para Jesus e vendo que depois de todo o processo de sofrimento, de, né, morte naquela cruz, dos machucados, dos ferimentos, ver ele de pé mais uma vez. Ver ele vivo mais uma vez, cumprindo-se o que é o propósito de Deus, de que ele seria crucificado, mas ressuscitaria no terceiro dia. Mas lembrando que para viver o propósito, ele precisou passar pelo processo. Então, nesta noite, eu gostaria que você que está aí do outro lado, jamais confronte, jamais se coloque em oposição, não veja o processo como um adversário, mas sim como algo necessário para que você possa, logo ali, não apenas ter um depoimento, um testemunho de uma grande conquista, sem que ela tenha se dado, né, dentro dessa questão da dificuldade, mas é importante você ter algo para contar de bom, mas também tudo que você precisou enfrentar para poder chegar até ali. Isso faz todo o diferencial, porque nesse processo você vai conseguir mostrar para as pessoas que Deus esteve com você em todo momento. Você entendeu? O pecado, ele procura um culpado, mas Deus procura arrependimento. Deus, ele não estava ali perguntando para Adão, nem para Eva, nem para ninguém. Ele não estava ali apontando o dedo, ele não estava perguntando ali qual o pecado que eles tinham cometido. Muito pelo contrário, né? Se você observar as perguntas que ele fez, onde estás, o que fizeste, isso mostra o quê? A responsabilidade pessoal de Deus. Eu volto a dizer, o pecado procura um culpado, mas Deus procura arrependimento. Ele esperava ali ver arrependimento. Infelizmente, não foi o que ele viu, mas sim o jogar da culpa de um lado para o outro. nós vamos orar ao Senhor e vamos pedir a Deus que nos dê sabedoria e discernimento para não deixar que situações como estas venham acontecer na nossa vida. Vamos orar.
2: Quando oramos, os céus se abrem. Deus, do seu trono de glória, ouve o nosso clamor e se apressa em responder a nossa súplica. Creia no seu coração e junte-se a nós. Vamos orar. Vamos falar com Deus.
3: Senhor Deus e Pai soberano, o Senhor não perguntou a Adão quem era o culpado. O Senhor perguntou para ele: onde estás? E a mulher perguntasses, ó Deus, o que fizeste? O Senhor não estava procurando um culpado. A pergunta foi: onde estás e o que fizeste? Mostrando que o Senhor havia estabelecido algo e a responsabilidade que temos diante do Senhor, diante dessas perguntas. Mas não era procurando um culpado, e sim esperando ver arrependimento. Senhor, consagra, meu Deus, a água, ilumina com o teu poder, com tua graça. Ajuda essa pessoa para que possa se encontrar consigo mesmo. Quem sabe está havendo uma dificuldade de se entender, de se autodiscernir. Em nome de Jesus, que a identidade de uma nova pessoa em Cristo Jesus jamais se perca. Em nome do Pai, do Filho e do Espírito Santo, confirma a sua bênção, meu Pai, sobre todos os lares, sobre aqueles que estão dentro de um hospital, aqueles que estão, quem sabe, em um presídio. Toca, Senhor, a vida de cada um. E se erramos, que venhamos assumir com coragem e apresentar ao Senhor arrependimento dos nossos atos. Em nome de Jesus, que assim seja. Amém. E graças a Deus. Muito bem. Amanhã, 8h15 da noite, no bairro São Miguel, na Coronel Camisão 200, aqui na Alberto Torres, teremos mais uma reunião do Grupo de Oração Imobiliária. Estamos encerrando.
4: Estamos embora, pastor. Agradecer os trabalhos do Marquinhos. Nós retornamos na segunda-feira, a partir das 23h até a meia-noite. Mas nesta sexta-feira a gente vai ter continuação do programa com o pastor Gilberto e irmão Mateus, com palavra, louvor e a sua participação. Fiquem na paz, senhor.
3: Maravilha, meu amigo Marquinhos.
5: Convido você para continuar na programação aqui da Cultura Zona Sul. Uma boa noite para o senhor pastor, boa noite Bira. Nos encontramos na segunda-feira, porque amanhã, ou logo mais, temos aí pastor Gilberto Herrera.
3: Maravilha, deixo o meu abraço à irmã Carol Bolt, pastor Alex Matos, também todos os irmãos que estiveram conosco, acompanhando e participando da programação. Gente, bom descanso. Você tenha uma sexta-feira recheada de bênçãos, de vitórias. E não esqueça que domingo nós temos o nosso jejum coletivo, 7h30 da manhã, ali na Igreja Sede. Um abraço a todos e até lá.

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0: 18 de setembro. Temperatura lá fora marcando aí 13 graus. Eu sou Marquinhos e a gente segue nesse ritmo, batendo o cartão até as 2 da madrugada. 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Bora fazer o programa comigo? WhatsApp, o prefixo é o 53 99 164 7867. Telefone 3232-2303. Manda tua mensagem, interaja, faça a programação até as 2 da manhã. Pois é, e quando bate os primeiros minutos da tua madrugada, começamos aí com o clássico da noite. E no clássico da noite hoje é simplesmente uma daquelas que não precisa apresentação. Te emociona aí, Denise, porque na sequência está chegando aí Led Zeppelin, Straight to Heaven, uma das maiores obras da história do rock. A música foi composta aí por Jimmy Page e Robert Plant. Começou a ser criada em 1970. A gravação entre o final de 1970 e início de 1971, chegando ao público em 8 de novembro de 1971, com o lendário álbum Led Zeppelin 4. São poucos mais de 8 minutos de músicas que... 8 minutos, hein? Ela começa delicada, quase como uma balada acústica, vai crescendo aos poucos entre os instrumentos, bateria de John Bonham ganha força, então vem aquele solo de guitarra, dan-dan-dan, dan-dan-dan, com Jimmy Page, que virou história. Ah, tem uma curiosidade bem legal para quem acompanhava a novela. É, novela esse mesmo, Straight to Heaven, foi tema de personagem do Gaspar, vivido aí por Nuno Leal. Na novela Top Model, em 1989. Um daqueles encontros perfeitos entre rock e a televisão brasileira. E atenção para uma curiosidade de parada, hein? Apesar de ser um dos maiores clássicos do rock, não foi lançado originalmente com single nos Estados Unidos. Por isso, na época, ela nem chegou a disputar a Billboard Hot 100. Com single, mesmo assim, dominou as rádios FMs e se transformou numa das músicas mais tocadas e reverenciadas da história do rock. Anos depois, lá agora em 2007, finalmente apareceu nas paradas britânicas e chegou em 37º lugar no Official Single Charts. Então, agora é hora de viajar no tempo.
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0: Apaga a luz, aumenta o volume, deixa Led Zeppelin tomar conta da tua noite.

O Rock Mundial Led Zeppelin Stairway to Heaven, no clássico da noite de hoje. Clássico da noite de segunda a sexta-feira, pós meia-noite e a uma da madrugada. É o Noturno 105,9 tocando a história dos clássicos. Clássico da noite que volta logo mais, na virada aí desta sexta para sábado aqui na 105,9.

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1: Agora quando são meia-noite e 17, já nessa madrugada de sexta-feira, sextou! 18 de setembro, bom dia pra você! Tá ligado com a gente? Participe no 3232-2303. WhatsApp 991647867. Você aqui fora da região, prefixo 53. Lembrando que ainda hoje, à 1 da manhã, tem mais um clássico da noite nacional. E a partir da 1h30 até as 2h, o amor está no ar. Com mensagem de texto, a participação do Leomar Nelson. Boa noite, pessoal. Aqui é o Leomar da Capilha. Tô no Taim. Manda pra mim aquele forró, por favor. Barões da Pisadinha, Iguinho Lulinho e Vitor Fernandes. Coisumida. Do jeito

0: dia. Rola conexão aí pra nós. Elaine do BGV de Pelotas.
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0: Daniel Júnior com conexão, apaixonado, pedido aí. Duas almas da Elaine Barra, Getúlio Vargas em Pelotas. Teve Grupo Pixote, Brilho de Cristal. Indicação da Zeferina na Junção. Teve Barões da Pisadinha, Iguinho, Lulinho e Vitor Hugo. Indicação que vem lá da Capilha. Continue participando, interagindo, 3232-2303, WhatsApp 991647867. Agora meia-noite e meia, bora pro intervalo, volto na sequência.
1: Tô trabalhando aqui mais ligadinha na cultura.
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3: A sexta-feira será ensolarada e de variação na temperatura. Os ventos serão fracos durante o dia, com aumento da intensidade no período da noite. Umidade relativa do ar em média de 75%. A temperatura varia bastante, a mínima será de 10 graus em Rio Grande e 9 graus em Pelotas. Durante a tarde, os termômetros podem chegar à máxima de 25 graus. Com informações do Instituto Nacional de Meteorologia, IMET.
2: Previsão do tempo. 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
0: Agora quando são meia-noite e meia, agora sim. Meia-noite e 31, faltando 29 minutos para uma. Lembrando que a uma tem mais um clássico da noite agora nacional. Continue participando, interagindo, peça a tua música, faz a programação junto comigo. 3232-2303. Beijão para Damiana, curtindo a programação. Também para no 991647867. WhatsApp aqui da Cultura, prefixo 53. Um abraço aí para a galera que está encerrando as atividades. Para você que estava no trabalho, para você que estava no restaurante, pizzaria. Para você que estava aí fechando a tua carrocinha de cachorro-quente ou aquele churrasquinho. Valeu, galera. Mais uma noite de trabalho. Bom descanso para você. E um grande abraço agora para quem está assumindo a madrugada. A todos os vigilantes, pessoal aí da roda dos portuários, pessoal das indústrias. A galera aí que nesse momento começa a trabalhar, fazer as suas 7 ou 12 horas. Bom trabalho para você. Acompanhado aí pela trilha sonora da 105,9. Gustavo Lima, Mundo de Ilusões.

0: Jota Quest, Projeto Tim Maia, estrela do meu show. Falou pra você também, Grupo Menos é Mais e Pablo, Saudade Inconveniente. E abrimos aí com o nosso embaixador Gustavo Lima, Mundo de Ilusões. É a sequência musical na tua madrugada aqui na 105,9.
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0: Lembrando que ainda hoje não perca, a partir da uma daqui a pouquinho, tem mais um clássico da noite nacional. A partir da uma e meia até as duas, o amor está no ar com as baladas mais românticas. E ainda hoje, a partir das duas da manhã, se você tem insônia, nós também temos Insônia com Paulo Roberto Djavan. Um bom dia para você que tá ligado comigo, acordado até agora, assim como o Antônio. Antônio, tá no cassino ou no trabalho, hein? Bom dia, Marquinhos Oliveira, tô na escuta da rádio. É a Cultura Zona Sul 105,9. Grande Antônio lá no cassino ou no trabalho hoje, hein? Quem tá passando por aqui também é a Anice, nossa motorista de aplicativo, que é monitorada aí pelo grupo Alcatel, a nossa Alfa 35, é isso? Bom dia, Anice, nossa atriz. Tem peça nova, né? Ela que faz parte aí do grupo aí, do Vinícius Diniz. Daqui a pouquinho tem mensagem de áudio aí, gente, conecta com você. Beijão aí pra Anice, curtindo a programação. E na boleia do caminhão cheiroso e bonitão, tá o Cristiano Matheus. Nosso grande Arigonha Júnior curtindo a programação. Com certeza ele tá esperando aquela Manu. Daqui a pouquinho tá rolando, porque tá chegando Panda, Ícaro, Humberto e Ronaldo.
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0: Agora faltando 17 para uma, bom dia.

0: Sorriso Maroto, Ferrugem e Péricles. Amigas de amor, e 1,65m. Quanto você mede, hein? Teve também Edibri. Não, teve não, teve Manu Batidão. Indicação aí do Cris. Levando na carona na Boreia do caminhão, pena que é proibido. Ou também Panda aí, Cruz Gilmar, Humberto e Ronaldo. Uma sequência especial com Muito Estranho. Astronauta de Mármore. É o som da tua madrugada aqui pela 105,9.
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0: bora lá, daqui a pouquinho, a partir da 1h30 até as 2h, prepara o lencinho e chora neném. O amor está no ar, as baladas mais românticas estarão passando por aqui. Tá já valendo o pedido, assim como a Cláudia. Marquinhos, boa noite. Posso pedir a música Juarez, Dois Planos? Música romântica, sertanejo raiz. Após 1h30 vai estar rodando aí na sequência da O Amor Está No Ar, combinado? Então fica tranquilo, a partir da 1h30 diminui o clima aí da luz, baixa um pouquinho o rádio, bota teu fone e bora chorar, neném. Vamos fazer o seguinte, agora faltando um minutinho para 1h, vocês já sabem, na sequência tem...
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0: Confirmando aí, 12:59.
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0: 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Bem, estamos de volta agora, 1h01, já nessa sexta-feira. 18 de setembro, temperatura lá fora agora em declínio, 12 graus. E quando bate o teu, a primeira hora da madrugada, é hora do clássico da noite nacional. E hoje a gente viaja aí. Bora lá fazer uma viagem até a capital dos gaúchos, pela nossa Porto Alegre. É a música Anoiteceu em Porto Alegre. Engenheiros do Hawaii, a música de Humberto Jessinger, lançada em 1990. O álbum com o Papa é Pop. O disco chegou ao público em outubro daquele ano. E essa faixa aparece com uma das músicas mais marcantes do álbum. E olha só que interessante, hein? Essa não é simplesmente uma música falando de Porto Alegre. Ela é praticamente um passeio noturno pela cidade, lá pelos anos 80. Ruas escuras, luzes dos prédios, o rádio, o relógio avançando, meia-noite, 2 da manhã, 3, 5 da manhã. E tem um detalhe que os nossos gaúchos, principalmente a torcida tricolor, os gremistas, reconhecem na hora, né? Lembra? Humberto Jessinger colocou a gravação nos trechos da narração históricas do radialista Armindo Antônio Rosanlin, registrando aí em 1983, quando o Grêmio conquistou a Libertadores e depois Mundial Interclubes. Ou seja, futebol, rádio, madrugada e Porto Alegre, tudo misturado dentro de uma única música. Aí tem mais, a canção também fez referência à Zona Sul de Porto Alegre e ao Guaíba, inclusive ao antigo Muro da Mauá, trazendo aquela imagem do pôr do sol refletido nas águas. E cá entre nós, Para nós aqui do Sul, ouvir isso nunca é demais no rádio. É aquele sabor diferente, né? Porque quando o Humberto Sanger canta Anoiteceu em Porto Alegre, parece que a gente também está olhando pela janela, vendo a cidade acender as luzes e deixando a noite acontecer.
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0: Engenheiros do Hawaii, Anoiteceu em Porto Alegre.

0: uma viagem na madrugada de Porto Alegre com Engenheiros do Hawaii. Anoiteceu em Porto Alegre com o clássico da noite nacional de hoje. Clássico da noite que volta logo mais na virada dessa sexta para sábado, à meia-noite e à uma da madrugada.
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0: amanheceu em Porto Alegre, enquanto isso a madrugada aqui em Rio Grande continua com
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0: Agora 1:11 da manhã, bom dia pra você. Tá ligando o rádio agora, esse é o Noturno 105,9, hein? De segunda a sextas-feiras, das 9 da noite até as 23 horas, dá aquela paradinha. E segue aí da meia-noite até as 2 da madrugada, segunda a sexta. Já no sábado, das 7 da noite até a meia-noite. No domingo, das 9 até a meia-noite. 7 dias da semana fazendo a trilha sonora da tua madrugada. Parando por hoje, Nice.
2: Ah, é, bom dia já, né? Bom dia, Marquinhos. Encerrando os trabalhos por hoje. Beijos.
0: Um beijo pra você também. Essa é a Nice, motorista de aplicativo Alfa 35 do grupo de monitoramento Alcateia. Bom descanso pra você depois de um dia longo de trabalho. Essa é a nossa querida Nice. Você, motorista de aplicativo. Você, taxista. Tá curtindo a programação? Obrigado por levar na carona. Um abraço especial também para toda a galera lá na Via 9, Via 1. São os nossos caminhoneiros fazendo a cidade, fazendo o município e o Brasil rodar. Você que está indo poçante, ligado aqui na 105,9. Bom dia para você.
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4: Complicado demais, hein, Negão?
0: Michele Andrade, Grupo Envolvência. Você vacilou na...

0: esse é o Nego Velho Alexandre Pires. Quero te encontrar em São Love, São Love. Falou também Inimigos da HP, Nosso Santo Bateu. Teve Michele Andrade, Grupo Envolvência. Você vacilou, na. E no clássico da noite de hoje, viajamos aí pela madrugada de Porto Alegre nos anos 80, com Engenheiros do Havaí. Anoiteceu em Porto Alegre.
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0: 1h20 da manhã, bom dia pra você. Daqui a pouquinho, a partir da 1h30, prepara o lencinho e chora neném. O amor está no ar, as baladas mais românticas estarão passando por aqui. E aí, tá valendo a tua participação? A Damiana tava ligando pra cá, bater um papo comigo, assim como a Margarete, que chegou em casa agora. Tava numa roda de carpeta com as amigas. Mandou até foto, ó, perdidas na noite, perdidas na madrugada. Continue participando, 3232-2303, a companhia da tua madrugada. Também pelo WhatsApp, 99164-7867, o prefixo 53. Lembrando que logo mais a partir das 7 da manhã, você muito melhor, muito mais informado. 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Wesley Safadão e Rei Vaqueiro. Displicente. 1h21. Bom dia pra tu. Conta-se.

0: Ritmo caliente de Daniel Santa Cruz. Lento. Falou também Wesley Safadão com Rei Vaqueiro, Displicente. A sequência musical da tua madrugada fechando aí mais um bloco. Agora quando são 1 hora 28 minutos. Bom dia pra você.
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0: Bora comigo com a força aí de Vavá, Gás e Água Mineral até as 2 da madrugada, hein? Bom, agora quando são 1h28, prepara o coração, prepara a emoção, já tá com o lencinho aí? Na sequência, clima de amor no ar.
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0: As baladas mais românticas estarão passando por aqui. Na sequência, meia hora só assim com as mais românticas.
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4: Previsão do tempo.
5: A sexta-feira será ensolarada e de variação na temperatura. Os ventos serão fracos durante o dia, com aumento da intensidade no período da noite. Umidade relativa do ar em média de 75%. A temperatura varia bastante, a mínima será de 10 graus em Rio Grande e 9 graus em Pelotas. Durante a tarde, os termômetros podem chegar à máxima de 25 graus. Com informações do Instituto Nacional de Meteorologia, IMET.
3: Previsão do tempo.
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0: Agora quando são 1 hora e 30 minutos, bom dia pra você. A partir de agora, prepara o coração, prepara a emoção, porque
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0: É nessa virada de quinta pra sexta, parece que o coração resolveu ficar mais sensível, não é? Então prepara um lencinho ou quem sabe o celular, porque talvez hoje seja uma boa noite para mandar aquela mensagem que está guardada aí há tempos, hein? Porque a partir de agora o coração vai falar mais alto dentro da programação. Daqui até as 2 da manhã, sem intervalo, só vão rolar músicas para apaixonar, recordar e deixar a madrugada ainda mais especial. Seja para lembrar um grande amor, matar a saudade, curtir quem está aí do teu lado. Ou até para sonhar com aquele amor que ainda está por chegar. Será? Apague um pouco as luzes, aumente o volume do rádio. Simplesmente fique confortável.

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1: Gostaria de pedir uma música. Se puder tocar, por favor, Juarez, dois planos. Aqui quem fala é a Cláudia da Barra. Obrigada, uma boa noite.
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2: Presta atenção nessa história.
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0: assunto. 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

0: um clima todo especial. Esse foi O Amor Está No Ar, meia hora com as baladas mais românticas pra destruir o coração. Belo Bye Bye Tristeza. Teve Diego Vitor Hugo com as Manas Mari Maraíza. Rolou Eduardo Costa, Ilusão. Também teve Juarez, Dois Planos, indicação da Cláudia. Teve Manu Batidão, indicação da Margarete, Pedido de Socorro. E abrimos com esse clássico completo com Paul Young, Every Time Go Away. E volta logo mais nessa sexta para sábado, da 1h30 até as 2 da madrugada.
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0: Agora faltando aí 4 minutos para as 2 da madrugada. Vai chegando o final, mais um Noturno 105,9. Agora oficialmente já estamos na sexta-feira, 18 de setembro. 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Valeu, valeu, foi um prazeraço estar junto na tua companhia. Pra você que tá no trabalho, pra você que estava também no trabalho, pra você que cruzou as ruas, as estradas, pra você que curtiu a programação desde as 9 da noite, valeu, valeu. Eu sou Marquinhos Oliveira, deixando o convite para estarmos juntos logo mais, a partir das 21 horas. Combinado? Uma excelente madrugada, um ótimo início de sexta-feira. Ah, e não sai daí não, porque na sequência, alegria na tua madrugada. Pra você que tem insônia, pra você que não dorme, não pode dormir. Insônia com Paulo Roberto Javan na sequência. Bora, fim encerrando aí com Samba Vibe, sextou! Valeu, valeu, tchau!

0: galera. Bom dia, bom dia. E aí, tudo bem? Tudo maravilhosamente bem? Dia 18, hein? 18 de setembro de 2026, chegou a sexta-feira.
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0: Mas que loucura, hein? Mas que coisa rápida, não é? Chegamos aí a sexta-feira. Dia 18. Sejam bem-vindos aqui na nossa programação. Você esteve aí com o Marquinho Oliveira no Noturno. E agora, em seguidinha, nós chegamos com o nosso programa da madrugada.
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0: É verdade, o Insônia que você já sabe do jeito que você gosta, né? Tocando o que há de melhor da música pra você em todos os ritmos. Fazendo realmente uma madrugada muito mais viva, muito mais cheia de energia pra todo mundo que trabalha, pra você que tá em casa, pra você aí que acompanha a nossa programação, tá bom? Daqui a pouquinho então a gente dá sequência à programação em definitivo. Vem aí um Insônia.
2: Hora certa.
0: 2:01. Bom dia.
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0: Muito bem, tá começando Insônia. Paulo Ricardo, mais conhecido como Paul Richard, né? Na nossa vinheta aí de abertura, né? Uma vinheta que foi feita para usar um dia e tá mais de um ano aí, porque ficou legal, né? Valeu, então. Agora 2:04, já contamos a história dessa vinheta aí, né? Já contamos a história dessa vinheta aqui no ar, né, meu amigo Antônio, que tá chegando sempre, né? O Antônio é o primeirão aí, não, é o segundão, porque o João já mandou aqui o bom dia antes, né, João? O João tá ligado com a gente lá na São Miguel, ouvindo a programação, né? É isso aí. Vamos fazer a sexta-feira legal, maravilhosa, nessa madrugada bacana de sexta, dia 18, né? Já dia 18, hein? Dia 18 de setembro de 2026. Deixa eu ver aqui, ó. Setembro, outubro... Outubro é ótimo, né? Outubro, novembro, dezembro, hein? Menos, deixa eu ver, 2 meses e alguma coisa para o meu aniversário, né? 2 meses para me fazer 60, hein, Marquinhos? 60, hein?
6: Nosso, primeiro eu, dia 28, dia 3, tu.
0: Pois então, tá bom então, né?
6: Tô triste.
0: Por que tá triste?
6: Esse ano não vai poder ganhar balde de mumu.
0: Mas eu posso dar pros outros, né? Eu não dispenso, né? Eu só não como, né? Mas
6: pois fazer é.
0: Mas já foi, já é outra época. Outra época aí dos doces. Não, mas sabe o seguinte, que eu continuo gostando, né? Aqui, eu só cortei.
6: Gente, não é fofoca. O cara sentava com um balde de 3 litros, né?
0: Mais ou menos
6: isso. E na colher ia todinho. Era fã de mumu.
0: Exato. Não, sou fã ainda, é que eu não como agora mais, né? Mas sou fã ainda, eu não deixei de gostar, eu só deixei de usar.
6: Aliás, nada de açúcar?
0: Nada.
6: Então não pode mais cantar aquela música?
0: Qual?
6: Agora eu fiquei doce.
0: Pois
6: doce.
0: É, não é verdade, que nem caramelo, mas eu continuo gostando. No final de semana tem um docinho, vai, de vez em quando, né? Mas assim como era antes, não, né? Era muita coisa, né? Era um exagero, né? Eu sempre gostei de doce muito mais do que salgado, né? Eu ia pras festas aí e eu deixava cair lá na minha bolsa os docinhos, né? Milagrosamente assim, no outro dia era um café, que vou te dizer, né? Mas era demais, Marquinhos. Demais, muito, muito doce, né? Então, ou eu parava ou eu continuava no ritmo que tava, né? E já vai fazer o quê? Acho que 8 meses, 9 meses, mais ou menos. Quase 10 já, que eu parei com o doce na realidade, né? Na acepção da palavra. Muito bem, 2:06, você esteve aí com o Marquinho Oliveira, que daqui a pouco já está indo para a sua residência, né? E nós estamos começando o nosso Insônia desse jeito assim, ó. Com Caetano Veloso, Meia Lua Inteira. Falar nisso, eu nem vi se a lua tá inteira ou tá meia, né? Mas não vi nem se tem lua, né? Tem lua, não?
6: Um quarto crescente.
0: Tu sabe que a lua é dos namorados, né?
6: É.
0: A lua é dos namorados, né? E essa aqui? Essa aqui é do Caetano, vamos ouvir então.

Legal demais, Netinho da Bahia, fim de semana, Terra Samba tá tirando onda. Caetano Veloso, meia lua inteira. Tem dúvida que a tua madrugada vai ser legal? Ah, começamos muito bem. Ritmo da Bahia aqui pra balançar todo mundo. 2:16. Bom dia, bom dia. 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Chiclete com banana, diga que valeu. Insônia. Até assim vamos juntos. Vem chegando, vem participando, vem interagindo. Vem fazer o clima com a gente aqui. Bom dia. Bom dia.

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0: Legal demais, a banda Reflexo Madagascar Olodum. Antes você ouviu o Chiclete com Banana, diga que valeu.
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0: Leci Brandão. Olodum, força divina.

Ligado aqui no Insônia, você vai comigo até às 5, levando muita música bacana pra você durante toda a madrugada. Leci Brandão, Olodum, Força Divina. E pra fechar essa sequência, Banda Mel, Prefixo de Verão. Só pelo inverão, hein? Só pelo calor, hein? Depois da primavera vai chegar o verão, com certeza. Com certeza, né? Mas vamos ter momentos de calor na primavera, né? É só aguardar, né? Pelo menos é o que esperamos, né? 2h28, bom dia, bom dia.

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1: Quer participar da programação? Liga então pra cá, 3232-2303, 991-6478-67. É isso aí, né? É o nosso Insônia, edição desta sexta-feira, madrugada de sexta-feira, e você madrugando aqui ouvindo a tua 105,9. A tua rádio. É verdade, no teu rádio, no teu aplicativo, onde você estiver. Leva o som da cultura aí. E a gente vai junto contigo até as 5 horas nesse clima bacana ao vivo. Levando muita música bacana e você também participando aqui, né? Mandando tua mensagem pra cá. Pode mandar para o 991-6478-67. Em seguidinha, vem mais uma sequência eletrizante nessa madruga.
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3: Previsão do tempo.
4: A sexta-feira será ensolarada e de variação na temperatura. Os ventos serão fracos durante o dia, com aumento da intensidade no período da noite. Umidade relativa do ar em média de 75%. A temperatura varia bastante, a mínima será de 10 graus em Rio Grande e 9 graus em Pelotas. Durante a tarde, os termômetros podem chegar à máxima de 25 graus. Com informações do Instituto Nacional de Meteorologia, IMET.
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1: Deixa eu mandar um abraço pro pessoal que tá ligado com a gente lá no Cassino, grande abraço, né, nossos amigos na quarta secção da Barra, pessoal do Bolacha, do Senandes, grande abraço, a Fabiana que tá curtindo a programação também, né, Fabiana? Deve estar ouvindo aí, né, ou então daqui a pouquinho ela aparece por aqui, né? Também o pessoal que tá curtindo no Parque São Pedro, um forte abraço, né, nossos amigos do Parque Marinha, também o pessoal que tá curtindo aí na São Miguel, São João, é, Santa Rosa, também o pessoal acompanhando a programação, nossos amigos aí da Coab 4, pessoal aí da Cidade Águeda, grande abraço, bem-vindo, bem-vindo, Profilube, Castelo Branco, é, pessoal aí da Vila Maria, nossos amigos ligados lá no Trevo, grande abraço, pessoal curtindo aqui na Vila Beira, na Deste também, acompanhando na Junção, é isso aí, né, pessoal curtindo a nossa programação aqui no Bucos, né? Acompanhando também a programação, também ligados aqui nas Coabs, acompanhando o nosso programa também lá no bairro Getúlio Vargas, Largaúcho, né, é isso aí, Vila Santa Teresa, grande abraço para todo mundo no centro também, acompanhando a programação, ligados aqui na 105,9 e o nosso...
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1: Trazendo mais uma super sequência pra você. Eliana de Lima chegando. Vai balançar, hein? Todo mundo quer. Bom dia, bom dia.

0: Tá aí o Só Pra Contrariar aqui na programação. Fique comigo, Bebeto Água Marinha. Falar de amor pra mim, Catinguele. E seguimos com Raça Negra, Tempo Perdido. Bom dia.
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0: Vai contigo até às 5, hein? Vamos juntos.

está solta. Molejão, a bruxa está solta. Exalta Samba, Jorge Aragão, eu e você sempre ligados aqui, 2h58. E para fechar mais uma sequência, Negritude, Olhos Vermelhos. Bom dia, manda o teu alô, dá um toquezinho aí. Tamo juntos, bom dia.

0: Hora certa.
1: São 3:02.
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1: Claro que está ouvindo Insônia, com certeza, teu programa na madrugada. Até sábado, vamos juntos, hein? É de segunda a sábado aqui na 105,9. Cultura. Quero ouvir você aqui, hein? Manda teu alô aí pro 991-6478-67 ou então liga e participa ao vivo pelo 3232-2303, que está liberado agora para você participar. Dá um abração para a Rejane lá em Pelotas. Alô, Rejane! Grande abraço aí para a Rejane, sempre curtindo a nossa programação. Também a nossa querida amiga Zeferina, né? Está sempre ligada, né? A Inira, a Damiana. Ô, Damiana, faz tempo que eu não falo com a Damiana, né? Vai um beijo para ela aí. Está sempre também acompanhando o programa. E para todos aí que acompanham a nossa programação na madrugada, né? De um jeito ou de outro, né? Tem vezes pessoas aí escutam um pouquinho, daqui a pouco já dormem. Outros escutam até o final. Outros aí levam o som da cultura para fazer companhia durante toda a madrugada, né? Isso aí. São 3:06. Mais uma sequência que começa com o Roy Orbison, I Love So Beautiful. 13:07. Bom dia.

0: Você ouviu Harpo, San Francisco Night, Bee Gees, Spirits, Heaven Flow, Roy Orbison, I Love So Beautiful. E agora para o nosso amigo Zé Saraiva, que está ligado à nossa programação, Eagles, Hotel Califórnia. Um abração também para o nosso amigo Marcos Franco, que sempre chega no momento do som internacional, nesse estilo assim, né? Alto nível. 13h19, bom dia, sejam bem-vindos aqui na melhor programação da tua madrugada.
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Maravilha, hein? Eagles, Hotel Califórnia. Nesse exato momento, eu quero mandar um alô para a filha do meu querido amigo Zé Saraiva. Que ela está no Japão fazendo um tour pela Ásia, né? Jornalista, né? Mora nos Estados Unidos, lá em Nova York. Augusta Saraiva. Vai um beijão para ela aí. E muito sucesso, né? Orgulho aqui do paizão e também deste amigo aqui que vos fala. 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

0: Paul Young aqui na programação Every Time Go Away. Chegando aqui nosso amigo Zé da Querência. Ô, meu amigão, de madrugada, hein?
1: Bom dia, meu amigo Paulo Djavan. Bom dia para todos os ouvintes aí dessa madrugada na escuta da Rádio Cultura Zona Sul. Temos ligado aí, escutando Paulo Djavan. Bota Christian Gol para nós aí, o Gol E, tá? E fica com Deus aí, dá-lhe pique, pique, pique.
0: Aí quem ensina Sunshine Man com Please Don't Go. Alô, Zé da Querência, grande abraço. Zé da Querência e Zé Saraiva, hein? A dupla do Zé aqui com, curtindo a programação. Bom dia.

0: Previsão do tempo.
1: Previsão do tempo.
2: A sexta-feira será ensolarada e de variação na temperatura. Os ventos serão fracos durante o dia, com aumento da intensidade no período da noite. Umidade relativa do ar em média de 75%. A temperatura varia bastante, a mínima será de 10 graus em Rio Grande e 9 graus em Pelotas. Durante a tarde, os termômetros podem chegar à máxima de 25 graus. Com informações do Instituto Nacional de Meteorologia, IMET.
0: Previsão do tempo.
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8: Tá ligado na Cultura? Tá ligado no Insônia? Vamos lá, manda tua mensagem pra cá, 991-647-867. Liga e participa ao vivo. Vem aí mais uma sequência em seguidinha. Enquanto isso, se você quiser ligar, tá liberado o telefone pra você participar, dar o seu bom dia aqui, né? Onde você estiver, né? Tá trabalhando? Dá o seu alô. Tá em casa? Dá o seu alô também. 13 graus agora aqui na cidade do Rio Grande. Não marca chuva pra hoje, vai ser uma sexta-feira nublada, mas marca chuva pra sábado e domingo, hein? Sábado e domingo, marca chuva aí. Que coisa, hein? É, a temperatura vai esquentar um pouquinho, né? E aí chove. E aí lá pela semana que vem, baixa de novo, hein? É que sobe e desce esse, hein? Meu Deus do céu, né? Lá por sexta-feira da semana que vem vai fazer aí 21, 22 graus, vai ser quente, hein? Vai começar a esquentar. Aqui no sul é assim, né? Essa maluquice aí do tempo. 3 horas e 37 minutos, mais uma sequência que já começa assim com o Gilead, do jeito que você deixou. Bom dia! Oh.

0: Música linda do Cassiano, coleção. Antes você ouviu Dom Beto Pensando Nela. Fábio Júnior, não esqueça. Biafra, Seu Nome, Carlos da Fé. Pra que eu vou recordar o que chorei? Abrimos esse bloco do jeito que você deixou. 3h58, é com Giliardi, né?
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0: E pra fechar, Hildon, As Dores do Mundo. Música linda pra você? É só aqui no nosso...
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0: Demais, demais, demais. Hildon aqui na nossa programação, As Dores do Mundo. Você ligado aqui no nosso Insônia e o tempo vai passando, que coisa, né? Hoje, 18 de setembro de 2026, você acompanha a programação aqui da Cultura, que vai um rápido intervalo e já volta em seguida.
1: Hora certa.
0: 4 e 2.

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1: Edição dessa sexta-feira, hein? Agora 4 horas e 5 minutos, não chove hoje, hein? Nublado, mas não chove, pelo menos é o que eu tô vendo aqui, né? Chove amanhã e domingo, né? Isso aí, né? Tá marcando aqui a chuva para amanhã e domingo. Hoje nada de chuva até então, né? Muito bem, lembrando para você que das 5 horas tem o nosso Bom Dia Cidade Último da Semana e 7h25 tem o Manhã Regional com as informações para você aqui na Cultura. Agora vem Leandro e Leonardo, Pense em Mim. Vai matar a saudade de sertanejão aí, hein?

0: Zezé de Camargo, Luciano, Pão de Mel, Mano a Mano, Pedindo Amor, Leandro e Leonardo, Pense em Mim, esse é o nosso. Você acompanhando em casa, no trabalho, onde você estiver. Vamos com o vídeo participando ao vivo aqui pelo telefone. Alô, bom dia.
1: Bom dia, um abraço para toda a Zona Sul. Aqui é o Luiz, mais conhecido.
0: Aqui, o Gaúcho aqui. Como é que é, Luiz? Como é que é, Luiz? Cortou?
1: Alô?
0: É Luiz de quê?
1: Luiz Augusto Lemos da Cunha.
0: Ah, Luiz. Foi com... Nós nos falamos lá no, na mateada, né?
1: Isso.
0: Ah, e tá legal.
1: Pra Capilha, lá pra Rio Grande, pra Pelotas, pra toda a Zona Sul aí, que tá o pessoal da escuta aí.
0: Tá legal, meu amigão. Até que tu, vai tu tá trabalhando aí?
1: Mandar pro Zé da Querência, que o Zé da Querência é um... É conterrâneo meu lá de Santa Vitória.
0: Ah, o Zé da Querência, gente boa. O Zé me escuta há muitos anos já.
1: Isso.
0: Tá legal, meu amigo.
1: Um abração aí pra vocês. Meus parabéns pelo programa aí, tá?
0: O programa é nosso, meu amigo. Fica à vontade sempre quando quiser, viu?
1: Tá, tudo de bom aí pra vocês aí. Bom dia.
0: Bom dia, Luiz. Olha aí nosso amigo Luiz lá dos Manhãs participando. Eu falei com ele lá na nossa mateada, né? No Parque Marinha. Que legal, né? Tem mais ouvinte chegando? Vamos lá, mais ouvinte participando aqui pelo 991-647-867.
2: Bom dia, Djavan. Bom dia a todos os amigos e a galera que tá na escuta. Tá boas musiquinhas, Djavan. Temos aqui na escuta. Deus abençoe nós todos no dia de hoje. Tchau, Djavan. Até
0: tchau.
2: Mais tarde.
0: Beijo, tchau, tchau.
2: Até o Bom Dia, Cidade.
0: Tá bom.
3: Bom dia, Djavan.
0: Bom dia.
3: Tá muito boas músicas, Djavan.
0: Um abração, vamos lá então com vocês aí, Paulinho, perdoa. Mais música pra você aqui na 105,9 e no nosso
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0: Mais uma música bonita pra você, hein? 4 e 19, bom dia. 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

Chitãozinho e Chororó com o Bidiz Words. Big Renner na Força do Amor, César e Paulinho, perdoa. 4 horas 32 minutos. João Paulo Daniel, estou apaixonado. Alô, meu amigo Osvaldo, grande abraço.

0: Previsão do tempo. Previsão do tempo.
1: A sexta-feira será ensolarada e de variação na temperatura. Os ventos serão fracos durante o dia, com aumento da intensidade no período da noite. Umidade relativa do ar em média de 75%. A temperatura varia bastante, a mínima será de 10 graus em Rio Grande e 9 graus em Pelotas. Durante a tarde, os termômetros podem chegar à máxima de 25 graus. Com informações do Instituto Nacional de Meteorologia, IMET.
0: Previsão do tempo. 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
0: Agora 4 horas e 39 minutos aqui no Insônia, quase no finalzinho da programação de hoje, hein? É isso aí, e vem aí em seguida o Bom Dia Cidade, último da semana, com muita música boa, música nova pra você curtir aqui na nossa programação e tomar aquele chimarrão. Enquanto isso, a gente escuta aqui o Raça Negra com Rafa Bandeira. Tá confundindo, essa é nova, bom dia. Claro, aqui na 105,9.

0: 4 horas 53 minutos. 4h53, Marisa Monte, para melhorar. Antes você ouviu Banda Magníficos, Sentimento Superado. Roberto Carlos e Jennifer Lopes, Chegaste. Sampa Crio e Thaís Ribeiro, Não Vai Me Enganar. 4h53, aqui na Cultura Zona Sul.
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Muito bem, e para encerrar nossa programação de hoje do Insônia, Detonautas, Rádio Love Nacional. Em seguidinha tem o Bom Dia Cidade. Volta amanhã, no sábado, a partir das 2 horas, a nossa programação da madrugada. Programa Insônia. Em seguida vem aí a Hora do Chimarrão.

0: Hora certa. 5 horas. 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

E comigo está San Marino, a rota do jeans, não adianta nada. Jeans é na San Marino, abração pro Guga, né, que vai estar aguardando você mais tarde ali na Zalone. 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Vamos começando a nossa programação musical com Moisés Oliveira e grupo Vozes do Campo, Bandeira Gaúcha. Bom dia!

0: 5h17, Grupo Manotaço, presente de Deus. Você ligado aqui no nosso programa Bom Dia Cidade. E o Galo canta quando são 5h17.
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0: Os serranos

0: Previsão do tempo. Previsão do tempo.
1: A sexta-feira será ensolarada e de variação na temperatura. Os ventos serão fracos durante o dia, com aumento da intensidade no período da noite. Umidade relativa do ar em média de 75%. A temperatura varia bastante, a mínima será de 10 graus em Rio Grande e 9 graus em Pelotas. Durante a tarde, os termômetros podem chegar à máxima de 25 graus. Com informações do Instituto Nacional de Meteorologia, INMET.
0: Previsão do tempo.
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É o nosso Bom Dia Cidade com muita música para você nesta manhã de sexta-feira, né? Você acompanhando em casa, no trabalho, tomando aquele chimarrão, acompanhando aqui a 105,9, né? Alô, Luiz Fernando Miranda, grande abraço. Olha aí, pessoal, tá ligado com a gente, hein? A San Marino tá te aguardando ali, hein? San Marino, a rota no jeans. Alô, Guga, grande abraço. Tem camisetas na San Marino, tem moletons, o frio continua, né? Vai ser aí mais uma semana com frio, chuva e tudo mais, né? Que o inverno ainda continua, né? É isso aí, né? Entra quando aqui é primavera? Deixa eu ver aqui, primavera. Parece que entra 20 e poucos, né? 21? Vamos ver. Quando é que entra a primavera? 2026? É 22 de setembro, né? 22 de setembro começa a primavera e vai começar gelado, hein? É, começa quando? Deixa eu ver aqui. 22 de setembro, né? 21. Segunda, terça-feira. Terça-feira. É. Terça-feira começa a primavera. Vai estar em torno da madrugada de 8, 9 graus. Ainda vai começar com frio, né? 5h41, você ligado aqui na nossa programação. Lembrando que vamos até 6 horas e 50 minutos. Vaneira Maniqueira, Grupo Marca Nativa. Bom dia, bom dia. E o Galo canta. 5h42. Bom dia, meu amigo. E bom dia, minha amiga. Bom dia.

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2: Olha, podemos até não ter dinheiro, mas churrasco aqui é todo.

0: Tchê, garotos, é dia de churrasco, trocas e carreiras, Gildinho e Chiquito e Bordoneio. Bom dia!
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0: Marcas de um campeiro, Walter Moraes. 5 horas e 51 minutos.

0: Maravilha, bom dia, bom dia. Aí o Capitão Faustino e César Oliveira, e Rogério Melo, tava morto e não caiu. Essa música é igual a seu Laíca, né, Laíca? Gostaram dessa música, né, Laíca? Vamos lá com o Júlio César participando aqui da nossa programação.
1: Bom dia, meu camarada.
0: Bom dia.
1: Aí um aviso de utilidade pública aí. Tá tudo trancado aqui no trevo da Rubens, aqui na Barra. Aqui. 6 horas da manhã. A fila tá no posto Sim, aqui da curva. De quem vem de sentido a Barra aqui. Tá horrível isso aqui. Quando é que alguém vai se dispor a dar um jeito nisso?
0: Tá bom, meu amigo. Um abraço aí. A informação do Júlio César que tá por lá, não é? É, mais uma vez, né? Muito bem. Vamos lá com o nosso amigo participando aqui da nossa programação também. Nesta madrugada, não, madrugada não, né? Parte da manhã já, né? Madrugada tava um insônia aí, né? O Zé participou da madrugada também, né, Zé?
2: Bom dia, meu amigo Paulo de Javama. Uma boa sexta-feira para todos os ouvintes aí, tá? Aí bota a música O Homem do Campo aí, tô oferecendo lá pro Liscado na Palma.
0: Homem do
2: tá?
0: Campo?
2: Lá pro Luiz do Banhado. Tá, para todos os amigos lá, para minha esposa na querência, para todos os caras, o pessoal da querência lá, e temos junto aqui, ó. Fico com Deus e dá-lhe pique, pique, pique.
0: Vamos ver, eu acho que essa música aí não tem aqui, vamos dar uma olhada, senão eu boto outra para ti, meu amigo. Um abraço aí, Zé da Querência. Pique, pique sempre, né? Vamos lá. Cláudio Abreu.
3: Cláudio Abreu aqui de Estrela, vou na carona próxima aí. Vence Paulino, Barranco, Taliba, Dom Renato, Damiano, Dona Alice. Jesus 68. Bagual velho, vamos deixar ele enviar a mão a todos vocês da rádio aí. Uma boa sexta-feira pra todos, bom fim de semana.
0: Valeu, meu amigão, um abraço pra você. Baúcho, né? É verdade, verdade, né? É isso aí, né? Agora, né, você que tá ligado na nossa programação aqui, né? Acompanha, né? O programa também aí de tradição, que é no sábado aí com o Alexandre Taveira, né? O nosso Cultura Gaúcha, imperdível também. Aqui na 105,9, que traz pra você agora o Porca Véia, Fandangueiro. Bom dia!

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2: Hora certa.
3: Bom dia, são 6:03.
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0: Legal, 6 horas e 14 minutos aqui na Cultura. Rafael Chaves já está aqui nos bastidores, hein? É, vai estar no Manhã Regional a partir das 7 horas e 25 minutos. As informações desta sexta-feira, dia 18 de setembro de 2026. Já vamos com música, mas antes eu lembro você que está ligado aqui no nosso programa que a San Marino, a Rota do Jeans, está te aguardando ali na Zalone com muitas ofertas para você. 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Zé Manuel, chega mais, Zé Manuel.
1: Bom dia, Djavan. Gostaria de pedir uma música com um Alemão Preto, se for possível. Para ouvir, oferecer para minha esposa e para todos os ouvintes. Para ouvir, oferecer a todos os ouvintes. Que é José Manuel de Santa Cruz. Um abraço, Djavan. Bom final de semana aí.
0: Um abraço, tudo de bom. Luiz Carlos também em São José do Norte está ouvindo o nosso programa e vai ouvir a próxima aqui no Bom Dia Cidade. No estilo da fronteira, de Cacareco.

0: Tá ligado aqui no Bom Dia Cidade. Um abração pro nosso amigo André Castro. Outra, o chapéu tá bonito, hein, André? Um abraço aí. E também Valmir Barbosa acompanhando a nossa programação nesta manhã de sexta-feira. Sexta, dia 18 de setembro, hein? Bom dia, bom dia.
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0: Chegando o Chiquito e Bordoneio. Participação Paulinho Mocelim, a morena do rodeio. Bom dia.

0: Aí o Grupo Rodeio Iguaria Campeira. 6 horas e 24 minutos aqui na Cultura Zona Sul. Bom dia!
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0: 6h25 agora, os quatro Galdérios, nosso

0: Aí os quatro Galdérios aqui no nosso programa. Bom dia, cidade. Essa é boa, Mag. Bom dia, Mag. Tudo bom, Mag?
1: Bom dia. Tudo tranquilo?
0: Hoje não tá muito frio, né, Mag?
1: É, tá chegando o desfile, né, Djavan? É. Preparasse já o...
0: Eu falei no frio.
1: Eu me lembrei do desfile agora, né? Você falou da previsão do tempo, que tem talvez uma previsão de estabilidade no final de semana, né?
0: Só que eu tô com uma indumentária, né?
1: Pois tá preparado, né?
0: Ah, não, preparadíssimo. É verdade.
1: Né? É. Mais ou menos frio, né, Djavan?
0: É? Tu acha?
1: Pouco, tá razoável.
0: Tem chuva aí, né?
1: Vem chuva por aí, né?
0: É. Sábado e domingo tá marcando aqui.
1: É. Vamos se preparar, então.
0: É, a primavera, ela entra terça-feira.
1: Terça-feira.
0: Vai entrar com frio, pelo que eu tô vendo aqui. Vai entrar com frio aí, né?
1: Ontem fez um pouquinho de calor, né? Tava
0: pois é.
1: Agradável ontem. Hoje já tá um pouco mais frio. Vamos ver o que espera pra essa sexta-feira.
0: É bom pra gripe, né, Magno?
1: É
0: bom
1: pra... essa mudança toda aí. Grande dica, pô.
0: Quero se ralar, né? Tá bom, Magno. Um abraço pra ti. Um bom final de semana já. Vou te dedicar um bom final de semana, que amanhã a gente se encontra, mas... em outro horário. Não.
1: Amanhã sim, né? Amanhã sim. Amanhã é sonho até as 5 para 7 da manhã. Né?
0: Isso aí. Isso aí. E amanhã tem horário político normal, né?
1: É, normal. Vai até dia 1º. Até dia 1º.
0: Até o dia 1º. Tá certo, então. Um abraço para ti e tudo de bom.
1: Um abraço.
0: Muito bem. Carlos Magno, dando seu bom dia aqui. Antes do intervalo, vamos trazendo o Carlos Magrão, da dupla Oswaldir, as bolicheiras.

0: Previsão do tempo.
1: Previsão do tempo.
2: A sexta-feira será ensolarada e de variação na temperatura. Os ventos serão fracos durante o dia, com aumento da intensidade no período da noite. Umidade relativa do ar em média de 75%. A temperatura varia bastante, a mínima será de 10 graus em Rio Grande e 9 graus em Pelotas. Durante a tarde, os termômetros podem chegar à máxima de 25 graus. Com informações do Instituto Nacional de Meteorologia, IMET.
0: Previsão do tempo.
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34: Bom dia, cidade. 6h41. Bom dia, cidade, contigo. Vamos juntos aqui na 105,9. É o Bom Dia Cidade, mandando aquele abração pra você, meu amigo, e pra você, minha amiga, que tá no trabalho agora ou tá indo para o trabalho, né? Um bom dia e uma ótima sexta-feira. Lembrando que 7h25 tem Manhã Regional com as informações para você aqui na Cultura Zona Sul. Candeeiro aqui na programação. Bom dia!

Chiru Missioneiro, Viva o Rio Grande, foi também pro Júlio César, ligado aqui na nossa programação. Abração, Júlio César. A música do vídeo fica pra próxima edição do programa, tá bom? Um abração pra ti e bom final de semana. 6h49, estamos chegando ao final do programa de hoje, voltando na segunda-feira, a partir das 5 depois do Insônia. 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Vem aí, 5 minutos com Jesus, 7h25, tem Manhã Regional. Grupo Renascença encerra o programa de hoje. Tchau, gente, uma boa sexta-feira. Bom dia pra todos.

0: Hora certa.
1: 6:52.
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5: Ai dos que têm uma vida boa em Jerusalém. Amós 6:1.

0: Alerta à consciência. Em um mundo dominado pela busca desenfreada por prazeres momentâneos, é fácil perdermos de vista o que realmente importa. Apesar de ser legítimo buscarmos uma vida tranquila e confortável, achar que isso é tudo na vida é ruim, pois nos leva a esquecer que o principal é nossa relação como filhos de Deus, refletida no amor ao próximo. Nesse sentido, o profeta Amós proclama: "Ai dos que têm uma vida boa em Jerusalém", Amós 6:1, ecoando uma advertência que ressoa em nossos dias. Quando confiamos apenas em nossas próprias forças, corremos o risco de negligenciar o cuidado e a justiça que o Senhor espera de nós, desconsiderando o próximo necessitado. Sobre isso escreve Amós: "Vocês fazem músicas como fez o rei Davi e gostam de cantá-las com o acompanhamento de harpas. Bebem vinho em taças enormes, usam os perfumes mais caros, mas não se importam com a desgraça do país." Em um mundo inundado por excessos, é fácil esquecer aqueles que estão em necessidade ao nosso redor. A verdadeira adoração a Deus está profundamente ligada à compaixão e ao cuidado pelos outros. Jesus, em sua essência, nos chamou a amar e servir uns aos outros. Ele veio ao mundo para nos servir, dando sua vida para perdão de nossos pecados. Assim, em nossa jornada diária, somos desafiados a não confiar em coisas passageiras, mas naquele que nos chama a viver uma vida de amor, justiça e compaixão. Oremos. Senhor, perdoa-nos por vivermos despreocupados com os outros e confiantes em nossas próprias conquistas. Desperta em nós um coração sensível ao sofrimento do próximo e uma consciência que busca agradar a Ti em todas as nossas ações. Em nome de Jesus. Amém.
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6: 7:25. Hoje, sexta-feira, dia 18 de setembro de 2026. Eu ouvindo aqui, né, atentamente a todas as propostas, né? A gente não vê proposta, né? Que coisa louca que é esse nosso Brasil. Larga aí um Silvio Brito, todo mundo louco. Todo mundo louco. Oba, todo mundo louco. Oba, todo mundo louco. Oba. É o novo normal, né? O novo normal é a loucura do Chico. Que coisa impressionante. Que país é esse, né? 7:26. Dizem que a esperança é a última que morre e que a gente deve continuar com esperança. Mas tá difícil, né? Tá difícil. Realmente tá muito complicado. Você ouviu aí o horário obrigatório e gratuito que a gente tem que transmitir. Agora a gente começa com o Manhã Regional e vai com você até às 9 horas da manhã. Mas que barbaridade, que coisa impressionante para você que está nos vendo. O rapaz está baixando o volume dos meus fones aqui, mas tem que barbaridade, olha, não. Pois bem, que coisa absurda. Não, olha, eu tenho que enfrentar todos os tipos de ataque, até no meu som aqui, nos meus fones. A gente está começando então o nosso Manhã Regional. E nós vamos até às 9 horas da manhã levando para você notícia e informação com o humano Valerão, com o humano Rafael Chaves e com o Carlos Magno, humano também. Exatamente, aqui nós somos todos réis humanos levando para você uma programação feita com muito carinho e com muita qualidade para você começar o seu dia bem informado. Com notícias aqui da cidade, com informações da cidade, com o comentário do Rio Grandino Nerino Dionelo Piotto, também o J. Nelson Huck falando sobre esporte, e a gente tem também a entrevista que é com o futsal, né? A Liga de Futsal, Liga Ouro de Futsal, que a gente vai ter aí o Rio Grandense em campo neste final de semana. 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
6: 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Agora, 7 horas e 31 minutos, a gente vai às manchetes dos principais jornais e sites, trazendo para você o que é destaque no noticiário nacional. Começamos com a Hora do Sul. Expectativa é que os funcionários consigam ser pagos, afirma leiloeiro dos hotéis Manta e Tours. A CP homenageia Cláudio Teitenbaum e o CPEL em jantar que marca os 153 anos da entidade. A CP homenageia Cláudio Teitenbaum e a UCPEL em jantar marcado aí pelos 153 anos da entidade. Rafael Klein apita o Bratel. 5 pessoas são presas em operação para desarticular a organização criminosa ligada ao tráfico de drogas em Pelotas. ITSE vai enviar alertas no e-título com orientações para eleições. São manchetes da Hora do Sul.
7: Trazendo agora as manchetes do jornal Zero Hora. O atual modelo de concessão de rodovias deve ser mantido? Saiba o que pensam os candidatos a governador. Júri de acusados pela morte de estudante da Universidade Federal do Rio Grande do Sul, na Ilha das Flores, é dissolvido. Sexta-feira terá predomínio de sol entre muitas nuvens, mas chuva retorna ao Rio Grande do Sul à tarde e à noite. Rádio, lampião e até placa de rua, relíquias de família ganham espaço no acampamento Farroupilha. Renato dá início à missão de recuperar o Grêmio no Brasileirão e faz apelo à torcida. É proibido vaiar. São as manchetes da Zero Hora.
6: Já o Correio do Povo, o Renato teve uma aula com o Di Moraes. Eu vou chamar o Di Moraes, o careca. Mendonça rejeita ação de deputado do PL contra reajuste do Bolsa Família. Crise do diesel afeta fornecimento e impacta plantio de safra de verão, diz Farsul. STF cancela a sessão sobre Mendonça, agendada para o dia 23. Defesa de pai de Vorcaro cita impasse no STF e pede soltura. Renato proíbe vaias da torcida e faz projeção para o Grêmio não ser rebaixado. 5 vitórias. São manchetes do Correio do Povo.
7: Trazendo os destaques do portal da Jovem Pan, Mendonça nega pedido de Zé Trovão para suspender o aumento do Bolsa Família. Datafolha, Lula tem 39%, Flávio Bolsonaro registra 36% no primeiro turno. Lula e Flávio Bolsonaro empatam tecnicamente em eventual segundo turno, diz Datafolha. Trump exigiu do Brasil que dissidentes pudessem participar das eleições, diz jornal. Lula anuncia reajuste no Bolsa Família, valor sobe para R$ 691. São as principais manchetes da Jovem Pan.
6: Nas manchetes da CNN Brasil, destacamos: reajuste de Lula no Bolsa Família mantém distorção que prejudica quem tem filhos, dizem economistas. Oposição quer grupo de trabalho sobre reforma do judiciário em meio à crise. Planos de presidenciáveis são insuficientes para conter dívida pública, diz estudo. Flamengo leva susto do Independiente del Valle, mas vai à semifinal da Libertadores. São manchetes da CNN Brasil.
7: Trazendo as manchetes do portal R7, Fachin tenta selar trégua no STF, enfrenta resistência e clima segue tenso. Eleições. Doações de pessoas físicas para partidos e candidatos ultrapassam 400 milhões de reais. Ainda como o filho mais velho de Osama Bin Laden fingiu a própria morte e agora planeja atacar o Ocidente. Dois gols em 37 minutos. Gabriel Jesus empolga espanhóis e ganha força no Barcelona. E provocações de Daverson relembrem momentos em que o atacante deu o que falar. São as manchetes do R7.
6: Gazeta do Povo. Moraes lançará STF em crise inédita se assumir presidência sem esclarecer acusações. Crise inédita. Não é inédito o que nós já estamos vivendo. Tá bem. Reação de Gilmar revela o temor de renovação do STF caso direita vença nas urnas, segundo Silvio Ribas. Mendonça é sorteado relator de nova ação no TSE contra reajuste do Bolsa Família. Antes do caso Master, 10 crises que marcaram o STF. Uma delas foi o enfrentamento do Gilmar Mendes com o antigo Barbosa, lembra? Que incrivelmente se aposentou bem antes do que o que seria o tempo de aposentadoria. Bolsa Família sobe 73% desde 2022 como recurso eleitoreiro pago pelo contribuinte. Moeda eleitoral, segundo a Gazeta do Povo. E que nota você dá para os ministros do Supremo Tribunal Federal? Esse é o quiz da Gazeta do Povo. Agora são 7 horas e 36 minutos, 7h36, nós passamos as manchetes da Gazeta, do R7, da CNN, da Jovem Pan, do Correio do Povo, da Zero Hora e também da Hora do Sul. 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Vamos ao intervalo, voltamos com as vagas de emprego da agência do Cine Rio Grande para hoje.
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0: Muito bem, agora são 7 horas e 44 minutos, o tempo voa, né? É muito rápido o tempo, né? Fazer o programa de 2 horas em 1 hora e 30 é bem mais difícil. Pois, bom dia, meu nome é Sérgio, sou taxista do prefixo 135 da Rodoviária. Forte abraço aos comunicadores da Rádio Cultura 105,9, em especial ao Valeirão, fazendo a cidade andar. Beleza, meu amigo, obrigado pela carona, um grande forte abraço para você aí, Sérgio. Também a Ângela Martins, bom dia, Deus abençoe a todos. Bom dia, Valeirão, e a toda a equipe da rádio, amigas e amana Maria de Lourdes Cardoso Pérez. Abraços, Enilda Castro. Buenos dias para todos, Luiz René de Souza Nobre. Valmir Barbosa, bom dia, amigo e equipe da rádio, estou sempre na escuta, curtindo e compartilhando. Uma ótima e abençoada sexta-feira, um grande abraço. Neroci Lemos, bom dia, Valeirão, e a todos da sua equipe, estou na escuta da programação no Povo Novo. Também Loreci Gonçalves, não sei o porquê, o que acontece? Quando ligar para cá, não deve ligar no momento em que eu estou falando. Tem que ligar no momento do comercial para conseguir conversar com o nosso Carlos Magno aqui, tá bom? Então, você que está ligando, dizendo que está sendo desligado o seu telefone no 3232-2303, eu peço para que você ligue no intervalo comercial. Quando estiver tocando comercial, você liga e aí você consegue a comunicação com o Carlos aqui, tá bom, Alessi? Também Tereza Alves está dando bom dia, Sandra Moraes está dando bom dia, Neuza Maria está na escuta. Muito bom dia, então, a todos que estão sintonizados aqui na programação, ouvindo o nosso Manhã Regional. É hora da gente trazer aqui as vagas de emprego da agência do Cine Rio Grande para esta sexta-feira.
1: A agência do Cine Rio Grande oferece vaga para auxiliar de produção, de linha de produção, 6 encaminhamentos. Vaga de costureira geral, 4 encaminhamentos. Montador fotovoltaico, 3 encaminhamentos. Montador de estruturas metálicas em obra, 8 encaminhamentos. Líder de jardinagem, 2 encaminhamentos. Técnico de planejamento de produção, 4 encaminhamentos. Mecânico de automóveis, 4 encaminhamentos. Operador de empilhadeira, 4 encaminhamentos. E vagas exclusivas para pessoas com deficiência, auxiliar de cozinha, 4 encaminhamentos. O horário de funcionamento da agência do Cine Rio Grande é das 8 horas da manhã às 4 horas da tarde, localizada na Napoleão Laureano 278.
0: 7 horas e 47 minutos, acampamento Farroupilha no Cassino. O tradicionalismo gaúcho estará presente no Balneário Cassino entre os dias 25 e 27 de setembro com o acampamento Farroupilha Cassino 2026. O evento será realizado no camping municipal e reunirá música, dança e manifestações culturais. A programação integra a Semana do Turismo e busca movimentar o balneário no período pós-verão. Na sexta-feira, dia 25, as atividades começam às 19 horas com a invernada, os campeirinhos, seguida da abertura oficial e show de Bagé e Banda. No sábado, às 17 horas, acontece a mateada da Rádio Cultura Zona Sul FM com o grupo Estilo Gaúcho. No domingo, o destaque é o desfile Farroupilha, às 10 horas, na Avenida Rio Grande, seguido de atrações musicais do camping municipal. Tá, então, um convite para você amanhã, então, né, todos os caminhos levam para a associação ali para o Filinto Eládio da Silveira, né, onde a gente vai estar fazendo a nossa mateada com erva mate Bernardon.
1: A Unidade Básica de Saúde da Família, BGV Arthur Schmidt, aqui na cidade, vai passar por uma ampla reforma e ampliação. Durante as obras, os atendimentos serão transferidos temporariamente para o prédio ao lado da unidade, na rua Doutor Marciano Espíndola, número 191. Nesta sexta-feira, dia 18, não vai haver atendimento devido à mudança. Os serviços serão retomados na segunda-feira, dia 21, a partir das 8 da manhã, no endereço provisório. O espaço recebeu melhorias para garantir a continuidade dos serviços. A reforma da unidade original prevê ampliação dos ambientes, melhorias nos consultórios sanitários, área odontológica, acessibilidade, cobertura e instalações. A data para o início efetivo das obras ainda será definida.
0: Aqui tem uma nota relacionada a um posto de saúde, a uma UBS, né? UBSF. Né? Eu não vou aqui citar em qual das unidades básicas de saúde aconteceu, né? E também não vou citar o nome da pessoa que me relatou o fato ocorrido. E com isso eu quero chamar a atenção das pessoas que estão me ouvindo nesse momento, né, para um fato muito importante que lamentavelmente acontece, né, que é o que se chama inimigo na trincheira. Né? Eu estava no centro e aí eu fui abordado, né, por um ouvinte, né, e esse ouvinte me disse: Valerão, aconteceu uma atrocidade, uma coisa assim, ó, absurda. E me contou o que aconteceu. Ele chegou em um posto de saúde com uma senhora de mais de 90 anos, cadeirante, né, para ter um atendimento. E a guarda na frente disse para ele: aqui não tem fila preferencial. Aqui a fila é única. Uma enorme mentira. Né? Aí a pessoa sai de lá irritada, porque como que não vai ter atendimento preferencial? Como que uma idosa de 94 anos vai ficar esperando, né? Sendo que a informação era errônea, de uma pessoa ou mal informada ou então mal intencionada. Então, gente, assim, ó, se porventura acontecer de alguém dizer alguma coisa para você, sempre questione, pergunte para uma outra pessoa. Porque se não, né, a pessoa fica lá braba porque o posto de saúde não tem atendimento preferencial, braba porque a organização não está bem organizada, braba com a administração, coisa que não é nem verdade, e a administração nem é nem conhecedora do fato, muito menos a orientadora de tal atrocidade. Então, tem sim atendimento preferencial nos postos, né? E inclusive, quando eu soube dessa ocorrência, eu imediatamente comuniquei, né, para que a secretária de saúde ficasse a par dessa pessoa que está dando informação errada, né, para que seja tomada uma atitude, né, porque é impossível, né, é impossível que a gente tenha pessoas, né, pessoas de má fé mentindo e pessoas de má fé levando a má informação para a população. Então, gente, tem que ter muito cuidado com isso, né? Tem que ter muito cuidado, não se deixe levar, de repente, numa primeira informação, não se deixe, né, levar por o que você ouviu de alguém, porque isso não existe. Como é que não vai ter atendimento preferencial para uma senhora, principalmente cadeirante? Por ser cadeirante já é preferencial, e outra, por a idade, também preferencial. Uma pessoa de 94 anos vai ficar esperando. Não tem um mínimo de lógica, né, e era uma informação equivocada de uma pessoa, não sei se mal informada ou mal intencionada, como disse, porque lamentavelmente tem muitos mal intencionados, né, que atrapalham a administração, atrapalham a população como um todo. 7:52, eu só estou relatando esse fato aqui para que não aconteça mais. E que se porventura acontecer, você pode comunicar a chefia do posto, né, ou entra em contato conosco que nós mesmos comunicamos. Após obras de recuperação e qualificação, o Teatro Municipal do Rio Grande inicia uma programação de pré-abertura neste sábado, dia 19, que segue até 13 de outubro. A agenda reúne espetáculos, exposição e encontros com artistas. No sábado, às 13 horas, haverá bate-papo com Grace Giannucas, né, exclusivo para a classe artística. E às 17 horas e 20 horas, ela apresenta o espetáculo Dora. No dia 22, será aberta a exposição Documentadas, de Fernanda Piccolo. No dia 26, o espaço recebe o Ocupa Sapatão. E no dia 27, o espetáculo Suíte Tom Jobim. A programação termina em 3 de outubro, com palestras sobre mulheres e transformação das cidades. As obras receberam investimento de aproximadamente R$1.900.000. E a programação regular já está definida até dezembro.
1: Começa hoje, aqui na cidade, a programação da Semana Nacional do Trânsito 2026, que segue até 25 de setembro. A abertura acontece às 10 horas com coletiva de imprensa na Prefeitura. Às 16 horas haverá sinalização de bicicletas na ciclovia da Avenida Portugal. O tema nacional deste ano é Desacelere, seu bem maior é a vida. Enquanto o município reforça a mensagem, no trânsito, enxergar o outro é salvar vidas. Na segunda-feira, dia 21, estão previstas ações com agentes de trânsito mirins e a formatura do projeto. Também haverá palestra, homenagem à primeira turma de agentes de trânsito, blitz educativa da campanha Pressa Mais Vida e, no dia 25, uma edição educativa da Balada Segura em parceria com o Detran RS.
0: 7:54, a gente vai ao intervalo, voltamos em instantes com a sequência do nosso Manhã Regional aqui na Cultura.
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0: 8:02, 8:02. Bom dia, Valerão, Rafael Chaves, Carlos e minhas amigas e Amanda e Nilda. Abraço, Maria de Lourdes. Fabiano Pachete está na escuta. Também bom dia, Valerão, sempre na escuta. Getúlio Barros. O Sérgio Severo Ataíde está dando bom dia, tamo junto. O Mauro Silva está dando bom dia. Também bom dia, Valerão, e a todos por aqui. Eu sempre na escuta, Neide. Também a Heloísa Porto está na escuta também. Bom dia, meus amigos. Uma sexta-feira abençoada a todos na 105,9. A Shirley Pereira também está ligada conosco. Obrigado pela sintonia. Também bom dia. Revoltante essa situação com a senhora. Ah, sim, com a senhora, que eu mencionei aqui agora, né? O cidadão ou cidadã que deu essa informação simplesmente não pode trabalhar em lugar que lide com pessoas, porque ficou explícito que não gosta de idosos. Espero que o posto tome providências urgentes. É lamentável essa situação acontecer em pleno 2026. Um absurdo, diz a Cláudia. Olha, com certeza as providências foram tomadas, Cláudia. Também a Shirley Pereira, bom e abençoado dia a todos. Muito obrigado para você também. Obrigado pela mensagem. A Genesi Carreiro está dando bom dia. Bom dia, Genesi. O nosso Manhã Regional vai até às 9 horas da manhã. Em seguidinha, a gente vai estar trazendo Nerino Dionello Piotto, nosso economista, o comentarista da sexta-feira.
1: Trazendo agora mais informações. A informação que a gente traz agora é alterações no transporte coletivo, pois domingo acontece o desfile Farroupilha e por isso vai ocorrer mudanças no trânsito e no transporte coletivo no centro da cidade. Durante o evento, o embarque e desembarque não será realizado na estação Tamandaré. Excepcionalmente, os passageiros deverão utilizar o ponto na rua 24 de maio entre as ruas Doutor Nascimento e Vice-Almirante Abreu. A Avenida Portugal também estará interditada, provocando alterações nos trajetos das linhas Santa Rosa, Cassino via Cidade Nova, Bosque, Barra e Polivalente. As mudanças serão adotadas durante o período do desfile devido às interdições no trânsito.
0: Então, atentos, né? Todos atentos aí, porque no domingo o trânsito totalmente alterado e o transporte coletivo também. A direção da Escola de Educação Infantil Gente Miúda apresentou à prefeita do Rio Grande, Darlene Pereira, o projeto de ampliação das atividades da instituição e a participação no programa Escola Azul Brasil. A nova estrutura está em fase final de implantação na rua Moron, entre as ruas Barão de Cotegipe e Vice-Almirante Abreu, e deve ficar pronta ainda neste ano.
1: A Universidade Federal do Rio Grande oferece 1.063 vagas no vestibular 2027. Os candidatos que pretendem concorrer a cotas devem ficar atentos ao preenchimento do questionário socioeconômico durante a inscrição. Além da ampla concorrência, há vagas reservadas para estudantes que cursaram o ensino médio integralmente em escola pública, considerando critérios de renda, raça, pertencimento étnico e deficiência. Quem concorre pelas cotas também participa da ampla concorrência e, se tiver nota suficiente, poderá ingressar por essa modalidade. Os candidatos aprovados por reserva deverão comprovar as informações declaradas. As inscrições seguem até 1º de outubro. A prova será realizada em 22 de novembro e a classificação geral está prevista para 21 de dezembro.
0: E aí entra uma situação incrível, né? Por que que adotaram o vestibular? Porque a maior parte das vagas ofertadas pela universidade não são preenchidas da maneira como que vinha sendo feito. Que coisa incrível, né? É o mudar para pior. Ainda bem que a universidade vai voltar atrás e vai voltar a fazer vestibular. O ideal é que todos tivessem chances iguais. Chances iguais a todos. Seria bem, bem mais tranquilo e melhor na formação profissional e nos nossos futuros profissionais. A Polícia Civil cumpriu nesta quinta-feira, dia 17, mandado de prisão preventiva e de busca e apreensão durante investigação de uma tentativa de homicídio ocorrida em 30 de julho no Chuí. Segundo a investigação, a vítima foi chamada à residência do suspeito para tratar de uma negociação financeira. No local, um homem de 61 anos teria efetuado diversos disparos contra a vítima, que mesmo ferida conseguiu fugir e buscar atendimento médico no Uruguai. Durante a operação, a Polícia Civil também apreendeu a arma de fogo que teria sido utilizada no crime. O armamento será encaminhado para a perícia.
1: A Polícia Civil realizou na quinta-feira uma operação contra uma organização suspeita de tráfico de drogas em Pelotas. Foram autorizados 6 mandados de prisão e 24 de busca e apreensão. Segundo a investigação, o grupo realizava a distribuição e a entrega de drogas e utilizava o Pix para movimentar os valores obtidos com o tráfico. Durante a operação, foram apreendidos maconha, cocaína, êxtase, além de 2 veículos. A justiça também determinou o bloqueio das contas bancárias de 15 investigados.
0: A Prefeitura do Rio Grande iniciou a implantação da primeira Sala da Mulher Empreendedora em parceria com o Sebrae. A iniciativa pretende reunir em um único espaço serviços e orientações para mulheres que desejam abrir, formalizar ou fortalecer seus negócios. O espaço funcionará no prédio da Secretaria de Desenvolvimento, Inovação, Turismo e Economia do Mar. Entre os serviços previstos está orientações para abertura de empresas, formalização como MEI, jurídico e, ou melhor, MEI, acesso ao crédito e encaminhamento para assistência social, apoio jurídico e saúde. A capacitação das equipes está prevista para novembro e a estrutura deve ser disponibilizada à comunidade em um prazo estimado de 6 a 8 meses.
1: O Brasil registrou a criação de 3 milhões e 930 mil pequenos negócios entre janeiro e agosto de 2026, crescimento de 14,3% em relação ao mesmo período do ano passado, segundo o levantamento do Sebrae. Os microempreendedores individuais, microempresas e empresas de pequeno porte representam 96,6% das empresas abertas no país no período. O Sudeste concentrou 50,9% das novas empresas, seguidos pelo Sul, 18,4%. São Paulo liderou em números absolutos, com mais de 1 milhão e 161 mil novos negócios, enquanto Rio Grande do Sul registrou 226.434. Entre os estados com maior crescimento percentual, o Amapá ficou na primeira posição, com alta de 34,1%. O setor de serviços concentrou 63,9% das aberturas realizadas somente em agosto.
0: Nós vamos ao intervalo, voltamos em instantes com o Nerino Dionello Piotto aqui no nosso Manhã Regional.

0: Hora certa.
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0: Muito bem, agora são 8 horas e 17 minutos, é hora de trazer ele, né? Nerino Dionello Piotto, nosso professor de economia. Nerino, meu querido, bom dia, seja bem-vindo.
1: Bom dia, Valerão, Wanda, Magno, Rafael, demais amigos e colegas da cultura, senhoras e senhores que nos acompanham neste manhã regional, bom dia a todos. Quem vos fala, como Valerão anunciou há pouco, é Nerino Dionello Piotto, sou economista e ex-professor da Folha. Estou falando hoje, Valerão, do Rio de Janeiro. O pessoal aqui se queixando, uma barbaridade, né, do frio.

0: 19 graus, tal. Poxa, hoje até meus funcionários lá estavam queixosos, dizendo que não conseguiriam viver num lugar com tanto frio, imagina. Bom, vamos lá. Vamos conversar um pouco hoje sobre a República sob estresse. É contagioso e caro. A economia existe, ouvintes falarão, para que as pessoas tenham uma vida melhor. Mas quando está sob estresse, a economia, como em nossas vidas, como a gente, os estudos comprovam, pessoas estressadas contaminam as que estão ao seu redor. Acontece igual na economia. Como acreditar e não se estressar com um governo como o atual, que faz um orçamento para 2027 mostrando despesas claramente superestimadas? Até o Tribunal de Contas da União chamou a atenção para a previsão de receitas superestimadas para 2027. E as despesas discricionárias, lembrando, despesas discricionárias são aquelas que os governos podem escolher, como obras, etc. Elas devem subir até 2030, 5,3%. E as emendas parlamentares devem subir 15,8%. Tem lógica isso? E a tendência, em razão da rápida expansão dos gastos obrigatórios, lembrando também, gastos obrigatórios são aqueles com a previdência, pisos de educação, de saúde, etc. Bom, é o governo ter cada vez menos dinheiro para a manutenção da já castigada e deficiente infraestrutura. Bueno, quem tem pequenos negócios tem sofrido barbaridade e o estresse é aumentado. Tanto que os pedidos para reestruturar suas dívidas desses pequenos empresários dispararam 40%. As famílias estão endividadas. São dados, são fatos. E os fatos, os dados são teimosos. Não adianta querer tapar o sol com a peneira com discursos bonitos e promessas vãs. O governo usa lentes azuis e nos mostra uma Suíça irreal. Especialistas em finanças, Valerão, ouvintes, nos ensinam que administrar recursos é, sobretudo, uma questão de comportamento. Ah, nesse quesito comportamento, estamos muito mal na foto. Algumas autoridades estão dando um terrível mau exemplo. E como ele, o exemplo vem de cima, né? Fica complicado. Maus exemplos que assistimos na terça-feira foi estarrecedor, foi deprimente. O Código de Processo Penal diz de maneira clara, em seu artigo 252, que juiz não pode votar em processo no qual ele tenha interesse direto. O saudoso professor de direito, Denar Ferreira, foi nosso, foi meu professor no curso de economia, professor de direito, se estivesse vivo, ficaria estarrecido e diria: Meu Deus, acabaram com a liturgia, era um tal de ofensa para cá, ofensa para lá. Olha, gente, e nenhum de suas excelências teve a coragem de ir embora sabendo, óbvio, recordar a regra básica. As mensagens sobre o comportamento de algumas de suas excelências que pipocam na imprensa, elas são, segundo a jornalista investigativa Malu Gaspar, são estarrecedoras. Tipo, Vorkaro autorizando uma certa Rayana a pagar 10 mil reais a uma garota de programa que dizia ter ficado com uma de suas excelências. E pior ainda, na tentativa de estancar a sangria da brigalhada rasteira entre os excelências, entre as suas excelências, o decano, que em tese deveria ser a maior autoridade moral da corte disparou. Até a máfia tem ética. Gente, onde estamos? Onde estamos? E, como desgraça pouca é bobagem, o governo Lula, sem previsão orçamentária para 2017, aumentou em 15% o Bolsa Família. Isso já a partir de outubro. O Bolsa vai para R$ 691 mil. É uma medida claramente eleitoreira. Eu não estou criticando o programa, absolutamente. O programa é necessário, mas ele está totalmente sem controle. E o que que está acontecendo? Um desestímulo às pessoas a ingressar no mercado formal de trabalho. Por quê? Enorme parte da população ativa brasileira, ela está no mercado informal. Ela tem uma carrocinha de pipoca, ela presta serviços avulsos, ela presta serviço em aplicativos, enfim. A receita vai cobrir esses gastos todos, que serão em torno de 20 bilhões em 2027. O orçamento já está desacreditado, gente. Isso gera menos receita para o INSS. Quer dizer, o governo que precisa fazer um ajuste fiscal, ele vai botar mais lenha na fogueira da economia e vai obrigar o Banco Central a aumentar os juros. Gente, será que é tão difícil entender isso? Onde é que nós estamos? Certamente, estamos numa república sob estresse, eu não tenho dúvidas. E também não tenho dúvida que a conta do estresse, cara salgada, foi e continuará sendo, se não dermos um basta, colocada em nosso colo. Que tal parar e refletir? Valeirão, tenham todos um excelente final de semana, desculpa aí se me alonguei um pouco, tá? E saúde e paz a todos. Baita abraço, muito obrigado.
1: Obrigado a você, Nerino. Baita abraço. Obrigado aí pela participação. Tá aí, Nerino Dionello Piotto, nosso professor de sexta-feira, com uma aula de economia aqui no nosso Manhã Regional. O João da Socovis, que está na escuta, também está ligado conosco, a Cledes, né? Também o Paulinho das Mesas de Bilhar e o Totone da Barra, que está na escuta. A Cledes, inclusive, agora a gente esteve no cassino, né, nessa semana, estávamos visitando, fazendo algumas visitas e conversando no cassino, e encontramos a Cledes. Um abraço para a Cledes e para o Denis, né? São nossos ouvintes queridos que estão sempre conectados, ligados conosco. Agora são 8 horas e 26 minutos. Eu vou trazer um intervalo comercial e o J. Nelson Huck já já traz aí o seu comentário do esporte. Voltamos em instantes.
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0: Agora são 8 horas e 32 minutos, 8h32. 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
0: 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Bom, eu mencionei aqui um fato, né? Eu recebi, inclusive, um comunicado dando razão ao que eu já tinha dito aqui, né? De que estava sendo apurado, que a secretária de Saúde já é sabedora e que as providências foram tomadas referentes ao caso que mencionei, né? De uma senhora que foi procurar atendimento, né, em um posto e que teria tido uma informação de que não havia o atendimento prioritário. Eu tinha dito isso, quando eu mencionei, eu disse e afirmei que com certeza tem, né, mas aí a prefeitura, né, recebo a comunicação de que a secretaria já tomou as devidas providências com relação a esse caso. Agora são 8 horas e 36 minutos. J. Nelson Huck está chegando e trazendo aí a informação. Rafael?
1: Valerão, a gente está recebendo aqui uma mensagem do nosso ouvinte, né, que está com um trânsito lento nesse momento na Estrada da Barra, um acidente próximo a Tanac. Nós estamos aguardando informações da Polícia Rodoviária Federal, que até então, quando eles informaram, eles estavam em deslocamento até o local do acidente. Até o momento, não temos novas informações.
0: Lá em frente a Tanac.
1: Em frente a Tanac, o trânsito lento nesse momento no Distrito Industrial aqui na cidade.
0: Perfeito, muito obrigado ao ouvinte que nos informou, né? E todos os ouvintes que tiverem essa informação, por favor, nos passe. Qualquer tipo de informação é muito bem-vinda sempre. O Natalício Anchieta, bom dia, Valerão. É o que tu acabaste de informar, né?
1: Exato.
0: Obrigado, Natalício. Também o Éder Correia, bom dia, Valerão. E Rafael Chaves, Carlos Magno, excelente final de semana a todos nós. O Éder Correia. 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Um abraço aí pro meu amigo Érico. Obrigado aí pela mensagem. Meu querido Jota, Jota Nelson Huck e o Giro do Esporte. Vamos lá. Chega mais, Jota. Bom dia.
2: José Augusto, tudo bem? Bom dia. Bom dia, nossa bancada. Com o Magno, com o Rafael, com o Adriel. E é claro, aos nossos ouvintes aqui do Manhã Regional. Nesta sexta-feira, sexto, bom, esse final de semana tem mais uma rodada do Campeonato Gaúcho Série B, a terceira rodada, e vamos às notícias dos nossos clubes locais. O Esporte Clube Rio Grande, que continua com o trabalho de revitalização lá no estádio Arthur Lawson, também está convocando o torcedor para se fazer presente. 15 horas, hein? 15 horas, sábado, 19, 15 horas no estádio Arthur Lawson, Esporte Clube Rio Grande versus Novo Horizonte, tá? Casa do vovô lá, o pessoal tá dando uma arrumada. Ah, o ingresso, né? O valor do ingresso, R$15. Ali, na hora, chega ali, compra, adquire seu ingresso. Torcedor tricolor tem que ir a campo, ajudar o seu time, ajudar essa garotada. O Rio Grande tá precisando demais nesse momento de uma vitória. E creio que se tiver um público considerável lá, certamente vai ajudar a garotada do tricolor rio-grandino nesta rodada, neste jogo contra o Novo Horizonte. E o São Paulo, lembrando que amanhã é o último dia, hein, para adquirir um ingresso e ganhar dois. Compra o ingresso, ganha outro. É, na compra antecipada de um ingresso, na arquibancada, né, o cidadão vai lá, ganha outro. Então, Esporte Clube São Paulo, R$20 na arquibancada. Quem quiser ingressos para o pavilhão é 30. Ingressos antecipados até amanhã, repito, dá direito a um ingresso a mais. Daqui a pouco, José Augusto, o genro compra um ingresso, convida o sogro. Para aí, que maravilha, né? Enfim, um amigo, sei lá. Mas ingressos na Leão História, loja do Esporte Clube São Paulo, Banca do Correio, Ciclo do Café, Padaria Gaúcha e ali na Churrascaria Leão, São Paulo e Farroupilha, 19 horas, horário bom, José Augusto, horário bom, principalmente para um domingo. Passa o domingo com a família, faz churrasco, sei lá, a lasanha, almoça com a família, vê os jogos da TV ali na parte da tarde, depois ali 6 horas, 6 e meia, ó, rumo ao estádio Aldo da Pouso para assistir essa partida. Bom, já que a gente falou de São Paulo e Rio Grande, vamos ao restante da rodada, porque o Guri Teimoso também entra em campo no sábado. Só que fora do Torquato Pontes, o Futebol Clube Rio Grandense vai visitar o Futebol com Vida, lá no CT Futivida, 15 horas, jogo do Guri, sábado. Já falei de Rio Grande, já falei de São Paulo, vou pular aqui então. Vamos para o domingo. No Jair Juarez Lemos, lá em Cruz Alta. Cruz Alta recebe o Real de Tramandaí. E o 1992 vai enfrentar o Panambi no estádio Cristo Rei. Mas esse jogo somente na terça-feira. Então tá repassada a rodada, terceira rodada do Campeonato Gaúcho Série B. Vamos rapidamente repassar a rodada da Série A2, da divisão de acesso. No sábado, amanhã, no Antônio da Vifaria, na Veranópolis, Esportivo, lembrando que é a 13ª rodada da divisão de acesso, hein? Amanhã, no Edmundo Faix, Guarani enfrenta o Santa Cruz. Na Pedra Moura, amanhã também, 15 horas, o Bagé recebe o Gramadense. No sábado ainda, amanhã, no SESI Caxias, Apafute e União Frederiquense. Ainda no sábado, Cristo Rei, Aimoré e Lajadense. Amanhã, no Altos da Glória, 15 horas, o Glória da Vacaria recebe Brasil de Farroupilha. 16 horas, na Arena B8, lá em Passo Fundo, Gaúcho e Passo Fundo, clássico da cidade. E amanhã, 16 horas, um jogo que vai mexer com a Zona Sul. Eu me refiro ao clássico Brapel, na Boca do Lobo, hein? Pelotas precisando ganhar, o Brasil precisando ganhar. Que ingredientes maravilhosos, hein? Clássico Brapel, 16 horas na Boca do Lobo. E eu já estourei o tempo aqui, eu sei disso, José Augusto Valerão, mas vou repassar a rodada do Campeonato Brasileiro da Série A rapidamente, tá? Amanhã, no sábado, Atlético Mineiro recebe Chapecoense, 16 horas. Mirassol, 17 horas, recebe Botafogo. Às 18h30, Remo e Santos. Olha, de olho nesse jogo aí do Remo, hein? Vasco e Curitiba, 20h30, São Paulo e Internacional, lá no Morumbis, 21h30. E eu só vou repassar o jogo do Grêmio, que será no domingo, o jogo das 11 horas da manhã contra o Palmeiras. Estourou meu tempo por aqui, José Augusto. Um grande abraço para ti, um bom final de semana a todos. Voltamos semana que vem, aqui no Manhã Regional. Bom dia!
0: Bom dia! Tá aí J. Nelson Huck, né? J. Nelson Huck com o Giro do Esporte. Tem uma outra informação, né? Que o Inter acaba de receber mais uma punição da FIFA, né? O Internacional recebeu mais uma punição da FIFA, não podendo, por três janelas, fazer nenhum tipo de contratação em função de um lateral esquerdo, né, que o Inter teria contratado, né, da Grécia no ano passado. Lateral esquerdo esse que veio contratado e que está emprestado para o Vitória, né? Nem sequer foi aproveitado pelo clube, mas causa um problema sério aí, que é a punição da FIFA para as contratações. Agora são... A gente vai até as 9, né, com o nosso Manhã Regional. Né, agora é hora de trazer o intervalo comercial e a gente volta já já. 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
3: 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Hora certa.
0: Cultura 17, faltando para as 9.

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0: 8:48, 8:48, nosso Manhã Regional aqui na sua 105,9 até as 9 horas da manhã, levando para você notícia e informação para você começar o seu dia bem informado, para você começar o seu dia bem ligado. Ligado conosco, Léo Munhoz, Leonardo Dias Munhoz, um abraço, Léo. Também o casal, a Sônia Maria e o Edenir e a Sônia Maria, ligados aqui ouvindo a nossa programação. Obrigado aí pela sintonia de vocês, um abraço, né? Sempre ligados aqui na 105,9, a sua cultura Zona Sul. A gente está recebendo na nossa entrevista do dia o Thalisson Figueiredo. O Thalisson é fisioterapeuta do Rio Grandense Futsal, né? O Rio Grandense Futsal que está na disputa, né? Na disputa aí dos playoffs, né? E isso é importantíssimo, por quê? Porque o Rio Grandense disputa a Série Ouro, né? E projeta aí a reta decisiva do Campeonato Gaúcho. Então, a gente já começa conversando, ele vem no lugar do Max, né? Quem viria seria o Max, mas o Max teve um problema pessoal e não pôde vir. Então, o Thalisson está aqui conosco, né? E eu começo já perguntando para ele com relação à classificação. O Rio Grandense venceu o Russo Preto por 4-3 diante da torcida, garantindo assim antecipadamente a vaga nos playoffs. Né? Qual foi o sentimento depois do apito final? Essa sensação de classificação, como é que foi? Bom dia.
1: Bom dia a todos ouvintes. Foi uma sensação incrível de todos, entendeu? Porque o objetivo da temporada era chegar a essa classificação por fim, né? Numa Série Ouro muito complexa e muito difícil de conseguir realmente alcançar a classificação, né? Vários times muito qualificados. A sensação foi uma felicidade muito grande, uma conquista, na realidade, para o clube, né? Tá mais um ano na Série Ouro, conseguindo chegar à fase classificatória.
0: É, essa pergunta até em função, né, da partida ter sido tão equilibrada, né? A partida ia mudando o placar, mudou algumas vezes, né? E aí a pergunta é, o que mais chamou atenção no comportamento da equipe? Porque a equipe, quando está ganhando, tem um comportamento, mas numa partida dessas, equilibrada, que vai alternando quem está à frente e o resultado, como é que foi o comportamento da equipe nesse período?
1: Eu diria... usaria até uma própria palavra que tu usou, que seria o equilíbrio, entendeu? A paciência de conseguir manter o jogo equilibrado entre ataque e defesa, a gente conseguir fazer um jogo de igual para igual, sempre competindo com o time do Russo Preto, que é uma equipe muito qualificada e muito parecida com a nossa em questão de jogadores. E a palavra é equilíbrio. Em horas o momento tá na frente do placar, horas o momento tá no processo de empate ali, os nossos atletas conseguirem estar equilibrados mentalmente para não entrar em uma determinada situação de jogo de estar com desespero ou com uma afobação para fazer o gol, ou porque está atrás no placar, ou porque está empatando, mas sempre buscando o equilíbrio na partida para a gente conseguir alcançar o resultado. Esse foi o sentimento, equilíbrio, tá, dos atletas na hora do jogo. A gente sempre busca isso durante os jogos. Horas o momento consegue, horas o momento não consegue, mas nesse jogo específico foi isso.
0: Fabrício, o Solano, ele marcou 2 gols e foi decisivo, né?
1: Isso.
0: Mas aí, para a comissão, no caso, quem que merece destaque coletivo na vitória? O Fabrício seria pelos 2 gols ou alguém mais merece o destaque coletivo da vitória?
1: O destaque coletivo para o Fabrício eu acho bem importante salientar. Ele é um atleta nosso que ele vem se empenhando muito conforme passando os jogos. Passou alguns períodos de lesão na temporada que tiraram ele de jogos importantes. Mas nessa reta final agora ele conseguiu se recuperar. Então ele possivelmente sim merece esse destaque coletivo. Mas destacar o empenho da equipe como um todo, que sempre se entrega o máximo que dá de acordo com todas as possibilidades que a gente coloca para eles.
0: Sim. Tá, e no caso essa classificação antecipada tira um pouco da pressão ou pelo contrário aumenta a responsabilidade por buscar uma posição melhor na tabela?
1: Eu acho que aumenta a responsabilidade sim, porque os outros times acabam nos enxergando de uma maneira mais respeitosa, apesar dos níveis diferentes dentro da tabela. Isso causa uma importância maior para o Rio Grandense, traz um holofote maior para o Rio Grandense relacionado aos próximos jogos, entendeu? Não é uma com certeza não vai ser uma sensação de folga ou de descanso ou de menos pressão por isso, entendeu? A importância só aumenta, inclusive, porque agora, caindo na fase classificatória, os outros times nos enxergam de maneira diferente como já vínhamos enxergando na temporada.
0: Agora, o Rio Grandense tem o Atlântico, né, pela frente, né? Agora, no dia 24, bem de semana?
1: Isso, quinta-feira.
0: Quinta-feira. E isso fora de casa, né? Que tipo de desafio vocês esperam encontrar lá no como é chamado, Caldeirão do Galo.
1: Caldeirão do Galo. É um dos templos do futsal.
0: Vamos cozinhar o galo, né?
1: É um dos templos do futsal Brasil, talvez do mundo, tá? Lá em Erechim. É sempre gratificante o nosso time estar conseguindo visitar esses lugares e conseguir desempenhar, competir contra esses times de alto nível, né? E nós vamos sempre para competir, sempre buscando o resultado, a vitória, sempre se empenhando ao máximo para conseguir fazer frente com esses times de grande investimento, esses times de grande força no futsal e expressão no Brasil, né?
0: Então vai para competir. Eu ia sempre te perguntar se, por estar classificado, de repente ia pensando em fazer um planejamento diferente para essa última partida. Vai para ganhar, então.
1: Não, nosso pensamento é sempre competir nos dois próximos jogos. Não, indiferente se a gente não quer escolher adversário na fase dos playoffs agora. Então a gente vai para competir os dois jogos, sim, para conseguir classificação melhor na tabela e definição dos próximos jogos.
0: Já pensando nos playoffs, quais são os principais aspectos que o time ainda precisa melhorar? Tem algum aspecto que ainda precisa melhorar? Que, tipo, olha, podia... Ou não tem um aspecto assim, o conjunto está perfeito?
1: Perfeito sempre é uma palavra muito difícil. É difícil, é muito complicado tu conseguir alcançar a perfeição, ainda mais no sistema que nós funcionamos hoje em dia no clube. Mas o aspecto principal que a gente gostaria de melhorar como um todo sempre é conseguir, de novo, frisar a questão do equilíbrio entre os jogos fora e os jogos em casa. Em alguns momentos da temporada conseguimos desempenhar grandes jogos em casa, ganhando do próprio Passo Fundo, time de alto padrão, ganhando do Vélez Camacuã, time de Liga Nacional. Mas, horas momento, fora de casa, a gente não conseguiu manter esse equilíbrio, não conseguimos fazer um bom resultado fora, entendeu? Então, eu acredito que o ponto principal seria conseguir fazer esse tipo de questão agora nos playoffs. De conseguir equilibrar de novo o time.
0: O Campeonato Gaúcho ele é extremamente competitivo, né? Inclusive, muito a gente bom. Tem aí campeão mundial, né? Nesse nosso cenário gaúcho aqui. O que você considera assim, ó, fundamental para a equipe chegar aos playoffs preparada para os jogos de mata-mata? Porque agora é mata-mata nos playoffs, né?
1: Se eu pudesse definir, talvez... O grupo seria vontade, força de vontade, entendeu? Porque competir com times de elite assim é muito complicado. Fizemos jogos dificílimos, por exemplo, contra Carlos Barbosa, aqui e lá, contra a CBF, tá? E tem que ter bastante força de vontade, bastante... O grupo tem que estar bastante unido, tem que estar empenhado, entendeu? Para conseguir fazer esse diferente e chegar... A fase dos playoffs, que é tão difícil num campeonato tão competitivo como tu mesmo falou.
0: Não é bem a tua pegada, tu é fisioterapeuta, né? Tá. Mas existe alguma diferença assim, ó, na preparação mental, né, dos atletas para as partidas agora nessa parte eliminatória?
1: Sim, com certeza. O grupo, a comissão técnica como um todo, ela frisa sempre... Focar o time no objetivo a curto prazo, sempre isso. Sempre jogo a jogo. Então a gente tenta motivar eles, deixar eles concentrados durante a semana, incentivar eles que eles podem dar o melhor sempre no próximo jogo. Nunca pensando à frente ou o que vai acontecer numa fase classificatória, por exemplo, ou numa fase de grupos. É sempre tentar incentivar eles e manter eles concentrados para os jogos, que às vezes é um pouco difícil de acordo com as demandas da semana, mas o empenho principal é esse, é a mentalidade que a gente tenta passar para eles é se manterem focados, motivados e manter a vontade que fez eles chegarem até os playoffs.
0: Aí a pergunta, nessa próxima rodada agora do dia 24 é fora de casa.
1: Isso.
0: Mas em casa, o fator torcida, ele tem sido importante na Farido, no caso na Arena Farido Salomão, né? E o quanto o apoio da torcida rio-grandina tem pesado para o grupo?
1: Nós acreditamos que a torcida, o fator casa, é sempre muito, muito importante, tá? Entre outros aspectos, esse fator é muito importante, sim. Inclusive, agora para as fases de playoffs, a gente gostaria de chamar a torcida para participar dos jogos, vir ver o Rio Grandense jogar, porque é uma coisa única na cidade, que acontece raramente, tá? Não é todo ano, ou toda semana, ou todo mês, que um clube da cidade de futsal consegue chegar nos playoffs de uma competição tão importante, mas a torcida sim, o apoio da torcida, quem gosta do rio-grandense está sempre presente, a gente consegue visualizar, normal como qualquer clube, a gente consegue visualizar durante os jogos quem vai a todos os jogos e quem vai esporadicamente, e quem apoia bastante, quem faz questão de estar lá sempre com a gente, a gente valoriza muito essa torcida quando está no fator casa nos nossos jogos.
0: Beleza. Agora, Thalisson, para fechar, né, qual mensagem que você deixa para o torcedor do Rio Grandense que está acompanhando a campanha e sonhando aí com uma grande caminhada nos playoffs?
1: A mensagem que eu gostaria de deixar é para ele continuar acreditando na gente, no nosso trabalho, que é muito importante. O apoio da torcida é sempre fundamental para a gente conseguir avançar nas próximas etapas. Foi assim durante todo o torneio e agora na fase dos playoffs vai ser igual. Para ele acreditar, o torcedor acreditar na gente, vir prestigiar o clube, vir assistir os jogos, torcer, gritar, cantar música, comemorar na rede com os jogadores o gol. Eu acho que acreditar é a palavra principal assim, que eu gostaria de deixar e pedir para o torcedor para ele comparecer aos jogos, né, agora nas fases nas próximas fases, que vai ser de grande importância para a gente conseguir fazer os resultados em casa.
0: Beleza. Muito obrigado pela tua presença aqui. Só valeu, né? Importantíssimo aí que o torcedor e o Rio Grandino, né, incorpore aí, vista a camiseta. Ah, mas olha, eu não costumo ir. Ah, mas é uma atração.
1: Isso, exatamente.
0: Como foi falado aqui, a gente vai ter grandes equipes vindo jogar aqui, né? E é uma oportunidade de você se familiarizar mais aí com o esporte, se você ainda não é um adepto aí ao futsal.
1: Com
0: aqueles
1: certeza.
0: Que torcem pelo futebol de campo apenas, tá aí uma oportunidade de torcer pelo Guri Teimoso, né? Pelo Rio Grandense aí. Também ali no vamos dizer assim, né? No, na quadra fechada ali no futsal.
1: Isso.
0: Então, tá todo mundo convidado, tá todo mundo aí convocado para participar e apoiar, porque fazia tempo que não chegava um playoff, né? Ou estou equivocado?
1: Chegamos ano passado.
0: Chegou ano passado
1: isso,
0: também, né?
1: Chegamos ano passado.
0: É a segunda vez que chega,
1: segunda
0: né?
1: Segunda
0: vez que chega. E agora a torcida é para que vá isso, mais longe ainda.
1: Mais longe. Ano a ano, sempre buscando chegar mais longe no torneio.
0: Crescer mais. Perfeito. Obrigado, Thalisson, mais uma vez. Né, o Thalisson Figueiredo, que é o fisioterapeuta do Rio Grandense Futsal. A gente chega aqui ao final do programa, vem aí o Palavra de Mulher e a gente se encontra amanhã a partir das 7 horas da manhã. Ou melhor, amanhã não, né? Amanhã nós vamos nos encontrar na Mateada. Na mateada que vai acontecer aqui no Filinto Eladio da Silveira, está todo mundo convidado, todos os caminhos levam ali para o Sindicato Rural, onde tem a mateada da Rádio Cultura. Você fica agora com a Wanda, então, e o Palavra de Mulher. Um ótimo dia a todos e um abençoado final de semana. Voltamos na segunda.
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3: Hora certa.
0: Cultura 9:01.
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13: Previsão do tempo.
14: A sexta-feira será ensolarada e de variação na temperatura. Os ventos serão fracos durante o dia, com aumento da intensidade no período da noite. Umidade relativa do ar em média de 75%. A temperatura varia bastante, a mínima será de 10 graus em Rio Grande e 9 graus em Pelotas. Durante a tarde, os termômetros podem chegar à máxima de 25 graus. Com informações do Instituto Nacional de Meteorologia, a IMET.
12: Previsão do tempo.
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0: Carlos Magno, bom dia.
1: Bom dia, Wanda, bom dia aos nossos ouvintes. Melhoras aí pra você, né? Cuide da voz, né? 16 graus é a temperatura na cidade do Rio Grande, parcialmente nublado nesta sexta-feira, sextou, né? Hoje é dia da televisão, dia nacional da televisão, comemorado dia 18 de setembro. Televisão muito que tem umas legal. Coisas muito estranhas agora, né?
0: TV é um grande achado, né? Onde mostra a imagem, onde mostra cenários, né? Onde mostra a cena, como ela é. Mas de um tempo para cá, eu concordo que a TV já teve no auge e praticamente isolaram o rádio. Hoje a TV faz exatamente o que o rádio
1: faz. O rádio faz, né?
0: Né? A TV ela tenta fazer, por exemplo, esse programa aqui é a cara de um programa da TV, que tem tudo, tem todo o entretenimento, tem todas as dicas, tem receita, tem tudo. A TV faz isso hoje em dia. Claro que com mais qualidade, com mais visibilidade. Mas a TV hoje imita o rádio, na minha concepção.
1: Tenta ajudar as pessoas de diferentes formas,
0: pessoas,
1: né? Expõe alguns problemas da comunidade.
0: Exatamente.
1: E tenta resolução com o órgão competente.
0: Exato. Isso que,
1: e o
0: isso
1: rádio
0: é
1: faz
0: função,
1: isso a vida inteira,
0: a
1: né?
0: A vida inteira, exatamente. O rádio é o canal mais próximo de toda a comunidade, né? De todas as pessoas. E a TV, por incrível que pareça, hoje faz exatamente igual. E luta, né? E luta. Os programas de culinária é uma disputa em todos os canais. Conseguir uma comunicadora bem de frente, bem junto com a comunidade, é a luta de todo mundo, né? Então, por isso, o fulano está fazendo sucesso lá no canal tal, e a outra vai lá e paga o passe, né? E vai embora. Porque
1: vai embora.
0: Imaginem que uma cota de TV em horários nobres, em horário nobre, ele passa ali em torno de 500, 300
1: mais, né?
0: Mil, né? Por exemplo, Copa, o Campeonato Brasileiro, é milhões, gente. Vocês nem imaginam o que significa para Vivo, para Claro, para bancos estarem ali patrocinando aquilo. São milhões de reais que eles pagam para isso. Não é o caso do rádio, né? O rádio é uma mídia econômica.
1: Isso aí, né? Anuncie no rádio, né? Que você vai ter visibilidade aí. Anuncie na cultura, a gente divulga aí o 991-647867. Tem vários planos aí para você anunciar conosco.
0: Verdade. Bom, eu comecei, não sei se vou terminar o programa. Mas é assim que vai.
1: Muito gengibre, muito melzinho, né?
0: Vamos ver o que vai dar.
1: Vamos ver o que vai dar, né?
0: Então vai, com um oferecimento.
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0: E é isso que nós vamos indo até o meio-dia com muita informação. Daqui a pouquinho tem coletiva lá na prefeitura e os meninos já se deslocam para lá. Agora 9 horas e 18 minutos.
1: Começar então com o Popurri, Michel Teló, cheio de manias. 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
1: Previsão do tempo.
2: Previsão do tempo.
3: A sexta-feira será ensolarada e de variação na temperatura. Os ventos serão fracos durante o dia, com aumento da intensidade no período da noite. Umidade relativa do ar em média de 75%. A temperatura varia bastante, a mínima será de 10 graus em Rio Grande e 9 graus em Pelotas. Durante a tarde, os termômetros podem chegar à máxima de 25 graus. Com informações do Instituto Nacional de Meteorologia, IMET.
1: Previsão do tempo.
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1: Isso não é bom.
0: A voz tá pequenininha hoje.
1: Pois é, tem que fazer um repouso, mas vamos botar a Valeria pra trabalhar, meu irmão. Aí Valeria
0: exatamente, exatamente. É bem isso aí, mas estou bem calminha hoje, falando um pouquinho, mas estou aqui.
1: Bom, então eu não vou te puxar muito pela voz, então, né?
0: Então vou deixar tu falar, vai fazendo o programa aí, vamos lá.
1: Deixa eu tomar conta do programa aí, que
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0: Obrigada, querido. Castanho, direto do Mini Mercado Castanha. Agora 9h42.
2: Ligadinho aqui o Valmir Barbosa. Bom dia, amiga. Bom dia, amiga e equipe da rádio. Estou sempre na escuta, curtindo e compartilhando. Uma ótima e abençoada sexta. Um grande abraço. O Totone, melhoras para você, Wanda. Totone lá da Barra. Simone Severo, bom dia, Wanda e Magno. Escutar Alex e Ronaldo, sexta-feira, sua linda. Abraço e um ótimo fim de semana a todos, da Simone. Luiz Fernando Miranda, na quarta secção da Barra. Bom dia, Magno e Wanda, e a todos que estão ligados na cultura. No Parque Marinha, ótimo final de semana para todos nós. Maria Gladys, Heloísa Porto, quero escutar Bala Alojada do Gustavo Lima. Um bom dia a todos, que Deus abençoe o nosso dia. Manda aí a Heloísa Porto, participa pelo nosso Facebook. Wanda, o trânsito da Zona Sul faz mais uma vítima. Opa. Agora, um motociclista morreu após colisão frontal com caminhão na 293 em Pinheiro Machado. Motociclista morreu após uma colisão frontal com um caminhão na noite de ontem, no quilômetro 105 da 293 em Pinheiro Machado, na região sul aqui do nosso estado. De acordo com informações iniciais, o acidente ocorreu por volta das 21 horas. Um caminhão Scania que tracionava um conjunto bitrem e seguia no sentido Pelotas, Pinheiro Machado, colidiu frontalmente com uma moto Suzuki, que trafegava no sentido contrário. O motociclista, natural de Pinheiro Machado, morreu no local. O motorista do caminhão, natural de Pelotas, não ficou ferido. Equipes de atendimento permaneceram no local, onde aguardaram os trabalhos de perícia para o levantamento das circunstâncias desse acidente. Então, o motociclista morreu ontem ao bater de frente com um caminhão Scania, na rodovia 293.
0: Tristeza, né? Gente, olha o tamanho de uma moto, o tamanho de um caminhão bitrem, não tem... Só por um milagre mesmo, né?
2: É verdade,
0: dele, né? Escapar, uma tristeza. E a gente já tem visto, né? Aquele fato de São José do Norte, o cara caiu da calçada do caminhão, passou por cima e nada aconteceu.
2: Nada aconteceu, né?
0: Milagre.
2: Ciclista, né?
0: É verdade. Que loucura, né?
2: Temos ligação.
0: Alô, bom dia.
2: Caiu
0: ligação, vamos com música.
2: Vamos lá, Alex e Ronaldo...

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1: Muito bem, agora 9h51, 9 horas 51 minutos, mais um registro de acidente na
2: 392,
1: 392.
2: Foi ontem uma colisão envolvendo um trator, uma caminhonete e uma carreta. Deixou uma pessoa ferida na 392 no sentido Rio Grande Pelotas. O acidente ocorreu no quilômetro 105 da rodovia na tarde de ontem. Segundo informações da PRF, o trator trafegava à frente e era acompanhado pela caminhonete que seguia logo atrás fazendo a sinalização do veículo. Conforme a PRF, uma carreta que vinha na sequência colidiu na traseira da caminhonete e, com o impacto, o veículo foi projetado para frente e atingiu a traseira do trator. O condutor da caminhonete sofreu lesões leves e foi socorrido. Ele não teve a identidade divulgada, os demais envolvidos não ficaram feridos. As circunstâncias da colisão serão apuradas, então.
1: Muito bem, que é triste demais, né? Na verdade, a gente observa, né, que as motos elas andam muito próximas, né? Uma distância muito menor do que deveriam, né? Então, os acidentes têm acontecido frequentemente, né? Esse é o segundo que a gente registra somente hoje.
2: Somente hoje, né? Que confusão aí do trânsito da Zona Sul, né?
1: É verdade. E bom, aí não tem nada a ver na questão de ter uma rota de pedágio ou não. Isso aí acontece antes, acontecia antes e acontece agora. E a sinalização até que não está ruim, porém é imprudência muitas vezes dos próprios motoristas.
2: Cleusa do Bucos ligou dizendo para tu colocar Vic. Aí não. Vic, está na audiência. Vic ajuda muito, né? Obrigado, e outras situações aí que ela relatou, né? Mas aí o Vic.
1: Me esforçando.
2: A Ivone é moradora do bairro aqui da Junção, do condomínio de Junção, diz que não tiraram a marcação da conta da água, da Corsan. Então, todo o empreendimento Junção está... Não teve a marcação.
1: Cuidado
2: lá,
1: com
2: né?
1: As surpresas.
2: É,
1: né?
2: Com as surpresas, né?
1: Pode a gente ser surpreendido, né?
2: Repassou ontem e repassamos novamente hoje para a assessoria aqui da Corsan para saber se tem alguma informação sobre isso, né? A não marcação, a não leitura lá dos hidrômetros do condomínio Junção aqui.
1: Pode ter surpresinha depois.
2: Pode ter, né? Pode então, ter. Vamos tentar saber.
1: É verdade.
2: Um abraço aqui pro Adão. Alô, Adão. Bom dia.
3: Bom dia, Wanda Leite. Bom dia, Carlos Magno. Aqui é o Adão Ramos, aqui do Cassino. Adão Ramos e minha esposa Denise. Estão sempre na escuta aí. Campeão de audiência. Eu nem vou pedir preferência por música, porque todos que vocês colocam aí são trimassa. Tá? Tudo de bom pra vocês. Coloca qualquer música legal aí, tá bom. Um abração pra vocês. O dia tá lindo aqui no Cassino. Tá lindo, lindo,
1: aqui
3: lindo.
1: Também,
3: lindo.
1: Né?
3: Que Deus abençoe vocês. Tudo de bom. Wanda Leite, tudo de bom mesmo. Valeu a turma toda aí, tá? Um abraço, Adão Ramos.
1: Obrigada,
3: aí.
1: Querido.
2: Fique abraço, aqui. Adão.
1: Aqui também tá um ótimo dia.
2: Maria Gladys, bom dia. Sextou, que o seu dia seja incrível e que o seu final de semana cheio de momentos felizes. Diz a Maria Gladys para você também, Maria. Sextou, um abraço e ótima sexta. A Júlia Weiss do Cassino, bom dia, meus amigos. Sempre na escuta. Um ótimo final de semana a todos vocês. Abraços da Júlia Weiss. Fora do ar, ligou aqui a Maria Alice. A Maria Alice pediu Fred e Gustavo e a participação de Simone Simária Faxina. Abraço, Maria Alice. Uma ótima sexta.
1: Vamos seguindo agora com o primeiro bloco do horóscopo. Daqui a pouquinho tem as intervenções direto das ruas da cidade. Começando por Áries, uma conversa com um par ou com um sócio apontará diferenças nas expectativas. Analise melhor uma proposta e esclareça o que cada um poderá assumir. O dia pedirá ajuste entre os planos de expansão e as tarefas cotidianas. Um curso ou um projeto de longo prazo ganhará força com mais organização. Negocie os próximos passos, viaje ou participe de um evento relevante, você de Áries.
2: Você de Touro, um acordo de trabalho pedirá revisão. Confira prazos e evite assumir tarefas além da conta. A rotina cobrará equilíbrio entre produção e descanso. Dinheiro compartilhado ou despesas com os filhos pedirão ajustes no orçamento. Converse sobre o que será possível manter e dê andamento aos combinados. Organizar os compromissos trará segurança, Touro.
1: Gêmeos, uma diferença de opinião poderá mexer com os planos de um grupo ou com a expectativa no amor. Escute antes de responder e dê mais clareza aos combinados. A parceria ganhará força, concilie os desejos com as demandas de cada um da família. Converse sobre os próximos passos e repita o tempo de cada um. Respeite o tempo de cada um. Acordos pedirão maturidade, gêmeos.
2: Você é de câncer? A vida pessoal e a carreira pedirão atenção simultaneamente. Uma conversa em família poderá ser difícil. Determine prioridades e divida as responsabilidades. O trabalho e os cuidados de saúde ganharão impulso hoje. Reorganize horários para dar conta de novas demandas e incluir atividades de bem-estar. Evite levar problemas do trabalho para casa, câncer.
1: Leão, um atraso, documento ou diferença de opinião poderá exigir paciência. Reveja informações antes de concluir uma negociação e deixe agenda flexível. Criatividade não faltarão para desenvolver um projeto autoral. Plano com os filhos ou amor precisarão caber no orçamento. Organize Um atraso, documentos ou diferenças de opiniões poderá exigir paciência. Reveja informações antes de concluir uma negociação e deixe agenda flexível. Criatividade não faltará para desenvolver um projeto autoral. Planos com os filhos ou amor precisarão caber no orçamento. Organize os recursos com um bom planejamento. Tudo dará certo, você de Leão.
2: Você de Virgem, uma conta ou negociação pedirá atenção aos detalhes. Reveja valores e converse sobre a divisão de despesas antes de assumir novos compromissos. A casa e a família ganharão um foco maior com ajustes nos planos e de mudança de uma reforma. Equilibre seus interesses com as necessidades de quem mora com você. Conforto e segurança em alta, Virgem.
1: Primeiro bloco do horóscopo, segundo volta em seguida.
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2: Agora para Maria Alice, Fred Gustavo e Simone Simária. Faxina 958.

0: Hora certa.
1: Cultura 10 e 2.
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0: Muito bem, agora são 10 horas 13 minutos, 10 e 13. Vamos até a Prefeitura Municipal, onde estão os repórteres, né? O Rafael Chaves também, José Vitor, né, trazendo aí as informações sobre a Semana do Trânsito, ao lado ali do secretário Carlos Alberto Bruch. Rafael, bom dia. Quais são as ações já programadas aí para esse grande momento?
1: Tá com som ali.
0: É importante que a gente vai viver, que é a Semana do Trânsito.
2: É verdade, Wanda. Bom dia para ti, bom dia para todo mundo que está ouvindo o programa Palavra de Mulher. Então, dando início hoje, na verdade, onde será apresentada, né, todas as programações que irão acontecer ao longo dessa semana, que já

0: fato do sinistro. E essas campanhas servem para isso. A Semana de Trânsito se soma ao Maio Amarelo, se soma ao Dia do Motorista de Caminhão, ao Dia do Ciclista, ao Dia do Pedestre. E chamamos a nós, responsáveis, né, como autoridade do trânsito, chamamos todos a refletir sobre essa questão, né? E eu falava há pouco a questão da sinalização. Nós temos uma sinalização na nossa cidade muito extensa e muito, cada vez mais somos chamados a colocar mais placas e, na verdade, bastaria nós obedecermos, né? Nós andarmos na velocidade correta, nós pararmos nos cruzamentos, nós respeitar o menor. O trânsito tem essa coisa que o maior respeita o menor, dá prioridade ao menor. Então é mais uma semana que nós vamos fazer as nossas campanhas, tanto na rua, como empresas, como escolas, chamando a atenção dos nossos motoristas e pedestres para que obedeçam a sinalização. Basicamente é isso. E reduzamos o número de óbitos, obviamente.
1: Qual é o principal desafio na cidade do Rio Grande, enfrentado na cidade atualmente no trânsito, secretário?
0: Eu acho que é o excesso de velocidade, algumas vias tem nos ocasionado. Respeitar o ciclista. Nós, a partir do governo Alexandre, quando tivemos essa implementação de vários quilômetros de ciclovias e elas se conectam com o sistema viário do veículo maior, né, nós passamos a ter mais acidentes com ciclistas, né? Isso é uma questão que tem que ser observada. Né? Os motoristas de carro, de caminhões, de ônibus, têm que respeitar o ciclista. Tem que dar prioridade para esse tipo de condutor.
1: Perfeito. Obrigado, secretário.
0: Nós agradecemos a oportunidade, contamos com a cultura para divulgarmos todas as nossas ações durante essa semana e ao longo do ano, obviamente.
1: Perfeito. Wanda, eu quero aproveitar essa oportunidade que nós estamos ao vivo, pedir para o Zé me acompanhar aqui, se a gente consegue uma palavra com a dirigente do Núcleo de Educação da Secretaria Municipal de Acessibilidade e Segurança, porque, como eu estava comentando, vai ser uma ampla programação que já começa hoje, dia 18, e vai até o próximo dia 25. Eu vou atacar ela ao vivo aqui, né? Ao vivo é assim mesmo.
2: Tomando um cafezinho,
1: né? Michele, então hoje tendo início a Semana Nacional do Trânsito aqui também, Rio Grande inserido nesse contexto, o que podemos aguardar ao longo dessa semana, o que podemos destacar na programação que irá acontecer?
2: Bom, hoje a gente já tem uma ação com ciclistas na Avenida Portugal com o Major Carlos Pinto e a gente vai adesivar as bicicletas, entregar um material educativo, conversar com eles, a gente percebe que tem muitos ciclistas andando no escuro, voltando do trabalho, sem nenhum tipo de sinalização noturna. A gente tem no dia 21, segunda-feira, a formatura do projeto Agente Mirim, no Teatro Municipal, às 14 horas. E a gente vai ter duas blitz depois, tem palestra em empresa. A gente tem uma blitz no dia 24, do Menos Pressa, Mais Vida, na frente da ESMAS, 14 horas. E para encerrar a semana, a gente tem uma blitz junto com o Detran RS, às 15 horas, na frente da Prefeitura.
1: Michele, como tu trabalha diretamente com a educação no trânsito, como é a receptividade das pessoas? As pessoas aceitam bem ou têm um certo tipo de resistência?
2: As blitz com condutores, a gente costuma levar às vezes as crianças para ter essa receptividade melhor, né? Mas as pessoas aceitam sim, sempre são bem receptivas ao nosso trabalho, a gente, como sabem que é educativa também, né?
1: Perfeito, muito obrigado então.
2: Nada, eu te agradeço.
1: Wanda, a gente vai seguir aqui pela prefeitura, daqui a pouquinho então tem a entrevista coletiva falando sobre todas as ações que irão acontecer ao longo da Semana Nacional do Trânsito aqui na cidade e também nós temos uma outra pauta que nós iremos acompanhar, porque está chegando hoje aqui na cidade o Movicel, que é um veículo itinerante que vai estar nas regiões periféricas da cidade levando cultura. Então, dentro de instantes, nós retornaremos para falar um pouquinho mais das atividades que irão acontecer relacionadas ao veículo Movicel, que vem com esse propósito voltado à cultura, Wanda. Então, hoje, pautas movimentadas aqui na Prefeitura da cidade.
3: Daqui a pouco a gente já retorna, né, contigo aí, com o José Vitor, trazendo as informações. Muito obrigada. Agora, 10 horas e 18 minutos...
4: Participação... Em
3: breve, empresa Javalink, pode ser?
4: Pode ser.
3: Para a gente trazer a nossa convidada de hoje, né? Para falar sobre a Semana Farroupilha, para trazer sobre as informações que vão decorrer no dia de hoje.
4: Intervalo, a gente já volta então.

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1: Previsão do tempo.
2: Previsão do tempo.
3: A sexta-feira será ensolarada e de variação na temperatura. Os ventos serão fracos durante o dia, com aumento da intensidade no período da noite. Umidade relativa do ar em média de 75%. A temperatura varia bastante, a mínima será de 10 graus em Rio Grande e 9 graus em Pelotas. Durante a tarde, os termômetros podem chegar à máxima de 25 graus. Com informações do Instituto Nacional de Meteorologia, IMET.
1: Previsão do tempo.
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0: Pois é, a gente fala, não sabe se fala no início, no meio, né? Em qual é o dedilhar dessa música espetacular que a gente começa a falar, sem querer interromper, sem querer se emocionar. Mas é impossível não se emocionar. Vocês bem sabem e conhecem a nossa emissora, que nós temos muita tradição. Né? A cultura rio-grandina, ela foi fundada em 1942 e ela tem uma trajetória de respeito, de comunicação e de bons costumes àquilo que é nosso, que é do nosso Rio Grande do Sul, especialmente da nossa cidade. E com esse respeito, com essa dedicação, com esse amor à tradição e com esse carinho intenso à nossa Rádio Cultura Zona Sul, hoje FM, há um ano e 4 meses, a gente mantém as mesmas tradições, os mesmos princípios, o nosso mesmo DNA. E com esse mesmo DNA, este ano de 2026, a gente optou por fazer algo que começa agora, dia 19 de setembro, que é a primeira edição da Mulher Gaúcha e as Tradições. Essa edição, ela nasce da raiz, ela nasce do coração e a gente vai expandir para homenagear mulheres que fazem parte da tradição. Essa primeira edição, confesso que foi muito difícil, né? Escolher cada uma delas e foi escolhida a dedo, com inspiração, com amor, com dedicação. Porque, claro, que tem muitas mulheres que poderiam estar no hall dessas homenagens. Mas optamos por escolher apenas 5 para poder abrir a primeira edição deste grande evento que vai acontecer amanhã. Tudo cuidado com o maior carinho. E hoje, claro, eu recebo uma delas aqui, né, porque ela é uma mulher gaúcha à frente do tradicionalismo e representa muito bem a caminhada farroupilha. Ela montou essa estrutura para caminhar, né, diante de um evento, de uma data tão importante. Recebo aqui Vera Lúcia da Rosa das Neves, né? Mulher raça, mulher linda, mulher maravilhosa, que ela vai falar. Ela é uma das nossas homenageadas, mas ela vai falar sobre essa trajetória. Um pouquinho só. Lucinha, minha amiga, assim que eu chamo ela, né? Ela tem esse nome pomposo, Vera Lúcia da Rosa das Neves. Mas para mim é sempre Lucinha.
1: Lucinha, né?
0: Bom dia.
1: Bom dia, Wanda. É um prazer muito grande estar aqui contigo. Com saudade.
0: Ah,
1: né?
0: Já estávamos afastados
1: há
0: muito tempo, não do coração, né?
1: Porque a nossa amizade é de muitos anos.
0: Uhum,
1: né?
0: Verdade.
1: De muitos anos. E o carinho é o mesmo.
0: Sempre.
1: Né? Então, quando eu recebi a mensagem, né, da Letícia me chamando para me convidar, eu me emocionei. Porque às vezes a gente vai ficando meio esquecida, né, Wanda?
0: Sim.
1: Porque eu não sou de estar muito em evidência. Não, eu participo de tudo, mas eu sou meio quietinha, né, dessas coisas.
0: Sim.
1: Mas, graças a Deus, Wanda, já vai para 17 anos da caminhada.
0: Uhum.
1: Né? Evento que eu
0: criei. Idealizou.
1: Isso. Uhum. Batalhei para acontecer, porque não Sim. tinha autorização do coordenador naquela época. Uhum. Eu levei 5 anos, Wanda, para conseguir a liberação. Tanto que um dia eles para mim, olha, a última vez que a senhora me fala. Se não der certo, a senhora nem fala comigo. E eu dei o primeiro passo.
0: Uhum.
1: Né? E, graças a Deus, todos os anos as pessoas me ligam. Não, estamos juntos, eu estou contigo. Esse ano eu vou receber as mulheres da terceira idade, grupos uhum. da terceira idade. Vou receber as escolas, os CTGs, os piquetes, as prendas tituladas. Então, eu estou muito orgulhosa.
0: Muito legal. E já fazem 17 anos, Lucinha.
1: 17 anos, uhum. Wanda. E eu criei essa caminhada porque é o seguinte, lá em casa todos desfilavam.
0: Uhum.
1: O marido, os filhos, a filha. E eu, ou eu ficava em casa fazendo comida,
0: uhum.
1: ou eu ia para a beira da calçada.
0: Para ver eles passarem.
1: Para ver eles passarem. Uhum. Aí eu comecei a ver que tem pessoas, Wanda, que compram pilcha.
0: Uhum.
1: Mulheres fazem vestido. Né? E fico na beira da calçada, as crianças.
0: Sim, sim, não, né, tem oportunidade.
1: Não tem, queria também demonstrar o amor pelo Rio Grande do Sul.
0: Uhum.
1: Mas não tinha essa oportunidade. Que nem todo mundo anda a cavalo, eu
0: sim,
1: não ando.
0: Sim,
1: né?
0: Sim.
1: E as pessoas me agradecem.
0: Uhum.
1: Né?
0: E aí oportunizou essa caminhada que é uma maneira também de estar homenageando, uma maneira de estar dentro do tradicionalismo, dentro da ideia, do sentimento.
1: Sim,
0: né?
1: Essa é a ideia da caminho do reconhecimento. De toda a batalha que o Rio Grande do Sul sofreu para ser o que é hoje. Uhum. Né? Então, eu fico muito orgulhosa, Wanda.
0: Eu fico também muito.
1: Eu fico muito
0: e
1: orgulhosa.
0: E é uma caminhada linda, né?
1: Sim, é
0: porque
1: linda.
0: As pessoas acompanham com sentimento, né?
1: Sim, sim. Eu já vi gente de Pelotas, veio de. Agora vai vir pessoal de Morro Redondo para desfilar com nós, uhum. né? Então, hoje eu sinto assim que o meu desejo foi realizado, uhum. sabe? E com reconhecimento das pessoas. Isso aí me deixa muito feliz.
0: Começou com poucas pessoas essa caminhada, né, Lucinha?
1: Eu acredito que umas 30 pessoas.
0: Hoje, quando?
1: Ai, Wanda, eu calculo umas mais de 200.
0: Poxa vida. Homens e mulheres, só mulheres?
1: Homens, mulheres e crianças. Né? Mas, olha, por baixo, assim, eu calculo umas 200. Porque o ano passado, eu e o Dilaíra, a gente iniciou a caminhada.
0: Sim.
1: Né, com a faixa explicando o que era a caminhada Farroupilha. E eu olhei para trás assim, Wanda, não parava de dobrar gente.
0: Era muita gente.
1: Lindo, lindo, lindo, lindo.
0: Ou seja, as pessoas que estavam na calçada passaram a fazer a caminhada.
1: Muitas pessoas.
0: E a integrar essa caminhada.
1: E às vezes me pergunta assim, eu não sou de nenhum CTG, eu posso participar? Pode. Pode participar.
0: Uhum.
1: Porque todos nós somos tradicionalistas. Né? Uns ativos e outros não.
0: Sim,
1: mas o amor
0: sim.
1: pelo Rio Grande do
0: é
1: Sul
0: o mesmo.
1: É o mesmo.
0: Exato.
1: Né?
0: Este ano, Lucinha, como vai ser?
1: Nós vamos nos reunir ali do lado do Banrisul, é Ibanque, né?
0: Isso.
1: Tá?
0: É.
1: Começa às 9 horas até às 9h30, por aí, para começar o desfile às 10 horas.
0: Uhum.
1: Para eu ter tempo de organizar, né? O pessoal botar os CTGs, as pessoas uhum. em ordem.
0: Tem uma ordem, assim, onde é que tu coloca? Por exemplo, os CTGs vão nessa posição, os voluntários vão nessa?
1: Eu faço assim, Wanda. Eu convoco uma pessoa, por exemplo, do Mate Amargo.
0: Uhum.
1: Olha, tu vai ser responsável pela tua turma aqui. Aí, do Sentinela. Tu vai ser responsável pela tua turma e eu fiscalizo, ver se está certo.
0: Certo.
1: Né?
0: Dá trabalho também, né?
1: Dá trabalho.
0: Uhum.
1: Dá trabalho. E para ver se está tudo direitinho, aí eu acho que é o Mate Amargo, Sentinela, Rafael, uhum. e tem aquela ordem, né? O Farroupilha, tudo.
0: Uhum.
1: E as pessoas podem se chegar. Pode chegar, não tem.
0: Pode ir juntando pessoas
1: Sim.
0: que estão aptas, que
1: não
0: estão
1: é
0: prontas,
1: porque,
0: né?
1: Não é porque a pessoa tem
0: não
1: que estar
0: tá
1: devidamente pilchada,
0: uhum.
1: né? E outra coisa, não é porque a pessoa não frequenta o Sentinela que não possa se juntar.
0: Sim.
1: Né? Não é porque não frequenta o churrasco do Rafael Pinto Bandeira que não possa se juntar, não.
0: Uhum.
1: Não pode haver essa separação,
0: Sim.
1: sabe?
0: Todos juntos,
1: Todos
0: né?
1: juntos, todos juntos. Quanto mais o CTG tiver a pessoa
0: Unidos,
1: com ele... Sim,
0: melhor será.
1: Sim, melhor será.
0: Que maravilha.
1: Né?
0: Então... Hoje eu estou recebendo essa mulher gaúcha, né? Ela que um dia ficou só dando a base lá para a família poder desfilar, cuidava do marido, dos filhos e todos lindos. E ela ficava assistindo, até que um dia rompeu isso, deu o primeiro passo. E agora ela vai sempre orgulhando, resgatando e trazendo e mantendo essa tradição.
1: É
0: lindo
1: verdade,
0: demais.
1: Wanda, é verdade. Eu criei os meus filhos todos do CTG,
0: uhum.
1: né? Porque o Dilay, naquela época, ele trabalhava nos navios.
0: Sim.
1: E eu vi que o CTG era um lugar que eu acompanhava eles.
0: Sim,
1: né?
0: de respeito.
1: De respeito, né?
0: De organização, de hierarquia.
1: Sabe? Uhum. De hierarquia. Então, depois os netos. Né? Eu te falei do uhum. Pedro e a Bibiana, que
0: sim,
1: são
0: sim.
1: vice-campeão nacional, o Pedrinho com poesia e a
0: sim.
1: Bibiana com canto.
0: Uhum.
1: O Pedro já foi o segundo piá do Rio Grande do Sul.
0: Que
1: aí eu acompanhei,
0: linda, né?
1: Né?
0: Certo,
1: eu acompanhei.
0: Tudo.
1: Vi as fotos, eu chorando.
0: Ai,
1: né?
0: Minha avó orgulhosa.
1: A Bibi também fez uhum. muita, porque já foi, concorreu à prenda do Estado.
0: Uhum.
1: Né? São muitos lindos. Vó Coruja,
0: sim.
1: né?
0: E é necessário muito estudo, muito conhecimento,
1: muito,
0: né?
1: Muito.
0: Isso é maravilhoso, né?
1: Muito. Que essas crianças estudam, né?
0: É.
1: Para chegar. Não é só a beleza.
0: Não é.
1: Né?
0: Vai muito além.
1: Não,
0: né?
1: muito muito além. Muito além.
0: Lucinha, e então, essa caminhada ela vai acontecer...
1: Dia 20
0: de setembro,
1: ali na Marechal Floriano.
0: Exato.
1: E a gente entra na General Neto e vai até a Vitorino.
0: Certo.
1: Ali encerra a caminhada.
0: Precisa fazer inscrição ou não?
1: Não.
0: Chega na hora
1: Chega na hora.
0: Diz, olha, eu quero participar.
1: Eu vou caminhar junto com vocês. São bem-vindos.
0: Uhum. São tá? Mais ou menos quantas quadras? Umas...
1: Seis, sete quadras.
0: É. Uhum. Vai ter música? Alguma música acompanhando ou não?
1: Não.
0: Não tem.
1: Não tem
0: música, só a caminhada mesmo.
1: É só a caminhada.
0: O objetivo é único, né? Concentração e a caminhada.
1: Que
0: beleza, né? Enfeitando as ruas da cidade.
1: Ah, Wanda, tu sabe que quando tinha o estaleiro aqui, essas pessoas que vieram de fora mandavam a gente parar para tirar foto.
0: Sim. Sim.
1: Diziam que coisa linda, olha os vestidos, olha as pilchas, olha...
0: Sim,
1: né?
0: Que legal.
1: Então, a gente também transmitiu a nossa indumentária para quem é de fora, né?
0: Sim, isso é cultura.
1: É cultura, né?
0: Exatamente.
1: Ô, Wanda, eu posso fazer uma homenagem para ti?
0: Por favor, fique à vontade.
1: Então tá, essa é para ti.
0: Para mim, presta atenção, grava tudo. Cadê a Letícia? Chama a Letícia aí.
1: Eu vou fazer essa homenagem para ti, Wanda.
0: Letícia Maria.
1: Eu sou meia encabulada, mas...
0: Ai, por favor.
1: Tu me inspira.
0: Por favor, tá? Letícia, preste atenção. Tá. Para mim, eu recebo com todo amor e carinho.
1: Para ti, Wanda. Até se ele quiser botar um fundinho.
0: Botar um fundinho, assim, ele já está procurando
1: ali. Me inspira também. O que eu quero fazer essa homenagem para ti é para demonstrar o amor que a gente tem pelo nosso Rio Grande do Sul e a nossa cidade Rio Grande, né? O nome da poesia que eu vou te declamar é Rio Grande. Nasci aqui no Rio Grande e por aqui me criei. Em muitos pagos andei, muitos lugares conheci. Mas Rio Grande, igual a ti, eu juro que eu não vi nada. E voltei pela mesma estrada do lugar onde eu saí. Hoje tô velha, vencida, já com o rosto enrugado, e uma expressão de cansada que com o tempo adquiri. Fiquei velha e não senti o tempo passar, e nunca parei para pensar que o tempo ia me consumir. O remencaço das vidas acabaram com os caudilhos, mas no rastro seguem os filhos. Maior exemplo que há é aquele filho que sai pelas estradas da vida de cabeça bem erguida, seguindo o exemplo de um pai. O dia que eu for embora, para a estância do céu azul, levo o Rio Grande do Sul embora espiritualmente. Mas se eu voltar novamente para cumprir outra missão, não voltando para esse chão, juro não volto contente. Não quero deixar o Rio Grande, nem mesmo depois de morto. Não é que eu tenha conforto, eu sempre vivi despilchado. Mas eu amo o meu estado e todo o povo gaúcho, simples, modesto, sem luxo, valente, nobre, educado. Por isso, patrão celeste, este pedido eu faço. Antes de eu ir para o espaço nessa simples oração, de joelhos pregado ao chão, peço reserves para mim. O dia que eu tiver fim, um canto para um chimarrão. E deixo um santo, que seja um santo bueno e amigo, para batear junto comigo lá no fogão do infinito. Pode ser São Benedito ou negro do pastoreio, mas aparta um do teu meio para eu não ficar sozinha. Consegui.
0: Ai, eu é que não consegui. Nossa Senhora.
1: Ô, Wanda.
0: Pode pôr música, Magda, para me recompor.
1: Tu
0: põe
1: sabe.
0: Música, Magda, por favor.
1: Me ajuda.
2: 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Nos serve de inspiração tuas lutas e tuas glórias. Marcou teu nome na história, brilhando por nossa gente. Foste na linha de frente, em nome de uma paixão. E foi o teu coração que plantou esta semente. 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
19: 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Bom dia, e sou eu mesmo, com essa voz assim, mas sou eu, tá?
21: Não, notei, essas transições de estação e temperatura, acaba a gente se estragando, né?
19: É, Nielton, acabou com a minha voz, mas vai recuperar logo ali.
21: Isso. Tua ferramenta de trabalho, mas vai ficar boa.
19: É verdade, que loucura, né? Isso não pode acontecer, mas acontece também, né?
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21: E o tempo tem que continuar bom, né?
19: Tanto claro.
21: Como tá muito bom.
19: Vai continuar. Maravilha. Neelto, obrigada. Grande abraço, bom trabalho.
21: Eu que agradeço. Melhoras, tá? Bom
19: Vou
21: dia a todos.
19: Precisar, amigo, que amanhã eu tenho muita função.
21: Olha só, quando a leite precisa assim, uma aguinha, um limão e um melzinho é a melhor coisa que tem.
19: Ai, Neelto, olha aqui, ó. Eu tô com uma aguinha, tô com gengibre, tô com mel.
21: Gengibre?
19: Mas é, ainda aí. não tá. Mas vai melhorar, vai melhorar.
21: Vai melhorar. Um abraço a todos.
19: Tchau, abraço. Querido. Tchau, tchau. Muito bem. Vai melhorar, né?
0: A Estela Mares, lá na Inglaterra, tá na audiência. Na escuta, como sempre, aqui no Hemisfério Norte. Tem que ajudar a Wanda aí, porque hoje ela parece estar afônica. Vê se achas uma balinha de mel para ajudar a garganta. Um grande abraço da Estela Mares, lá na Inglaterra.
19: Ai, querida, obrigada. Mas quem estiver me ouvindo e quiser me ajudar aí, não tem problema. Pode ir.
0: Tem mais receitinhas aqui pra tia. Maria Clotilde, ó, bom dia, gente boa, estou ligado no programa. Maria Clotilde, da Castelo Branco 2. Manda, te cuida. Bom pra tua garganta é pastilha Vic.
19: Pastilha Vic é boa.
0: Sabe que eu te adoro, diz a Maria Clotilde.
19: Obrigada, querida. Vou pedir pra alguém pegar na farmácia. A Vic eu não tenho mesmo aqui, eu só tô com gengibre aqui e muita água. Mas vou pedir para alguém pegar ali uma Vic para mim.
0: A Maria Helena, lá do cassino, manda um grande abraço aí para a Lucinha,
19: beijo,
0: né?
19: E para
0: você
19: linda,
0: também,
19: né?
0: Maria Helena.
19: Me emocionei aqui, Maria Helena. Não dá para ser diferente, né?
0: O Zé da Querência.
17: Bom dia, meu amigo Carlos Magno. Bom dia, Wanda Leite. Uma boa sexta-feira para vocês aí. Lá para o Djavan, lá. Paulo Djavan, tá? Um abraço para ele. Dá um abraço para minha esposa. Bota uma música aí para nós aí. Pode ser um Tim Maia para nós aí, escutar aí, tá? Batendo os ouvintes aí e fica com Deus aí.
19: Um abraço pra ti também.
0: A Zeila diz, bom dia. Por que tem orientações para os ciclistas nas bocas de rua e eles não param? É só o motorista que tem obrigações? Diz a Zeila.
19: Pois é. Bom, estão me avisando que eu congelei aqui, não entendi aonde. Ah, é aqui na imagem.
0: Ah, congelaste a imagem.
19: Tá, gente, é uma boa. A Zeila. A Zeila que tá falando, né? Zeila, é verdade. O ciclista, de fato, ele não obedece muito, não. É preciso se orientar, né? Porque todas as ruas têm ali as orientações, mas não, eles não obedecem, né? Então, realmente, tem razão.
0: Descongelasse já. Descongelasse. Pode descongelar.
19: Tá bem, nosso
0: pode descongelar.
19: Cuida tudo aí,
0: cuida
19: né?
0: Cuida tudo, né? Tá. Olha, a Tânia da Nossa Senhora de Fátima. Bom dia, Wanda. A Tânia. Se cuida, Wanda. Eu também tomo chá de mel com alho. Muito bom, diz a Tânia.
19: Volta
0: mel
19: a voz.
0: Mel com alho. Volta a voz
19: exatamente.
0: Aí. Resposta aqui para o pessoal que está sem a retirada da conta da Corsan. Oi, resposta da Corsan. As faturas serão entregues dia 21. Bom dia, desculpa a demora.
19: Muito bem, mas não pode cobrar juros.
0: Aí instituição.
19: Vamos falar para a instituição. Oi, instituição.
0: Oi, instituição.
19: Ou a instituição Corsã, só não pode cobrar juros, né? Yeah. Ou a instituição também não pode cortar a água das pessoas.
0: Yeah.
19: É, dada recado. Yeah.
0: Então, pode. Dia 21 vai
19: já
0: ser feita a leitura, então.
19: De vocês, aí tem que ser legal, tá bom?
0: A Ivone, a Lucinha, alguns outros ouvintes que perguntaram. Então, dia 21 será feita a leitura, então, aí do empreendimento Junção.
19: Isso aí, isso aí. 10h59, vamos com música, já já tem Rafael Chaves e também mais informações.
0: Tim Maia!

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3: bom
2: pensou
3: dia,
2: que não sou
3: bom
2: eu,
3: dia a todos os ouvintes.
2: Sou eu, tá, Juarez?
3: Oi, Wanda.
2: Se
3: tudo
2: tu
3: bem?
2: Tu pensou que não era eu, sou eu?
3: Não, pensei que era tu. Eu disse, eu errei o nome?
4: Por não, com essa
2: não,
4: voz,
2: com essa voz aqui de taquara rachada.
3: Não. Reconheci, essa voz é inconfundível.
2: Ah, é que tu é meu amigo querido, aí eu fico assim.
3: Nem notei,
2: assim,

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0: Um bom dia para ti e para todos os ouvintes.
1: Muito obrigado para ti também. Beleza, nosso querido Juarez, lá da unidade da Osório, né, onde tem restaurante, onde tem promoções, tem preço bom, tem qualidade, tem estacionamento, tem tudo, né? 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E dúvidas, pergunte ali para as meninas, para as atendentes, que elas não vão te deixar na mão. E
3: isso
1: também
3: aí.
1: Não vai te deixar na mão o segundo bloco do horóscopo, né?
3: Tá todo mundo esperando, né? Então, vamos lá com o segundo bloco.
1: Se esforçando por aqui. Vamos lá, então, para Libra, Mercúrio em seu signo, intenção com Saturno pedirá cuidado com as palavras. Uma parceria pode cobrar definições que ainda precisam amadurecer. Ouça, esclareça suas condições e evite decidir sob pressão. Documentos, estudos e deslocamento também exigirão atenção. Estruture uma ideia e reveja o combinado. Potenciais também estão de acordo no dia de hoje, você de Libra.
3: Você de Escorpião, o trabalho pedirá organização e tempo para resolver o que ficou pendente. Uma conversa reservada ajudará a entender uma cobrança e ajustar os próximos passos. O foco se voltará para o dinheiro, reveja preços e custos de um projeto, evite comprometer recursos por pressão de um grupo, valorize seu esforço e cuide também do seu descanso. Viagem à vista, Escorpião.
1: Sagitário, impulsione os planos pessoais. Uma cobrança de amigos ou diferença de expectativas, amor poderá exigir uma conversa séria. Esclareça sua disponibilidade e escolha o que deseja levar adiante. A carreira também pedirá ajustes para acompanhar as novas iniciativas. Apresente suas ideias com calma e se prepare para um passo maior. Sucesso pela frente, você de Sagitário.
3: Você de Capricórnio, a carreira e a família pedirão novos acordos. Uma conversa difícil mostrará o que precisa mudar para abrir

0: espaço na agenda. Inovações no trabalho poderão aumentar os ganhos e exigirão flexibilidade para conciliar as demandas de casa. Organize os próximos passos sem cobrar respostas imediatas. Na vida íntima, troque confidências e crie planos a dois, Capricórnio.
1: Aquário, estudos, viagens e documentos poderão exigir uma revisão nos planos. Uma resposta demandará mais do que você gostaria. Confirme informações antes de agir, de seguir adiante. O dia pedirá atenção às amizades e novidades de grupo. Combine responsabilidade e avalie os recursos disponíveis para realizar uma ideia. Novos projetos de trabalho firmarão a sua reputação, Aquário.
0: Peixes, negociações de trabalho ou de dinheiro compartilhado pedirá calma e contas claras. Defina o que poderá assumir e reveja as condições de uma proposta. A semana terminará com um grande impulso na carreira, combine responsabilidades com parceiros. Se precisar, peça um prazo maior. Com organização, a estrutura poderá crescer. Nova fase no amor, Peixes.
1: Esse horóscopo retorna na segunda-feira. Pensando que amanhã é sexta. Segunda-feira. Né, com voz clara e aí não confundindo vocês. Né? Se precisar, eu até repito, porque eu sei que hoje foi horrível.
0: Vamos lá então com a participação aqui da Beatriz Copelo. Bom dia, amigos. Aqui na Belcravo também não veio a conta da água. Belcravo é lá nas proximidades da Vila da Quinta, ou na Vila da Quinta, né? Então vamos repassar para a Corsã também. Abraço da Beatriz Copelo. Neroci Lemos, bom dia. Sextou, Neroci é lá no Povo Novo, na escuta. Aqui na escuta participando a Santa Oliveira. Bom dia, com Deus no comando. Agora uma dica aqui para ti, ó. Maria Gladys, Wanda ferve leite com canela em pau ao deitar e é muito bom, e toma uma xícara ao deitar, diz a Maria Gladys. Agora 11h22, participação aqui do ouvinte que pediu Eduardo Costa. A Fátima pediu Pecado de Amor com Eduardo Costa. A gente roda para ela então.
2: Me deixa aqui.

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0: Ivan, muito bem, agora 11 horas 36 minutos, já no ponto, aguardando aí a conexão com o Rafael Chaves, direto da Graziotin, né? Alô, Rafael, que está conectando aí, já vai trazer as informações, porque hoje e amanhã é o último dia do panelaço. Vamos só aguardar aí a conexão aí com o Rafael Chaves, que já está pronto e vai falar com a gente a partir de agora, né, Rafael? É o último dia do panelaço, penúltimo dia do panelaço, é isso, Rafael, tudo contigo. Quero saber, a minha voz não está ajudando, né, mas eu tenho certeza que tu vai trazer as informações, que é o que interessa a partir de agora, Rafael.
1: É isso mesmo, Wanda. 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
0: Outro. Tchau, tchau. Muito bem, assim a gente vai indo, né? Mas a voz não me abandonou, essa ponquidão, né?
4: Ainda não, né? Mas daqui a pouco já vai, né?
0: Daqui a pouco vai estar boa, 100%, já, né? Tenho certeza, né?
4: A Cláudia diz, oi, fui na carona do Tim Maia, abraços e olha o calor por aí, beijos, um dia cheio de luz. A Cláudia lá da São João. A Neide, bom dia, Wanda e Magno, a todos um bom final de semana. Wanda, toma chá de Marcela com gemada, é maravilhoso, melhoras.
0: Vou melhorar.
4: As dicas aí dos nossos ouvintes,
0: né? As dicas, queridos, meus queridos.
4: Todo mundo queridos, te cuidando
0: todo
4: também,
0: mundo
4: né?
0: Cuidando, todo mundo né? Cuidando, né? Era isso que eu pedi no início do programa, né?
4: Também aqui o Pedro Renato Galtieri no Cassino, a Ângela Martins, bom dia, Deus abençoe a todos, um abraço a todos. A Rejane do Barro Duro ligadinha também, um abraço para a Rejane. Notícia da nossa região, o homem com dívida de R$200 mil em pensão alimentícia foi preso em Camaquã. Ele foi encaminhado ao presídio de Camaquã, mas ele é de Jaguarão. Um homem de 77 anos foi preso na tarde de ontem, após uma abordagem da PRF na 116. Ele possuía mandado de prisão por pensão alimentícia. E durante patrulhamento, os policiais abordaram um Corolla com placas de Porto Alegre. O condutor vinha de Jaguarão com destino à capital. E ao consultar seus dados, os agentes constataram um mandado de prisão decorrente à dívida de pensão que ultrapassa R$200 mil. O homem foi preso, encaminhado ao presídio, fica à disposição da justiça.
0: Meu Deus. Que função, né? Que função. Bom, seguimos por aqui, vamos com música.
4: Agora a Márcia pede Ana Carolina, quem de nós dois, Márcia, do Parque Marinha.

0: Muito legal essa música, é demais, demais, é uma graça, né?
1: É o Gustavo
0: Ela
1: Mioto,
0: não
1: né?
0: é
1: Gustavo
0: cansativa, ela é
1: Mioto.
0: uma melodia linda demais, uma letra linda. Agora 11h53, gente, lembrando que amanhã acontece lá no Praça Shopping Rio Grande a primeira edição da Mulheres Gaúchas e as Tradições. Gente, é uma iniciativa aqui da nossa emissora, homenagear essas mulheres que fazem parte, né, dessa grande caminhada, dessa grande história do nosso estado do Rio Grande do Sul. É a nossa primeira edição, óbvio que está tudo organizado, muitas pessoas presentes, né? Estarão lá, né, a nossa apresentadora, as nossas convidadas, as nossas homenageadas, as mulheres que serão convidadas de honra, né? Muitas apresentações, gente, palestra, música ao vivo, coffee break, espaço para fotografia, é algo tudo pensado, pensado com maior amor e carinho. Se você sentir no coração de querer ir, estar lá conosco, viver um momento histórico das nossas mulheres gaúchas, venha junto, né? Esteja junto lá no shopping a partir das 3 horas da tarde. Desculpem a voz, não podia vir, deixar de vir, em função da nossa convidada de hoje, a Vera Lúcia da Rosa das Neves, né? Eu hoje eu confesso, vim por ela, porque eu queria muito receber ela aqui. É uma das nossas homenageadas amanhã. Magda, obrigada pelo
1: E a
0: apoio.
1: Machada também,
0: E a
1: né?
0: Machada, tem
1: Machada,
0: Machada lá.
1: sábado lá no, na Rural,
0: Na
1: né? Na
0: Rural.
1: Rural, né? Machada da Cultura Zona Sul, às 15 horas da tarde, então, Semana Farroupilha, tradição que nos une, tem Machada, então, às 15 horas, todos convidados, hein?
0: E também amanhã tem transmissão ao vivo do Feirão da Lucar.
1: Lucar
0: Né? Então, a
1: Veículos.
0: nossa equipe está totalmente dividida e, mesmo tempo, unida para fazer o melhor e entregar o melhor para todos. A gente vai ficando por aqui, fiquem sintonizados. Né? Vem aí o horário eleitoral gratuito e a nossa programação normal. Beijo a todos, bom final de semana.
2: Hora certa.
1: Cultura 11:56.
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1: Previsão do tempo.
2: Previsão do tempo.
3: A sexta-feira será ensolarada e de variação na temperatura. Os ventos serão fracos durante o dia, com aumento da intensidade no período da noite. Umidade relativa do ar em média de 75%. A temperatura varia bastante, a mínima será de 10 graus em Rio Grande e 9 graus em Pelotas. Durante a tarde, os termômetros podem chegar à máxima de 25 graus. Com informações do Instituto Nacional de Meteorologia, IMET.
1: Previsão do tempo.
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1: É isso aí, senhoras e senhores, e até as 2 horas da tarde são só clássicas da nossa programação, anos 70, 80, 90 e também a primeira década dos anos 2000 em destaque pra você, comigo Paulo Ricardo. Já estamos por aqui e mandando ver a nossa viagem que já começou aqui na programação da Cultura, com roupa nova pra gente relembrar e matar a saudade, clarear. Sextou, 18 de setembro de 2026. Uma ótima tarde de sexta-feira para você.

Esse é o Radiorama aqui na programação da Cultura, integrando a Zona Sul e conectado contigo. Só as clássicas até as 2 horas da tarde para você que está sintonizado junto com a gente no intervalo do seu dia. Nenhum de nós amanhã ou depois. Lulu Santos, Assim Caminha a Humanidade, e a primeira foi Roupa Nova, Clarear.

0: 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Finalizando a primeira parte aqui do programa desta sexta-feira, dia 18 de setembro, com Rude, a música da banda Magic. Foi single de estreia da banda e se tornou aí um grande sucesso global estrondoso entre os anos de 2013 e 2014. A gente fugiu um pouquinho aqui do protocolo, mas só para poder lembrar também, sonsaço aí da Magic com Rude. Essa música alcançou as paradas musicais em diversos países, como Estados Unidos e também Reino Unido. Antes eu toquei Madonna, Borderline e ainda Naked Eyes. Always Something There to Remind Me.
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2: Hora certa.
0: Uma em ponto.
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1: Agora são 1:12, temperatura na marca dos 18 graus, umidade relativa do ar em 78% e vento a 14 km por hora até as 14h, as clássicas da programação no Rádio Urã.

0: nessa rádio top. Muito obrigado, Fabiane, um beijão pra ti e pra Renata, muito obrigado pela sintonia de vocês e pela companhia aqui no Top Tarde na Cultura. Seu João também mandando boa tarde, muito boa tarde, seu João, obrigado pela tua sintonia. Então vamos dar início ao nosso Top Tarde, vamos dar início, vamos começar com ela, né, o pedido do Beto, Conexão, Daniel Júnior, o apaixonado, então vamos começar da melhor forma com Conexão.
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1: Fechou então, encerrando o primeiro bloco do Top Tarde. Tocamos aqui várias músicas, já vários pedidos dos nossos ouvintes. Passamos aqui por Conexão, que foi o pedido do Beto pra filha dele, a Luna. Passamos também por Só Três Dias Só, do Vilseu Pause e Mari Pause, que foi o pedido da Fabiane. E agora, por último, tocamos um rockzinho clássico, né? Banda Van Halen, que foi o pedido do Paulinho das Mesas de Bilhar. Que beleza! Muito obrigado pela participação de todo mundo. A gente vai para um rápido intervalo, mas antes eu quero dar um recado, tá? Quero reforçar quem já tinha falado antes ontem aqui no Top Tarde. 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Vamos para um rápido intervalo, então, encerrar o primeiro bloco do Top Tarde. Então, durante o intervalo, peço que tu faça a tua participação pelo 991-64-7867, mande teu boa tarde, me converse comigo, fala quais são os teus planos para o final de semana e, claro, faz o teu pedido de música que a gente vai estar atendendo aqui na sua cultura. Top Tarde volta em seguida, vamos para o intervalo, nesse momento, 2 horas e 33 minutos.

0: Previsão do tempo.
1: Previsão do tempo.
2: Neste sábado teremos queda de temperatura, manhã, tarde e noite com muitas nuvens e a possibilidade de pancadas de chuva na parte da tarde. Vento de intensidade fraca noroeste. Umidade relativa do ar em 55%. Em Rio Grande e São José do Norte, temperatura mínima de 9 e máxima de 22 graus. Em Pelotas, mínima de 11 e máxima 23 graus. Com informações do Instituto Nacional de Meteorologia, Net, aqui na Cultura.
0: Previsão do tempo. 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
5: Top Tarde de volta aqui na sua Cultura Zona Sul 105,9, integrando a Zona Sul e conectada contigo sempre. Vamos dar sequência aqui ao nosso Top Tarde. Manda tua participação pelo 991-64-7867. A gente já tem aqui mais participações. A Luciana ligou aqui pra rádio e pediu a música Paixão Proibida, ela que dedicou pro namorado dela, o Patrick. A Luciana que é de São Paulo. Luciana, obrigado pela tua participação. E Patrick, fica ligado que daqui a pouco toca a música que a tua namorada, a Luciana, pediu em tua homenagem. A Heloísa Porto mandou aqui o boa tarde, uma tarde abençoada, igualmente pra ti, Heloísa. E fez o pedido, quero escutar Romance com Ed Brito e Samuel. Com certeza, Heloísa, muito obrigado pela tua sintonia de sempre e pela tua participação. Aqui também, boa tarde, Adriel, Ronilda do bairro Senandes. Estou na escuta desse maravilhoso programa. Muito obrigado, Ronilda, pela tua sintonia. Ela faz o pedido também, gostaria de escutar uma música da Ana Castela e oferecer para todos os ouvintes e também para você. Muito obrigado, Ronilda, muito obrigado pela dedicação. Mandou também parabéns pelo programa, tá nota mil. Obrigado, Ronilda, muito bom. Muito bom os elogios, muito bom ser uma companhia agradável para vocês nas tardes da cultura. A Simone Severo também mandou aqui o boa tarde, Adriel, tudo bem? Gostaria de escutar Danilo e Davi, apaga, apaga, apaga. Abraços e uma ótima sexta-feira para você. Igualmente, Simone, uma ótima sexta-feira para todos nós. E tu também faz a tua participação pelo WhatsApp 991-64-7867. Sexta-feira, me conta quais são os teus planos pro final de semana. Vai nas mateadas da cultura, com certeza, né? Não pode faltar Rádio Cultura fazendo mateadas nesse final de semana para comemorar aí essa semana do Gaúcho. E a gente espera todos vocês. Fica ligado lá no nosso Instagram, @culturazonasul105.9, para tu ficar sempre muito bem informado, nossa equipe de jornalismo atualizando diariamente com as principais informações e notícias da Zona Sul, Rio Grande, Pelotas, São Lourenço do Sul, toda a Zona Sul muito bem conectada e muito bem integrada com a cultura. 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Então vamos com o Top Tarde, vamos seguir com música aqui, pedidos do ouvinte, Ed Brito e Samuel, é o pedido da Heloísa Porto aqui no nosso Top Tarde e aqui na Cultura, o pedido do ouvinte é uma ordem, então vamos dar sequência e em seguida mais pedidos, mais músicas que vocês nos pediram aqui pelo nosso WhatsApp 991-64-7867. Então vambora, Ed Brito e Samuel, Romance Rosa, pedido da Heloísa

0: acha que você tem que mandar aquela mensagem. Mas manda o que está no seu coração.
1: Porque se fosse eu falaria mais ou menos assim.
2: Ei, boa noite. 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
0: Não, apaga.

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1: Que beleza, é o Top Tarde aqui na sua cultura, Cultura Zona Sul, integrando a Zona Sul e conectada contigo. Passamos aqui por várias músicas, vários pedidos dos nossos ouvintes pelo nosso WhatsApp 991647867. Passamos por Romance Rosa, que foi um pedido da Heloísa Porto. Também passamos por Danilo e Davi, Apaga, Apaga, Apaga, o pedido da Simone Severo. Escutamos também Paixão Proibida, que foi o pedido da Luciana, ela que dedicou pro marido dela, o Patrick, a música Paixão Proibida, do Teodoro e Sampaio. E o pedido da Ronilda dos Senandes foi Ana Castela, e a gente rodou aqui Ana Castela e Matheus e Cauã, Ilusão de Ótica, grande sucesso da Ana Castela, a boiadeira. Nosso Top Tarde segue aqui, eu sou Adriel Estrada, aqui eu sou a tua companhia até as 17 horas. A gente vai agora para um rápido intervalo e voltamos em seguida com mais interatividade, mais música boa aqui no Top Tarde. Fique por aí.
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3: Hora certa.
1: Cultura 13 e 4.

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Top Tarde de volta, Top Tarde de volta aqui na sua Cultura Zona Sul 105,9. Integrando a Zona Sul e conectada contigo sempre. Top Tarde segue aqui, eu sou Adriel Estrada, que eu sou a tua companhia até às 17 horas aqui na sua Cultura. Continua mandando a tua participação pelo 991-64-7867. Manda a tua sugestão de música que a gente vai estar atendendo aqui para vocês dentro da nossa programação. 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

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Quer saber tudo sobre variedades, política, também esportes? Falando de esportes, vamos dar uma passada aqui pelos jogos do final de semana, porque para quem gosta de esporte, esse final de semana tá muito bem recheado. Tem dupla Grenal, tem rodada da terceirona aqui dos times da cidade, tem Brapel. Então vamos lá, o Inter visita o São Paulo amanhã às 21 horas. Jogo importantíssimo para o Inter para tentar sair da zona de rebaixamento contra o São Paulo no Morumbi. O Morumbi que já deu muitas alegrias pro torcedor colorado. E o Grêmio joga domingo às 11 da manhã, hein? 11 da manhã na Arena contra o Palmeiras. É pedreira, mas é a estreia do Renato. E vamos ver se a gente vai ter já o efeito do Renato nesse jogo. O Grêmio contra o Palmeiras. O Grêmio que tá ali se aproximando da zona do rebaixamento e precisa do bom resultado para sair dessa situação. Também os jogos da terceirona, os times daqui da cidade, amanhã às 15 horas, no estádio Arthur Lawson, o Rio Grande recebe o Novo Horizonte. Rio Grande que é o lanterna da competição e busca aí pontuar seus primeiros pontos amanhã contra a equipe do Novo Horizonte. Amanhã também às 15 horas o Rio Grandense visita o Futebol com Vida. É um jogo também para o Rio Grandense, que o Rio Grandense precisa ganhar para encostar nos líderes. E no domingo, às 19 horas, o São Paulo recebe o Farroupilha, aqui no estádio Aldo da Puso. São Paulo contra o Farroupilha, os times da cidade, os times daqui de Rio Grande buscando. Os times daqui de Rio Grande buscando colar nos líderes aqui na terceirona. E também, pela divisão de acesso, temos Brapel. Brapel amanhã também, às 16 horas, no estádio Boca do Lobo. O pessoal de Pelotas aí, que vai com certeza comparecer à Boca do Lobo e lotar o estádio. Vamos aqui às participações pelo nosso WhatsApp 991-64-7867, porque tivemos várias participações. Aqui a Eva da Santa Rosa pediu e também dedicou para a amiga Simone Severo e a Ronilda do Senandes, a filha Lu e a Marianinha, ela que pediu uma música da Ana Castela, que a gente vai estar tocando aqui em sequência. A Luciana também ligou e pediu Saudade Proibida, ela que disse que o pedido tinha se confundido na música anterior que ela tinha pedido pro seu marido, seu esposo Patrick. E agora ela pediu, então, corrigindo Simone Mendes, Saudade Proibida, que a gente vai estar tocando aqui na nossa sequência, com certeza. Manda tu também a tua participação pro 991-64-7867. Eu sou Adriel Estrada, que eu sou a tua companhia aqui no Top Tarde, até às 17 horas, com muita música boa, muita interatividade. Então vamos com música, o pedido da Eva da Santa Rosa, que dedicou para a amiga Simone Severo e a Ronilda dos Senantes, a filha Lu e a Marianinha. Vamos então com Ana Castela e Israel e Rodolfo, Bombonzinho.

0: é isso aí, Top Tarde rolando até as 17 horas aqui na sua Cultura Zona Sul 105,9, integrando a Zona Sul e sempre conectados contigo. Terminando mais um bloco do Top Tarde, a gente vai para um rápido intervalo, lembrando para tu fazer a tua participação pelo 991-64-7867. Manda o teu boa tarde, me diz quais os teus planos para o final de semana, se vai ir nas Mateadas da Cultura. Mateadas da Cultura nesse final de semana em comemoração à Semana do Gaúcho, a gente espera vocês lá. Mais informações sobre as mateadas tu encontra no nosso Instagram, @culturazonasul105.9, além de todas as notícias e todas as informações da Zona Sul, para tu ficar muito bem informado pela nossa equipe de jornalismo. 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Então vamos para um rápido intervalo aqui no Top Tarde, lembrando que eu fico contigo até as 17 horas e depois tu fica com De Volta para Casa na companhia do Paulo Ricardo, aquele programa de variedades e muita informação, muita coisa boa, das 17 até as 20 horas. Então vamos para o intervalo, voltamos em seguida com mais música boa e mais interatividade no Top Tarde. 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
10: Previsão do tempo.
11: Previsão do tempo.
12: Neste sábado teremos queda de temperatura, manhã, tarde e noite com muitas nuvens e a possibilidade de pancadas de chuva na parte da tarde. Vento de intensidade fraca noroeste. Umidade relativa do ar em 55%. Em Rio Grande e São José do Norte, temperatura mínima de 9 e máxima de 22 graus. Em Pelotas, mínima de 11 e máxima 23 graus. Com informações do Instituto Nacional de Meteorologia, Net, aqui na Cultura.
10: Previsão do tempo.
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2: Top Tarde de volta, Top Tarde de volta na sua Cultura Zona Sul 105,9. A gente segue aqui até as 17 horas. Eu sou Adriel Stradek e eu sou a tua companhia. Vamos aqui a mais algumas participações no nosso WhatsApp 991-64-7867. Temos a participação da Conceição. Conceição mandou aqui: oi, bom trabalho pra ti também, Conceição. Muito obrigado pela tua sintonia. A Sônia Lucas mandou a sua mensagem aqui e pediu pra tocar alguma música do Ralph. Com certeza, Sônia, muito obrigado pela tua participação. A gente vai colocar aqui na sequência, com certeza, uma música do Ralph, que é o pedido da Sônia Lucas. Mande também a sua participação, repetindo 991-64-7867. É um prazer sempre receber a tua participação, a tua interatividade. Manda o teu boa tarde, conversa comigo, conta como tá sendo o teu dia, como vai ser o teu final de semana. Lembrando das mateadas da cultura, a gente espera todos vocês lá. Mais informações se encontram no nosso Instagram, @culturazonasul105.9. E a gente vai com música, mas antes da música eu vou reforçar aqui a oferta da Itaimbé Nissan, que está presente no Shopping Partage com uma ação especial de vendas esperando por todos vocês. 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Então vamos seguir com música, vamos seguir com o nosso Top Tarde. Agora então o pedido da Sônia Lucas, uma música do Ralph. A gente vai botar aqui Ralph Amaremos. E em sequência vamos tocar Grupo Chocolate e Turma do Pagode, Alô Virgínia, um pagodinho pra ir muito bem nessa tarde. Tarde de sexta-feira, sextou. Sextou pra gente começar o final de semana muito bem e da melhor forma aqui na cultura. Vamos então com música, Ralph Amaremos, o pedido da Sônia Lucas.

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1: Top Tarde de volta, encerrando mais um bloco da nossa tarde que é top aqui na Cultura, integrando a Zona Sul e conectada contigo. Eu sou Adriel Estrada, que eu sou a tua companhia até às 17 horas aqui com o Top Tarde da Cultura. Passamos aqui por alguns sucessos do pagode, do piseiro, Barões da Pisadinha, Só Basta Você Me Ligar. Agora a gente estava tocando Dilcinho, Diferentão. Dilcinho que esteve em Rio Grande agora há pouco, né? Esteve em Rio Grande agora na Festa de Mar, no início do ano. Show muito bom, show muito bacana. Músicas, muitos sucessos do Dilcinho, que é um sucesso absoluto aí no pagode nacional. Passamos também por Grupo Chocolate, Turma do Pagode, Menos é Mais. Grupo Chocolate, Turma do Pagode, Alô Virgínia. Passamos também por Ralph Amaremos, que foi o pedido da ouvinte aqui pelo nosso WhatsApp. WhatsApp 991647867, manda tua participação, manda tua sugestão de música aqui pra mim, pra gente conversar, pra gente ter bastante interatividade aqui no nosso Top Tarde, porque a programação da Cultura é feita também por vocês, nossos ouvintes, e aqui na Cultura o pedido de vocês é uma ordem. Vamos para um rápido intervalo, a gente volta em seguida com mais música, mais interatividade e muita coisa boa nessa tarde de sexta-feira, sextou, final de semana tá chegando, então vamos lá pro nosso intervalo, voltamos em seguida com o Top Tarde. 105,9
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2: Hora certa.
1: Cultura 4 em ponto.
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volta aqui na sua cultura. Eu sou Adriel Estrada, que eu sou a tua companhia até as 17 horas. Top tarde com muita interatividade, muitas participações. Manda tua mensagem pelo nosso WhatsApp 991-64-7867. Quero a tua participação, quero a tua companhia aqui no Top Tarde, aqui com a gente da Rádio Cultura Zona Sul, integrando a Zona Sul e conectados contigo sempre. 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
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Então vamos com a participação, WhatsApp 991-647867. A gente tem aqui a participação da Adriana. Olá, boa tarde, gostaria de ouvir Risky Roll, do Bruno Mars, ela que tá sempre ligadinha na rádio, na melhor rádio, diz ela, mandou um abraço Adriana, muito obrigado pela tua sintonia e pela tua sugestão de música. Aqui o nosso querido Wagner do bairro Maitá mandou aqui o seu boa tarde e pediu para divulgar aqui, ó, dia 20 de setembro no CTG Farroupilha, o aniversário do CTG e também para comemorar o Dia do Gaúcho, né? Vai ter um delicioso churrasco com valor do ingresso a

casa na companhia do Paulo Ricardo, com um programa de muita variedade e muita coisa boa aqui na Cultura. Então vambora, Bruno Mars, Risquirol, aqui no Top Tarde.

0: Top tarde rolando aqui na Cultura. Eu sou Adriel Zdradek e vamos ficar aqui até as 17 horas. Passamos aqui por grandes sucessos da música internacional. Passamos por Risk It All, do Bruno Mars, pedido da nossa ouvinte. Passamos também por The Weeknd, Can't Feel My Face. The Weeknd, que é um sucesso absoluto da música internacional, um dos grandes artistas do mundo há muitos anos. E agora passamos por Post Malone, Rockstar, feat com 21 Savage, uma música, um clássico já do hip-hop internacional. A gente segue aqui o nosso WhatsApp 991647867 com participações do Cássio Curs. Cássio Curs, boa tarde, na escuta em Pelotas. Cássio Curs do bairro Fragata. Cássio, valeu pela tua participação, pela tua sintonia de sempre. Olha a Luana da Escola Helene Small. Boa tarde aqui a nós da Escola Helene Small. Muito boa tarde, sempre bom ter vocês nos ouvindo. Estamos no trabalho e na escuta da rádio, todos os dias junto com vocês. Isso é um prazer ter vocês. Queremos ouvir Brisa Star. Com certeza, depois do intervalo, vou estar colocando aqui o pedido de vocês na nossa sequência. Vamos para o intervalo, e depois a gente volta para o último bloco do nosso Top Tarde. Depois vocês ficam com o Paulo Ricardo com o De Volta para Casa até as 8 horas da noite nessa sexta-feira. Final de semana começando e a gente vai sempre na melhor forma, na melhor aqui na nossa cultura, porque a gente integra a Zona Sul e se conecta contigo. Então vamos pro intervalo, voltamos em seguida pro último bloco do Top Tarde, fique por aqui.
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2: Hora certa.
0: Cultura 4:32.

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3: Previsão do tempo.
4: Previsão do tempo.
5: Neste sábado teremos queda de temperatura. Manhã, tarde e noite com muitas nuvens e a possibilidade de pancadas de chuva na parte da tarde. Vento de intensidade fraca. Vento de intensidade fraca noroeste. Umidade relativa do ar em 55%. Em Rio Grande e São José do Norte, temperatura mínima de 9 e máxima de 22 graus. Em Pelotas, mínima de 11 e máxima 23 graus. Com informações do Instituto Nacional de Meteorologia, INMET, aqui na Cultura.
3: Previsão do tempo.
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26: Top Tarde de volta, Top Tarde de volta na sua cultura, Zona Sul 105,9, integrando a Zona Sul e conectada contigo. Vamos agora para o nosso último bloco do Top Tarde, encerrando por aqui. Depois tu fica com De Volta Pra Casa na companhia do Paulo Ricardo até as 8 horas da noite, com muita variedade, muita interatividade e muita conversa boa. 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Então vamos fazer o nosso bloco final aqui do Top Tarde, com participação. Vamos então, WhatsApp 991-64-7867. A gente teve as participações aqui, a Sônia Lucas tá mandando aqui a mensagem, a Luana do Helena Esmal fez o pedido no último bloco de Brisa Star, e a gente vai tocar aqui pra ela Brisa Star e Thiago Jonathan. 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Então vamos encerrar o nosso Top Tarde com música boa e com certeza é o pedido da Luana lá do Helena Esmal, pessoal da cozinha do Helena Esmal sempre ligado aqui na Cultura. Ela pediu Brisa Star e a gente vai estar tocando aqui Brisa Star e Thiago Jonathan Se Joga no Passinho. Vambora, fique conosco.

Que beleza, que beleza. Encerrando o nosso Top Tarde da melhor forma com o grupo Revelação, Deixa Acontecer. Passamos também pro Luan Santana, Morena e Brisa Star, Se Joga no Passinho. Brisa Star, que foi um pedido dos nossos amigos lá da escola Helene Small. A Luana e o pessoal todo lá da cozinha da escola Helene Small pediram Brisa Star, Se Joga no Passinho. Top Tarde vai ficando por aqui, sempre no oferecimento de Super Peato, na Coronel Salgado 397, na Vila da Quinta, e na Pandiaca Lógeras 342, na São Miguel. 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O Top Tarde fica por aqui, agora vocês ficam com Paulo Ricardo no De Volta Pra Casa até às 8 horas da noite. Continue conosco, eu agradeço a sintonia de todos vocês, as participações pelo nosso WhatsApp e desejo um fim de semana abençoado a todos. O Top Tarde fica por aqui, até mais. Agora vocês ficam com Paulo Ricardo e o De Volta Pra Casa. Continue sintonizado na sua cultura.

0: Hora certa.
1: Cultura 52.
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0: Agora são 5 horas mais 15 minutos. Bom final de tarde para você. Alô, alô, salve, salve. Estamos chegando por aqui. A partir de agora, mais uma vez, entrando no ar, de volta para casa, na programação da Cultura Zona Sul. Você sabe, né? Na edição da sexta-feira, dia 18 de setembro de 2026. E é um prazeraço, mais uma vez, eu, Paulo Ricardo, estar junto contigo até as 8 horas da noite, te levando informação. Também música boa na trilha sonora aí do seu final de tarde e no início da noite de sexta-feira. Tem gente que já tá na contagem regressiva aí do final de semana, né? Conseguiu aquela folga de sábado e domingo, já tá se preparando para aproveitar a noite da sexta-feira também. E a trilha sonora é com a gente a partir de agora. Os canais de comunicação, você já sabe, né? Instagram, Facebook, tem o WhatsApp e também o nosso site para ouvir a rádio e também se informar e ficar por dentro das promoções da Cultura Zona Sul. Bora lá!
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2: O original vocês sabem qual é, né? Lauana Prado Raiz é o nome. Quem sabe canta comigo.

De volta para casa aqui na programação da Cultura, começando e muito bem aí com o Bruno Mars 24K Magic, aqui na nossa programação de final de tarde. Música e informação para você em destaque até as 8 horas da noite. E tendo início oficial em um evento na manhã desta sexta-feira, a Semana Nacional do Trânsito é espaço para debates sobre as causas dos congestionamentos das vias rio-grandinas. Carlos Bruch, que é o secretário de Município de Mobilidade, Acessibilidade e Segurança, comentou sobre meios de facilitar o deslocamento dos veículos no município. Segundo ele, as vias causadoras dos congestionamentos no Rio Grande são as RS-734 e a BR-392. Os dois maiores problemas de fluxo na cidade se chamam RS-734, em função da

0: As obras e a BR-392 e não são jurisdições da Secretaria Municipal de Mobilidade. São tanto da Polícia Rodoviária Estadual como da Polícia Rodoviária Federal. Dentre as medidas cabíveis ao Poder Municipal, Bruch comentou que tais vias recebem auxílio e têm a capacidade de absorver os gargalos estabelecidos. Nós trabalhamos na 1º de maio, na José Bonifácio, e damos capacidade a essas vias para absorver os gargalos que se estabelecem. Aí a discussão na Semana do Trânsito, aqui na cidade do Rio Grande e na Zona Sul do Estado. 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
0: 5 horas e 26 minutos, aniversariantes do dia. Parabéns aí para o Marcelo Airoldi. Está fazendo 56 anos, ator de televisão brasileiro. Também aniversariante do dia de hoje, adivinha quem? O Carlos Magno. Está junto comigo aqui. Boa tarde, Carlos Magno. Ronaldo Fofômeno. Está fazendo hoje 50 aninhos. Ronaldo Fenômeno, 50 aninhos na data de hoje, neste 18 de setembro. Também o ator de cinema americano James Marsden. 53 anos completa hoje, e nada mais nada menos que também o cantor pop Alex Warren, que está completando 26 aninhos na data de hoje. E é claro, não podemos esquecer, nesta sexta-feira, parabéns para você, ouvinte da Cultura Zona Sul, que está de aniversário. Muitas felicidades, tudo de bom!
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0: E como hoje é aniversário do Alex Warren, que está completando 26 anos, vamos ouvir aqui o trabalho e o som do cara chamado Ordinary.

0: Trompete, fechando aqui a primeira, toca o trompete, fechando a primeira sequência do De Volta Pra Casa no final de tarde desta sexta-feira, são 5 horas e 33 minutos. O acampamento Farroupilha 2026 terá 3 dias de música, tradição e cultura gaúcha no cassino. O tradicionalismo gaúcho vai tomar conta do Balneário Cassino entre os dias 25 e 27 de setembro, com a realização do acampamento Farroupilha Cassino 2026. Promovido pela CDL Rio Grande São José do Norte, em parceria com a Prefeitura Municipal do Rio Grande, o evento será realizado no Camping Municipal do Cassino e reunirá 3 dias de música, dança e manifestações culturais ligadas às tradições do Rio Grande do Sul. O evento faz parte do projeto Cassino 4 Estações, Viva o Cassino o ano inteiro. E neste sábado nós temos também, tem mateada, tem atividades da cultura, os eventos que a cultura estará promovendo neste final de semana. Tem o Super Feirão também no estacionamento do GB Mix, da RGS Lucar. Tudo isso eu vou falar em mais detalhes já já para você que está sintonizado aqui junto com a gente no De Volta Pra Casa, junto com o Paulo Ricardo. Então fica por aí, tá na hora do intervalo. 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Fica ligado, já voltamos. 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
0: Hora certa, Sicoob, 26 para 6.

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1: Previsão do tempo.
2: Previsão do tempo.
3: Neste sábado teremos queda de temperatura, manhã, tarde e noite com muitas nuvens e a possibilidade de pancadas de chuva na parte da tarde. Vento de intensidade fraca noroeste, umidade relativa do ar em 55%. Em Rio Grande e São José do Norte, temperatura mínima de 9 e máxima de 22 graus. Em Pelotas, mínima de 11 e máxima 23 graus. Com informações do Instituto Nacional de Meteorologia, INMET, aqui na Cultura.
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0: Esse é o De Volta Pra Casa, aqui na Cultura. Agora 17 minutinhos, faltando para 6 horas da tarde. A gente mandando ver aqui na informação, na promoção também, na melhor trilha sonora para você que está sintonizado aqui junto com a gente. Como eu havia anunciado antes do intervalo, vou aproveitar aqui para dar uma conversada agora e é uma sexta-feira, né? Final de semana, sexta-feira, a gente tem muitas promoções também para você aqui no De Volta Pra Casa. Daqui a pouquinho mais uns minutinhos, eu vou estar trazendo as promoções mais uma vez com o Érico Bula, das Farmácias Associadas Rede LVD, ali da Presidente Vargas 323. 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Fique sintonizado com a gente. Já, já eu converso com o Érico Bula. 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

0: Aquela bela trilha sonora no final de tarde que não pode faltar aqui na nossa programação do De Volta Pra Casa com o Ed Sheeran, Bad Habits. Fechando por aqui a primeira parte do nosso programa nesta sexta-feira. 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As gurias fogem do microfone, né? As gurias não querem aparecer, mas uma hora nós vamos, né, enquadrá-las também para fazer as promoções por aqui. Érico Bula, bom final de tarde, meu amigo. Mais uma vez junto com a gente aqui no De Volta. Tudo certo contigo?
1: Muito boa tarde, Paulo. Boa tarde, amigos da Rádio Cultura. Tudo certo. As gurias dão uma fugida, né? Elas meio que se escondem, mas uma hora eu vou pegar elas.
0: Não, gente, dão uma fugida, não. Elas desaparecem. Elas são mágicas.
1: É. Não, agora eu vou te fazer uma revelação, né? É. O David agora diz que só faz se for na rádio. Se não for na rádio, ele nem faz.
0: Mas estrelou, hein?
1: Estrelou.
0: Ah, diz que agora não. Via internet não tem mais. Não vai colocar a voz dele. Só na rádio. Ah, olha só o David Sampaio. Tá grandão o David Sampaio, hein?
1: É. Tá pensando grande.
0: Tá pensando grande. É isso aí. Né? Autoestima é tudo, né, o Érico?
1: Ah, é verdade.
0: Mas aí, me conta como é que foi a semana. Tudo certo aí com vocês? Tudo tranquilo? Foi tudo belezinha, como a gente costuma dizer? 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
1: 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E aí vamos fazer aquele combo. Ó, Paulo, aqui, ó. Quebrando o protocolo aqui, ó.
0: Ah, agora. Ah, brincadeira. Mas só aparece no vídeo, né? A pessoa que tá ouvindo a rádio, ela esquece. Tá ouvindo, não sabe. Ela esquece, às vezes, que aqui é rádio, não é TV, né? Então ela fica bem quietinha no fundo, aparece, né? Ah, brincadeira. Então,
1: voltando.
0: Vamos falar aí com o pessoal da equipe.
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0: Isso aí, Paulo. 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Mais uma mateada aí em comemoração, dentro de todos os festejos e todas as promoções que a cultura está fazendo durante esse mês Farroupilha. 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
0: Muito bem, Érico Bula. 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Tudo de bom.
1: Muito obrigado,
0: pra
1: boa ti, tarde.
0: Valeu. Para ti e para toda a equipe, grande beijão aí para essa rapaziada bacana aí.
1: Ah!
0: Que foi?
1: Não posso pedir uma música, não.
0: Ah, não pode faltar, manda.
1: Quase que eu esqueci.
0: Ah.
1: Toca pra nós aí, Digo, Hipnotiza.
0: Tá na ponta da agulha. Bora lá então. Tchau.
1: Valeu, tchau, tchau.
2: Bora! 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

0: até amanhã.
1: O GG e diga aí.
0: Obrigado! 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
2: Hora certa.
3: Cultura 6:09.
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1: Horas e 19 minutos. Temperatura na marca dos 17 graus, umidade relativa do ar em 85%, vento a 18 km.

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1: Seis horas e 28 minutos, de volta para casa aqui na Cultura, integrando a Zona Sul e conectada contigo. Não é verdade? Até as 8 horas da noite estaremos por aqui levando até você as principais informações do dia. E a boa música, é claro, que não pode faltar na trilha sonora de final de tarde, início de noite de sexta-feira, com a super força da Bela Madeira Móveis Sob Medida. 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
3: Previsão do tempo.
1: Neste sábado teremos queda de temperatura, manhã, tarde e noite com muitas nuvens e a possibilidade de pancadas de chuva na parte da tarde. Vento de intensidade fraca noroeste. Umidade relativa do ar em 55%. Em Rio Grande e São José do Norte, temperatura mínima de 9 e máxima de 22 graus. Em Pelotas, mínima de 11 e máxima 23 graus. Com informações do Instituto Nacional de Meteorologia, INMET, aqui na Cultura.
2: Previsão do tempo.
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0: 19 minutos, faltando para 7, de volta para casa, aqui na programação da Cultura, integrando a Zona Sul e conectada contigo. 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

com as músicas mais pedidas e curtidas aqui na nossa programação nesta sexta-feira, dia 18 de setembro. Fechando aí o primeiro lugar com a Simone Mendes, Direitos Iguais aqui na programação. Tá chegando daqui a pouquinho mais as notícias e as informações também do futebol aqui no De Volta Pra Casa, não pode faltar, você sabe, né? 7 horas, 19 horas pontualmente, a gente traz os detalhes pra você. E São José do Norte está inaugurando uma obra de reforma em uma escola municipal, importante escola de São José do Norte. A Prefeitura de São José do Norte inaugurou as obras de ampliação e reforma e modernização da Escola Municipal de Ensino Fundamental Delfina da Cunha. A entrega das melhorias amplia a estrutura disponível para alunos, professores e servidores, proporcionando melhores condições para o desenvolvimento das atividades escolares. Legal! Você continua participando junto com a gente por aqui, aqui na Programação da Cultura, pelo nosso WhatsApp, o 991-647866.

0: Hora certa.
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3: Fechando a segunda parte aqui do De Volta Pra Casa na Cultura. Tá aí. Mais uma sequência de música e informação pra você também. 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Junto com a gente até as 8 da noite. 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Daqui a pouquinho tem dica de cinema, o melhor filme, também aqui na nossa programação de final de tarde, na programação De Volta Pra Casa.
0: Hora certa.
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0: Muito bem, senhoras e senhores, estamos de volta para casa, para o terceiro tempo aqui na nossa programação, para você que está sintonizado com a gente na noite já desta sexta-feira, de temperatura na marca dos 17 graus. Até às 8 por aqui, música e informação em destaque para você na nossa programação. Chegou a hora do futebol, chegou a hora das informações também do esporte, porque a maior parte das informações, geralmente no Bola na Trave, são do futebol. A gente sempre tem alguma coisa diferenciada também para poder falar, como hoje a gente tem também uma dica e um toque aqui, uma informação, uma notícia do basquete, porque o município de Rio Grande será a Casa do Basquete Gaúcho. Mas já já eu vou falar sobre isso aqui, ó, pra você.
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0: Muito bem, e antes de falar do futebol, o destaque fica então para o basquete gaúcho. Como eu disse, o município de Rio Grande será a casa do basquete gaúcho nesta sexta-feira, amanhã, dia 19, e também no domingo, dia 20, ao sediar a última etapa classificatória do Campeonato Estadual de Basquete Adulto Masculino, já garantido na final, o Clube de Regatas Rio Grande entra em quadra diante da torcida com a missão de conquistar mais uma vitória e assegurar que a decisão estadual em partida única seja disputada na cidade no sábado, dia 26 de setembro. Aí, parabéns então, e vamos torcer pelo basquete adulto masculino do clube Regatas, Clube de Regatas Rio Grande. Falando do Esporte Clube São Paulo, o Esporte Clube São Paulo enfrenta o Grêmio Atlético Farroupilha neste domingo, dia 20, às 7 da noite, no estádio Aldo Dapuzzo, pela terceira rodada do Campeonato Gaúcho Série B 2026. O confronto regional será disputado no dia do Gaúcho e mobiliza o clube na tentativa de levar um grande público ao estádio. Para a partida, a direção mantém uma promoção antecipada de ingressos que permite comprar uma entrada de arquibancada e levar duas. A promoção é válida exclusivamente até sábado, até amanhã, véspera do jogo. O benefício não se estende ao setor de pavilhão, que possui preço fixo e também unitário. Aproveite, curta e prestigie o futebol do Esporte Clube São Paulo, que joga neste final de semana, no domingo, contra o Grêmio Atlético Farroupilha. Dia 20, às 7 horas da noite. Em meio a dificuldades financeiras, o Inter sofreu a segunda transferência da banda FIFA em menos de um mês. Anunciada nesta quinta-feira, dia 17, a punição está relacionada a uma dívida pela contratação do lateral esquerdo Ramon junto ao Olympiacos, futebol clube da Grécia, segundo informações da Rádio Grenal. E o técnico Renato Portaluppi foi apresentado oficialmente pelo Grêmio nesta quinta-feira. Em sua quinta passagem pelo clube, ele chega com a difícil missão de evitar o rebaixamento do tricolor. Antes da coletiva, o treinador foi recepcionado pela torcida, que marcou presença na arquibancada norte. E agora chega ele, Adriel Zdradek, trazendo mais informações do futebol para a gente finalizar com chave de ouro este Bola na Trave da sexta-feira. Boa noite, Adriel.
2: É isso aí, boa noite. E tem clássico Brapel nesse sábado pela divisão de acesso do Campeonato Gaúcho. Pelotas e Brasil se enfrentam às 4 da tarde na Boca do Lobo pela 13ª rodada da competição. Esse vai ser o primeiro clássico entre os dois clubes na história da divisão de acesso. E o jogo coloca frente a frente duas equipes que chegam em momentos um pouco diferentes. O Pelotas vem de uma derrota por 2-1 para a Pafute. O Lobo chegou a sair na frente, mas sofreu a virada e agora tenta usar o clássico para se recuperar na competição. Do outro lado, o Brasil chega embalado por uma vitória por 1-0 sobre o Santa Cruz. O resultado foi importante porque colocou o Chavante no G8, justamente na reta decisiva da divisão de acesso. Então, além da rivalidade histórica, o Brapel também vale pontos importantes na briga pelas primeiras posições e pela classificação. E os torcedores já podem garantir presença na Boca do Lobo. Os ingressos custam R$100 a inteira e R$50 a meia entrada para as duas torcidas. As mulheres que estiverem com a camisa do Pelotas têm entrada gratuita, enquanto os sócios do Lobo têm acesso garantido com a carteirinha digital e ainda podem levar um acompanhante chute de graça. Para a torcida do Brasil, vão ser disponibilizados mais de 1.000 ingressos, vendidos exclusivamente no Bento Freitas. A bola rola às 4 da tarde desse sábado, na Boca do Lobo, pro primeiro Brapel da história da divisão de acesso. Eu sou Adriel Estrada e esse foi o Bola na Trave. Uma boa noite a todo mundo sintonizado aqui no De Volta Pra Casa.
0: Muito bem, obrigado aí, Adriel. 7:17.
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1: Sete horas e 23 minutos, esse é o De Volta Pra Casa, com a música de final de tarde, a música de Happy Hour e a sua música, a trilha sonora aí do Esquenta da sexta-feira à noite também. Turma do Pagode, só um pagode ao vivo. Jota Quest com a Negra Lee e o Tim Maia, descobridor dos Sete Mares, também passaram por aqui nesta sequência da nossa programação. E por falar em passar, uma breve passada aqui, ó, nas principais informações do dia. Flávio Bolsonaro diz que manterá reajuste do Bolsa Família se for eleito. Lula diz que 5 ministros do Supremo têm ligação direta ou indireta com o caso do Banco Master. Banco Central do Japão eleva juros para 1,25%, maior nível em 31 anos. No Rio Grande do Sul, Renan Santos, candidato à presidência, critica Centrão e direita por ligações com Daniel Vorcaro. Inflação para o consumidor desacelera em Porto Alegre. E também o dólar fechou a R$ 5,14 e a bolsa caiu 0,41% aos 185.229 pontos. Destaques do dia de hoje. Mas voltando aqui para nossa região, para Rio Grande, nós teremos aqui uma celebridade rio-grandina que volta à terrinha. Tô falando da Grace Gianucas, que deixou o Rio Grande aos 16 anos para seguir uma trajetória que a levaria aos palcos e às telas de todo o país. Aos 62 anos, com 45 anos de carreira, a atriz Grace Gianucas mantém uma relação que a distância não desfez com a cidade onde nasceu. Neste final de semana, o retorno ao sul do estado, o retorno aqui à cidade do Rio Grande, terá um significado especial. Ela vai participar da pré-abertura do Teatro Municipal do Rio Grande neste sábado, dia 19, e no domingo, dia 20. Estará subindo pela primeira vez ao palco do Teatro 7 de Abril, restaurado em Pelotas. Nas duas cidades, Grace Gianucas apresenta Dora, monólogo com texto de Tereza Falcão e direção de Gilberto Grão-Roski. A passagem pela região, porém, representa mais do que duas datas de uma turnê, porque principalmente a Grace Gianucas está de volta à cidade do Rio Grande.
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1: Bora lá para a dica de hoje, então, desta sexta-feira. Todo mundo sabe, todo mundo conhece, ou pelo menos boa parte das pessoas já ouviu falar em

0: Resident Evil. E agora tá pintando a nova, o novo filme da franquia. Resident Evil gira em torno de Brian, que é o interpretado pelo ator Austin Abrams, que é um entregador de medicamentos que está a caminho do Hospital Geral de Raccoon City para deixar uma encomenda. No entanto, o que deveria ser apenas mais uma entrega em uma noite de neve se transforma em uma corrida desesperada pela sobrevivência quando criaturas estranhas surgem na cidade. Sem entender o que desencadeou os eventos violentos que estão acontecendo, o Brian liga para sua namorada para se despedir e tenta encontrar uma saída enquanto descobre que o problema é muito maior do que imaginava. O longa se passa no mesmo universo da famosa franquia de videogames da Capcom, Resident Evil, e conta uma história original. Tá aí a dica de hoje, o novo Resident Evil.
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0: Agora são 7h27. Uma ótima
2: Senhoras
0: noite.
2: E senhores, com vocês, nosso amigo João Gomes.
3: Vamos embora, rapaz!
2: Bora, moço!

0: Valeu, Vaguinho! Valeu, Divinópolis!
1: Fechando então mais uma sequência aqui na nossa programação. Legal aí o Vagninho com o Sambô, Pra Sempre Vou Te Amar, ao vivo. Antes eu toquei o Trai a Véia com João Gomes, Colo de Menina. Mais uma sequência de música e informação que fecham por aqui. Bora pro intervalo e a gente volta com os últimos 30 minutos, menos um pouquinho, né? 25 minutos do De Volta Pra Casa desta sexta-feira. Não sai daí!
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3: Neste sábado teremos queda de temperatura, manhã, tarde e noite com muitas nuvens e a possibilidade de pancadas de chuva na parte da tarde. Vento de intensidade fraca noroeste, umidade relativa do ar em 55%. Em Rio Grande e São José do Norte, temperatura mínima de 9 e máxima de 22 graus. Em Pelotas, mínima de 11 e máxima 23 graus. Com informações do Instituto Nacional de Meteorologia, INMET, aqui na Cultura.
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4: De volta e trazendo mais De Volta para Casa. 16 minutos faltando para as 8.
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0: legal, tá aí o Edu Ribeiro. Regueiro Gaúcho, em destaque aqui também, nesta sexta-feira, final de tarde, com Mina Mora. Antes, Simone Mendes, Erro Gostoso. Estou de volta para casa, até as 8 horas da noite aqui na programação da Cultura, integrando a Zona Sul e conectada contigo. 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Certo? 6 minutinhos agora faltando para as 8 da noite. Notícias e informações de saideira. Tecon Rio Grande recebe 290 milhões em equipamentos para movimentação de containers. Ruas serão bloqueadas em Rio Grande durante os desfiles de 20 de setembro. Você sabe quais são? Movimento de caminhões no acesso ao porto do Rio Grande pressiona melhorias na BR-392. É, negócio ali na 392, nesse trecho, principalmente ali das indústrias onde os caminhões precisam trafegarem. Olha, tá bem complicado mesmo. Os desfiles militar e farroupilha de 20 de setembro provocarão alterações no trânsito na área central de Rio Grande durante a manhã e o início da tarde de domingo. Segundo a Secretaria de Mobilidade e Acessibilidade e Segurança, o trânsito será interrompido das 7 da manhã às 2 da tarde em trechos da Avenida Marechal Floriano e em diversas vias próximas ao percurso do desfile. As interdições vão atingir trechos das ruas General Neto, Francisco Marques, Benjamin Constant, Andradas, Duque de Caxias, Conselheiro Pinto Lima, Comendador Vasco Vieira da Fonseca e também a Rua Riachuelo. O desfile está programado para começar às 10 da manhã na Marechal Floriano, após a cerimônia maçônica marcada para as 8h45 na Praça Tamandaré. O Tecon Rio Grande recebeu nesta sexta-feira 9 novos equipamentos para as movimentações de containers. São 3 guindastes de cais e 6 equipamentos de pátio que poderão ser operados de forma remota. A aquisição representa um investimento de cerca de 290 milhões de reais. Os equipamentos vieram de Xangai, na China, e fazem parte do plano de expansão do Tecon. Para finalizar, então, o principal acesso rodoviário ao porto do Rio Grande, a BR-392 concentra diariamente um fluxo estimado de 10 mil veículos, dos quais cerca de 6 mil são caminhões. Em meio à intensa circulação de cargas ou destino ou origem no complexo portuário, a Prefeitura do Rio Grande encaminhou ao Departamento Nacional de Infraestrutura de Transportes, o DENIT, demandas para melhorar a trafegabilidade e a segurança em pontos da rodovia. As solicitações envolvem desde sinalização e recuperação do pavimento até mudanças em acessos utilizados pelos veículos que circulam pela região portuária, principalmente. Agora nós tivemos, né, nessa semana aí o registro, inclusive, através da nossa audiência, de ouvintes, pessoas, trabalhadores também, que estavam ali em vários momentos, com uma longa, trancados, com uma longa fila de carros e caminhões na BR-392, nesse trecho ali. Então ficou bem complicado mesmo essa semana. 3 minutinhos, faltando para as 8 horas da noite, vem aí a Voz do Brasil. Quero desejar aí um ótimo final de semana para você. Fique conosco, estaremos amanhã de volta aqui com a programação. Siga com a programação da Cultura. Vem aí a Voz do Brasil, depois Noturno 105,9 até as 2 da matina e a partir das 2 da manhã, mais um Insônia por aqui. Uma ótima noite de sexta-feira para você. Aproveite com sabedoria. Fecha por aqui ou de volta para casa e a saideira fica por conta do senhor Léo Foguete. Tchau!
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0: governo federal que movimentaram o país no dia de hoje.
1: Olá, boa noite.
0: Boa noite para você que nos acompanha em todo o país.
1: Sexta-feira, 18 de setembro de 2026.
0: Vamos ao destaque do dia.
1: Ação integrada para o enfrentamento ao crime organizado no Rio de Janeiro.
0: Estratégia apresentada, aposta em inteligência e atuação coordenada para cortar a logística das organizações criminosas. Pablo Mundim.
2: Entre janeiro e setembro, 16 operações integradas no estado resultaram em mais de 3.300 prisões e na apreensão de quase 1.200 quilos de drogas.
1: Prova de vida é automática para quem comparecer às urnas.
0: Voto é uma das formas utilizadas pelo INSS para garantir a manutenção de pagamentos. Thaís de Araújo.
3: A medida faz parte de uma mudança no procedimento, que deixou de exigir que o aposentado se desloque a uma agência para a prova de vida.
1: A prova nacional docente será aplicada neste domingo em todo o país.
0: A avaliação pode ser usada em processos seletivos e concursos públicos para professores. Edinaldo Júnior.
4: A avaliação é destinada a concluintes de licenciaturas, graduados e profissionais da educação interessados em utilizar a nota em processos seletivos para a carreira docente.
1: Hoje, na apresentação da Voz do Brasil, Nazi Brum e Mariana Jungmann.
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1: Ações integradas para o enfrentamento ao crime organizado envolvem União, estados e municípios no Rio de Janeiro.
0: Hoje foram apresentadas ações que apostam em cooperação, inteligência e integração.
1: A ideia é trabalhar na proteção das rotas, retomar os territórios e retirar o poder econômico das organizações criminosas.
2: União, estado e município juntos no enfrentamento ao crime organizado no Rio de Janeiro. A estratégia apresentada nesta sexta-feira aposta em integração, inteligência e atuação coordenada para dificultar a circulação, o abastecimento e o financiamento das organizações criminosas. A atuação está organizada em três frentes. A primeira protege corredores logísticos estratégicos, com ações nas divisas do estado do Rio com São Paulo, Minas Gerais e Espírito Santo, além de áreas da cidade fluminense, como a Avenida Brasil, a Linha Vermelha e a Linha Amarela. A segunda apoia a recuperação de territórios e a terceira fortalece a segurança municipal. Uma estratégia de integração das forças nacionais e estaduais para combater o crime, disse o secretário nacional de segurança pública do Ministério da Justiça e Segurança Pública, Chico Lucas Veloso.
5: Integração entre forças federais, forças estaduais e forças municipais, integradas pela inteligência, tratando com firmeza o crime e respeitando o cidadão.
2: Os acordos de cooperação entre o Ministério da Justiça e o Estado do Rio têm vigência de 5 anos. Com o município, a parceria prevê a formação da Força Municipal. Disse o ministro da Justiça e Segurança Pública, Wellington César Lima e Silva.
6: Se o crime se pretende organizado, o Estado tem que ser muito mais organizado. A mensagem tem que ser forte. E a mensagem forte é usar a integração junto com a inteligência e junto com todos os mecanismos modernos e tecnológicos que temos para combater o crime.
2: Entre janeiro e setembro, 16 operações integradas coordenadas pela Secretaria Nacional de Segurança Pública no estado resultaram em mais de 3.300 prisões e na apreensão de quase 1.200 quilos de drogas. Reportagem Pablo Mundim.
0: Aparecer fake news envolvendo a reforma tributária.
1: E promover a capacitação de profissionais, gestores e da sociedade sobre o tema.
0: Esse é o objetivo de uma força-tarefa da Receita Federal junto a outros órgãos.
7: Em uma ação conjunta com o Conselho Federal de Contabilidade, o SEBRAE e a Federação Nacional das Empresas de Serviços Contábeis, a Receita Federal anunciou uma força-tarefa para esclarecer sobre a reforma tributária e o eventual surgimento de notícias falsas, as fake news, no processo de implementação das novas regras. Entre as ações está um treinamento gratuito sobre as mudanças da reforma. O curso é voltado principalmente para profissionais da área e gestores, mas pode ser acessado por qualquer cidadão que deseje entender as novas regras. O secretário da Receita Federal, Robson Barreirinhas, falou da importância dessa capacitação.
8: A gente sabe que tem muita desinformação nas redes sociais. sociais, muita gente promovendo desinformação. Olha, vai ser um desastre, a reforma, olha o problema que você vai ter. A nossa orientação é que busque o profissional de contabilidade, acompanhe os nossos cursos, as nossas orientações. É um curso sistematizado, desde a orientação mais geral, mas até aquela mais aprofundada em relação aos lançamentos contábeis.
7: Durante todo o ano de 2026, está sendo realizada a fase de testes e adaptação operacional da reforma tributária. Entre 2027 e 2032, a reforma passará a ser implementada de forma gradual. A previsão é que em 2033 o modelo já esteja completamente ativo. A reforma tributária substitui 5 impostos sobre o consumo por um modelo unificado, o IVA, Imposto sobre Valor Agregado. O presidente do Conselho Federal de Contabilidade, Joaquim Bezerra, comentou os impactos da reforma.
9: Os empresários vão poder ter a oportunidade de entender mais qual é o funcionamento de seus negócios, de seus empreendimentos, a dinâmica fiscal de sua empresa.
7: O curso de capacitação sobre a reforma tributária, oferecido pela Receita Federal e parceiros, conta com 18 módulos. É gratuito e fornece certificado de conclusão. O treinamento está disponível em gov.br/Receita Federal, na aba Reforma Tributária do Consumo. A página conta também com orientações, manuais e um painel com informações que desmontam fake news. Reportagem Luana Karen.
1: Quem recebe aposentadoria, pensão ou benefício assistencial do Instituto Nacional do Seguro Social e votar nas eleições deste ano, poderá ter a prova de vida registrada automaticamente.
10: Isso porque o comparecimento às urnas é uma das formas reconhecidas pelo INSS para confirmar que o beneficiário está vivo.
11: Aposentados e pensionistas podem contar com mais uma forma de realizar a prova de vida, o comparecimento às urnas. O INSS recebe os dados da Justiça Eleitoral e faz o registro automaticamente. A medida faz parte de uma mudança no procedimento, que deixou de exigir que o aposentado se desloque a uma agência para a prova de vida. O próprio INSS cruza informações de diferentes bases do governo para verificar se a pessoa continua viva. Nas eleições municipais de 2024, a Justiça Eleitoral registrou dados de mais de 20 milhões de beneficiários. Desse total, cerca de 5 milhões tiveram a prova de vida atualizada. É o que explica o ministro da Previdência Social, Volney Queiroz.
12: É uma portaria de 2022 e que foi validada na eleição de 2024, então todas aquelas pessoas que compareceram às eleições de 2024 tiveram o comparecimento eleitoral com prova de vida. Então agora em 2026, novamente, as pessoas que precisarem fazer a prova de vida, comparecendo às urnas em outubro, elas validam a sua vida com o comparecimento eleitoral.
11: Mas votar não é a única forma de fazer a prova de vida. O procedimento automático do INSS também passa por outros registros utilizados pelo governo, como, por exemplo, a renovação da Carteira Nacional de Habilitação. Quando necessário, também podem ser utilizados meios digitais ou presenciais. Entre as opções estão o reconhecimento facial pelo aplicativo GovBR e o atendimento nos balcões ou nos terminais de autoatendimento do Banco Pagador, quando esses serviços estiverem disponíveis. A orientação é acompanhar a situação pelos canais oficiais do INSS. Quem estiver com a prova de vida pendente poderá receber uma comunicação para regularizar a situação. As informações podem ser consultadas pelo telefone 135 ou pelo aplicativo e site Meu INSS. Reportagem Thaís de Araújo.
1: Quando alguém pega o dinheiro ou mexe nos bens de uma pessoa idosa sem ela permitir, isso também é uma forma de violência.
10: É o chamado abuso patrimonial e financeiro. Pode acontecer quando alguém usa a aposentadoria do idoso, fica com o cartão ou a senha, vende um bem sem autorização ou até faz empréstimos no nome da pessoa.
1: E é importante ficar de olho nesses sinais e saber onde denunciar.
13: De acordo com o Ministério dos Direitos Humanos e da Cidadania, a violência patrimonial e financeira contra a pessoa idosa ocorre quando o dinheiro, benefícios, bens ou documentos são apropriados, retidos ou utilizados sem autorização. Entre as situações estão o uso indevido de aposentadorias, a retenção de cartões e senhas, a venda de bens sem consentimento e a contratação forçada de empréstimos. Também são considerados abusos a oferta de empréstimos sem solicitação clara, a emissão de informações sobre taxas e contratos e golpes como boletos falsos, falso parente e extorsões por aplicativos de mensagens. Suspeitas ou casos de violência podem ser denunciados pelo Disque 100 gratuitamente, 24 horas por dia. O canal recebe denúncias de vítimas e testemunhas, inclusive de forma anônima. Também é possível pelo WhatsApp no número 61 99611 0100 ou pelo Telegram, procurando por Direitos Humanos Brasil. Também é possível procurar delegacias de polícia, o Ministério Público, as defensorias públicas e serviços de assistência social e saúde em situação de risco imediato. A orientação é ligar para o 190. Dilson Santa Fé, para a Voz do Brasil.
10: O Disque 100 é um canal que acolhe e encaminha denúncias de violações dos direitos humanos no Brasil.
1: Entre 1º de janeiro e início de setembro deste ano, foram recebidas mais de 508 mil denúncias, segundo o painel de dados da Ouvidoria Nacional de Direitos Humanos.
10: E para que ninguém deixe de recorrer a esse canal por falta de informação, conheça agora os principais mitos e verdades sobre o serviço.
14: O Disque Direitos Humanos, conhecido como Disque 100, nunca desliga. Está disponível 24 horas, todos os dias, inclusive aos sábados, domingos e feriados. A equipe acolhe as denúncias de grupos vulneráveis, como idosos, indígenas, crianças e adolescentes e pessoas com deficiência, e direciona às instituições competentes. Mas a desinformação pode dificultar o acesso da população brasileira ao serviço. Por isso, vamos conhecer agora alguns mitos e verdades relacionados ao Disque 100.
15: A pessoa denunciante deve ser identificada?
14: Mito. O denunciante não é obrigado a se identificar, mas para isso, o anonimato deve ser solicitado durante o atendimento.
16: O Disque 100 substitui serviços de emergência?
14: Isso também é um mito. Um serviço não substitui os outros. Em cenários de perigo iminente, não hesite em procurar a Polícia Militar pelo 190, o Corpo de Bombeiros ligando 193 ou o SAMU no 192.
17: Se comprovada a violação, o agressor poderá ser responsabilizado?
14: Verdade, mas sempre respeitando o devido processo legal e observando o direito ao contraditório, ampla defesa e a presunção da inocência. Lembrando que os profissionais da ouvidoria não entram em contato com o denunciante ou com a vítima para comunicar o desfecho da denúncia. Caso o denunciante queira receber atualizações, é necessário entrar em contato com o Disque 100 e informar o número de protocolo recebido no momento da denúncia.
18: E se a denúncia for feita de má fé, o denunciante poderá responder judicialmente?
14: Também é verdade. No Brasil, existem mecanismos legais que permitem a responsabilização de quem aciona serviços públicos com má fé. Por isso, o serviço Disque 100 e outros canais de denúncias devem ser utilizados com responsabilidade.
19: É preciso apresentar provas materiais para a abertura de um protocolo de denúncia?
14: Mito. As provas ajudam na apuração, mas não são obrigatórias, porque nem sempre é possível reunir materiais que comprovem uma violação. Mas algumas informações são essenciais para o prosseguimento da denúncia, como o nome da vítima e do autor, local, data e a descrição do episódio. Vale lembrar que a ligação para o Disque 100 é gratuita e, além do atendimento telefônico, o serviço recebe denúncias pelo WhatsApp, Telegram, videochamadas em língua brasileira de sinais e presencialmente na sede do Ministério dos Direitos Humanos e da Cidadania em Brasília. Reportagem Graziele Bezerra.
1: E quem precisar recorrer ao Disque 100 pelo WhatsApp, anote aí, o número é 61 99611 0100.
10: A prova nacional docente, a PND, será realizada neste domingo, dia 20, em 806 cidades de todo o país.
1: A avaliação pode ser usada em processos seletivos e concursos públicos para a carreira de professor da educação básica.
4: Neste domingo acontece a Prova Nacional Docente. A avaliação é destinada a concluintes de licenciaturas, graduados e profissionais da educação interessados em utilizar a nota em processos seletivos para a carreira docente. Nesta edição, a PND tem uma função a mais. A mesma avaliação teórica será utilizada como Exame Nacional de Desempenho dos Estudantes, o ENAD das licenciaturas. A prova avalia a formação dos estudantes que pretendem atuar na educação. O diretor de graduação do Instituto Federal do Tocantins, Daniel Marra da Silva, destaca que a avaliação é fundamental para certificar o conhecimento dos futuros educadores e dos cursos de licenciaturas.
20: Além de avaliar o desempenho do estudante no curso e nos dar um retrato de como que o curso está sendo desenvolvido mesmo, da qualidade, ou nos oferece subsídios para melhorias, né? Também oferece essa oportunidade ao estudante de, a partir do desempenho, assumir um concurso público por instituições que adotem esse sistema.
4: A prova tem duas partes. São 30 questões objetivas e uma discursiva de formação geral docente, além de outras 50 questões específicas da área de licenciatura. Ao todo, são 21 áreas avaliadas, entre elas pedagogia, matemática, história, geografia e educação física. Elisiane Marim Galeazzi, estudante de Farroupilha, no Rio Grande do Sul, vai participar do exame e fala como se preparou.
21: É importante desenvolver uma boa capacidade de interpretação, relacionando os conteúdos estudados com as situações concretas da prática docente.
4: João Antônio, estudante de Física em Palmas, Tocantins, também vai participar. Para ele, a carreira já está definida e será dentro da sala de aula.
22: A gente vê uma grande tendência a pessoas desistirem da educação, da sala de aula. Eu me sinto transformado pela educação. E eu quero levar isso para frente.
4: É preciso ficar atento aos horários. Os portões abrem ao meio-dia e fecham impreterivelmente à 1 da tarde pelo horário de Brasília. A prova começa à 1:30 e termina às 7 da noite. O candidato deve levar documento oficial com foto e caneta esferográfica preta de material transparente. O celular e outros eletrônicos devem ser desligados e guardados no envelope porta-objetos. O local de prova está no cartão de confirmação da inscrição, disponível no sistema PND. Colocução de Edinaldo Júnior, reportagem Pablo Mundim.
10: Hoje é Dia Nacional de Conscientização e Incentivo ao Diagnóstico Precoce do Retinoblastoma,
1: que é o câncer nos olhos mais comum em crianças.
10: A melhor estratégia de combate à doença é observar os olhinhos e fazer exames preventivos.
1: E o tratamento está disponível no Sistema Único de Saúde.
23: O retinoblastoma é um tipo raro de câncer ocular que se desenvolve na retina. Ele acomete principalmente crianças com menos de 5 anos de idade. É o tumor intraocular mais frequente na infância. A chefe do Serviço de Oncologia Pediátrica do Instituto Nacional do Câncer, o INCA, doutora Sima Firman, fala dos sintomas da doença.
24: Os principais são a leucocoria, que é o reflexo branco na pupila quando a luz incide. Mas tem outros sinais e sintomas também importantes, como o estrabismo, ou mesmo o olhinho vermelho, né, que fica vermelho, ou dor, ou queda da visão. São sintomas importantes e que merecem uma investigação o mais rápido possível.
23: E hoje é o Dia Nacional de Conscientização e Incentivo ao Diagnóstico Precoce do Retinoblastoma. Descobrir a doença com antecedência é fundamental para um tratamento de sucesso, com até 98% de cura, diminuindo assim as chances de cegueira. O retinoblastoma ganhou maior visibilidade após a filha dos jornalistas Tiago Leifert e Dayana Garbim receber o diagnóstico da doença. Depois disso, o casal criou uma ONG e uma campanha De Olho nos Olhinhos, que incentiva pais e responsáveis a fazerem pelo menos um exame de vista a cada 6 meses para afastar o risco da doença. A campanha tem o apoio do Instituto Nacional do Câncer. Tiago Leifert fala da importância do diagnóstico precoce.
25: O retinoblastoma atinge crianças de 0 a 5 anos. Elas não vão falar que elas não estão enxergando, elas vão tentar se adaptar e cabe a nós, os adultos que estão ali em volta, a gente tem que ficar de olho nos olhinhos. E Então a gente decidiu compartilhar com as famílias para que as pessoas pudessem chegar ao tratamento antes do que a gente conseguiu. Não só as famílias, também professores, a tia da creche, grupo do futebol, do seu condomínio, todo mundo tem que ficar de olho nos olhinhos.
23: O Sistema Único de Saúde oferece tratamento integral para o retinoblastoma. Os pacientes são encaminhados para unidades de assistência de alta complexidade em oncologia. O SUS cobre exames, cirurgias, quimioterapia e radioterapia quando são necessárias. As informações sobre o tratamento estão disponíveis em gov.br/inca. Com locução de Thaísa Vitória, reportagem Cleide Lopes.
10: A Anvisa, Agência Nacional de Vigilância Sanitária, proibiu a importação, o armazenamento, a distribuição, a comercialização e a propaganda e também o uso da caneta de GLP-1 denominada T36.
1: O medicamento não possui registro sanitário junto à Anvisa e não teve a sua segurança e eficácia avaliadas no Brasil.
10: A comercialização desse produto, popularmente conhecido como caneta emagrecedora, por meio do site golfarma.shop, também foi proibida.
1: O site vinha anunciando medicamentos sem registro no Brasil, à base de tirzepatida ou que alegavam supostamente ter como princípio a retatrutida, substância que ainda não possui registro em nenhum país do mundo.
10: É importante esclarecer que sites em geral não podem vender medicamentos para qualquer indicação, em nenhuma hipótese.
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1: Pegue lanterna, capacete, calça e sapato fechado e vista-se com roupas confortáveis.
10: A nossa viagem hoje é no escuro, mas de uma beleza plena.
1: Vamos conhecer as cavernas da Chapada Diamantina, na Bahia.
10: E você ainda tem a opção de visitar uma das mais de 30 mil grutas e cavernas espalhadas por todo o Brasil.
2: Caminhar por um ambiente onde a luz do sol não chega. Em salões subterrâneos, rios, formações rochosas e estruturas que levaram milhares ou até milhões de anos para se formar. É o universo das cavernas e grutas, patrimônio natural brasileiro. E no país, são mais de 30.

0: Rafael acabou de citar, entre as mais famosas estão a Lapa Doce e a Gruta da Pratinha. Cada uma oferece uma experiência diferente. A Lapa Doce é uma caverna seca, com formações calcárias milenares e salões que chegam a 25 metros de altura. A única luz que entra é a da lanterna que acompanha os visitantes. Já a Gruta da Pratinha é chamada de Oásis do Sertão Baiano, pelas suas águas incrivelmente azuis e transparentes. Quem não perde a oportunidade de ir a essa região é a baiana Elizeni Fernandes, que hoje mora em São Paulo.
1: Lá em Iraquara mesmo, tem a gruta que fica na Fazenda Pratinha, né? Lá tem duas grutas, que é a Gruta Pratinha e a Gruta Azul. A Gruta Azul, a gente não pode entrar, né, na água, mas para tirar foto. Geralmente o turista vai assim mais no período da tarde, né? Ali por volta das 2 horas, que é onde o sol bate na caverna e a água ali fica toda iluminada. Nada, né? Tem a Gruta Pratinha, que é mais para mergulho, né? Tem uns passeios ali que você faz o mergulho. É uma experiência assim incrível.
0: Visitar nossas cavernas é caminhar entre catedrais de pedras milenares, flutuar em rios subterrâneos de água azul cristalina e vivenciar o silêncio absoluto da natureza. Ficou curioso? Então se liga na dica do ICMBio. Quando for planejar o passeio, verificar a distância e o grau de esforço físico exigido. E sempre que possível, contratar um guia turístico credenciado pelo órgão. Eu sou a Raquel Mariano e até a próxima viagem.
2: Na próxima semana, com a chegada da primavera, vamos falar de flores, projetos e cidades que produzem e exportam esse bem tão delicado.
3: Vamos conhecer Olambra, em São Paulo, uma estância turística conhecida como a Cidade das Flores.
2: O local é responsável por 40% da produção nacional de flores e plantas ornamentais, além de dominar 80% das exportações do setor no país.
3: Então, até sexta-feira, na nossa próxima viagem pelo país.
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3: Fique agora com as notícias do Poder Judiciário e do Congresso Nacional. Boa noite, bom fim de semana.
2: A gente volta na segunda-feira. Uma boa noite.

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2: Supremo confirma validade da norma que proíbe delegados de chefiar policiamento extensivo no Rio.
3: Semana Nacional da Execução Trabalhista arrecada mais de 4 bilhões de reais.
2: STJ mantém condenação de ex-deputada Flor de Lis a 50 anos de prisão e anulação de júri que absolveu outros três réus.
3: Boa noite, eu sou Leandro Bezerra.
2: Eu sou Walter Lima.
3: Confirmada pelos ministros do Supremo Tribunal Federal a validade da norma que proíbe delegados de chefiar policiamento ostensivo no Rio de Janeiro.
2: A decisão foi tomada em sessão virtual. Os ministros julgaram uma ação direta de inconstitucionalidade contra uma lei estadual de 2025, que estabelece o exercício de funções de comando ou de chefia em forças de segurança.
3: STJ mantém condenação da ex-deputada federal Flor de Lis dos Santos de Souza a 50 anos de reclusão pela morte em 2019 do pastor Anderson do Carmo de Souza, o então marido dela.
2: Os ministros também mantiveram uma anulação de júri que absolveu outros três réus. Fátima Uchoa.
4: O assassinato a tiros do pastor Anderson ocorreu na casa da família em Niterói. Flor de Lis foi condenada por planejar o crime. O Tribunal de Justiça do Rio de Janeiro havia anulado a absolvição de uma neta biológica da ex-deputada e de dois filhos adotivos, sob o fundamento de que a decisão dos jurados foi contrária às provas do processo. Por isso, os três devem ser submetidos a novo júri popular. Em relação a Flor de Lis, a relatora no STJ, desembargadora convocada Nilsoni de Freitas, observou que a decisão de pronúncia que levou a ex-deputada a julgamento apresentou fundamentação suficiente com base em provas periciais e testemunhais.

0: Mais de 4 bilhões de reais foram arrecadados nesta edição da Semana Nacional da Execução Trabalhista.
1: Durante 5 dias, a Justiça do Trabalho concentrou esforços para garantir o pagamento de dívidas já reconhecidas. Larissa Batista.
2: Os dados parciais desta edição revelam a dimensão da iniciativa. Cerca de 77 mil audiências foram realizadas em todo o país e mais de 20 mil acordos foram firmados entre trabalhadores e empresas. Ao todo, mais de 4 bilhões de reais foram arrecadados. Neste ano, a força-tarefa concentrou esforços nos grandes devedores e na localização de bens. A estratégia buscou encontrar recursos para quitar milhares de dívidas trabalhistas, de quem já tinha o direito reconhecido.
0: As eleições estão chegando e a Justiça Eleitoral tem alguns aplicativos que vão facilitar a vida do eleitor.
1: Essas ferramentas permitem consultar serviços, denunciar irregularidades e acompanhar informações da votação. Estevam Furtado.
3: O e-título permite consultar o local de votação, a situação eleitoral e outros serviços. Já o Pardal é o canal para denunciar irregularidades como propaganda ilegal e suspeita de compra de votos. O boletim na mão permite consultar os votos registrados nos boletins de urna a partir do QR Code impresso no documento. E o aplicativo Mesário reúne treinamentos e orientações para quem vai trabalhar nas sessões eleitorais. Todos eles estão disponíveis gratuitamente nas lojas Google Play e Apple Store.
0: O Ministério Público Federal divulga novo balanço sobre o uso de recursos ambientais do caso Brumadinho.
1: O relatório apresenta avanços em obras, compras de veículos, drones e regularização de terras nas unidades de conservação. Sabrine Menezes.
4: Fruto de uma decisão da Justiça Federal, com anuência do MPF, do Ministério do Meio Ambiente e do IBAMA, o projeto G7 Parques Nacionais converte multas ambientais da Vale em investimentos para a preservação de 7 parques nacionais de Minas Gerais. Segundo o relatório, no período mais recente foram solicitados 21 milhões de reais, usados principalmente em contratos de engenharia. Os recursos também financiam projetos de infraestrutura, compra de equipamentos e regularização fundiária. As novas solicitações de aporte financeiro, cerca de 37 milhões de reais, serão utilizados para proteger as unidades, melhorar as estruturas dos parques e incentivar o turismo sustentável.
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0: A você uma boa noite.
1: Um fim de semana excelente e até segunda-feira.

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1: Eu sou Humberto Pinheiro e estes são os destaques de hoje do Jornal do Senado, que começa agora. Plataformas digitais terão que divulgar relatórios sobre proteção de crianças e adolescentes. Há 80 anos, Constituição de 1946 marcava a redemocratização do Brasil. Projeto no Senado amplia direitos de trabalhadores domésticos no seguro-desemprego. Boa noite. As plataformas digitais com mais de 1 milhão de usuários menores de 18 anos precisam publicar o primeiro relatório semestral de transparência previsto no Estatuto Digital da Criança e do Adolescente. O documento deve detalhar as medidas adotadas para proteger crianças e adolescentes, além de informar como a plataforma identifica e enfrenta riscos e recebe e trata denúncias. A exigência vale para provedores e aplicações de internet destinados a menores de idade ou com acesso provável por esse público. Repórter Pedro Pincer.
2: Plataformas digitais acessadas por crianças e adolescentes com mais de 1 milhão de usuários menores de 18 anos precisam publicar o primeiro relatório semestral de transparência previsto no ECA Digital. O documento precisa detalhar como a plataforma protege crianças e adolescentes e como lida com riscos e denúncias. O autor da proposta do ECA Digital foi o senador Alessandro Vieira, do MDB de Sergipe. Ele destaca a importância e o ineditismo da legislação.
3: Nós estamos regulando parcialmente a atividade das empresas mais poderosas da história do capitalismo. Essa é a primeira lei das Américas nessa matéria. As empresas serão obrigadas a, por padrão, organizar seus aplicativos, seus produtos, seus serviços, na forma mais protetiva para a criança e adolescente. Esse é um projeto, essa é uma legislação voltada para a proteção da criança e adolescente.
2: Mais informações sobre o ECA Digital e sobre as obrigações previstas podem ser consultadas em gov.br/ANPD.
1: 80 anos, em 18 de setembro de 1946, o Brasil promulgava uma nova Constituição, após o fim do Estado Novo. A Carta Constitucional reestabeleceu as eleições diretas, fortaleceu o Congresso Nacional e devolveu autonomia política e administrativa a estados e municípios. O texto também ampliou direitos e garantias individuais e marcou a redemocratização do país. Mais detalhes com o repórter Rodrigo Rezende.
4: Depois de 15 anos de governo Getúlio Vargas, entre 1930 e 1945, e 8 anos da ditadura do Estado Novo, iniciada em 1937, o Brasil teria em 1946 uma nova Constituição. O consultor legislativo Gilberto Guerzoni ressalta que o fim da Segunda Guerra acelerou o processo de democratização no país e praticamente exigiu a elaboração de um novo conjunto de leis. O presidente da Assembleia Constituinte foi o senador Melo Viana. Em 18 de setembro de 1946, a nova carta foi promulgada e, segundo Guerzoni, era uma constituição liberal e a mais democrática até então.
5: Nós temos a volta da autonomia dos estados e municípios, das eleições diretas para governador e prefeito e para presidente da república, né, o restabelecimento das assembleias legislativas, das câmaras municipais e do próprio Congresso Nacional.
4: A Constituição de 1946 ficou em vigor até o golpe de 1964. Ela foi substituída formalmente pela Carta de 1967.
1: A busca pela igualdade de direitos para os trabalhadores domésticos deve ganhar mais um capítulo com o novo projeto apresentado no Senado. A proposta pretende alterar a lei que regulamenta o trabalho doméstico remunerado para equiparar as regras do seguro-desemprego da categoria às aplicadas aos demais trabalhadores. Repórter Douglas Castilho.
6: Atualmente, a trabalhadora doméstica demitida sem justa causa tem direito a ganhar um salário mínimo em até 3 parcelas, desde que tenha trabalhado por pelo menos 15 meses nos 2 anos que antecederam o fim do emprego. As demais categorias profissionais podem ganhar de 3 a 5 parcelas e o valor é calculado com base na média dos últimos salários. O consultor legislativo da casa, Bernardo Schettini, destacou que, apesar dos avanços alcançados nos últimos anos, a garantia plena na seguridade social das trabalhadoras domésticas ainda não foi atingida.
7: Hoje, essas trabalhadoras e esses trabalhadores também acessam o FGTS FGTS, o próprio seguro-desemprego, têm direito a uma jornada e uma escala de trabalho dignas, recebem horas extras quando devidas. A principal divergência hoje em dia, no âmbito da Seguridade Social, está no seguro-desemprego.
6: Outro ponto do projeto indica o Fundo de Amparo ao Trabalhador, FAT, como fonte para custear os gastos com a implementação das novas regras. O texto agora aguarda envio às comissões pertinentes.
1: Uma proposta e análise na Comissão de Educação propõe a instalação de botão de pânico nas escolas. Além do dispositivo emergencial para acionar autoridades, o texto também prevê que estabelecimentos de ensino das redes pública e privada implementem medidas como câmeras de vigilância e treinamento de pessoal responsável pelos equipamentos de segurança. O objetivo do projeto é prevenir e combater a violência escolar. Por isso, estipula que todo ano ocorram simulações para testar os planos de segurança, que devem contar com a participação obrigatória de alunos e funcionários. O texto determina ainda que os estados mantenham áreas de inteligência voltadas à prevenção de agressões nas escolas, inclusive no ambiente virtual.
8: Eleições 2026.
1: Falta pouco para o dia das eleições de 4 de outubro. A Justiça Eleitoral já analisou mais de 99% dos pedidos de registro de candidatura em todo o país. Os tribunais eleitorais também já começaram a preparar as urnas eletrônicas. O processo inclui a instalação dos sistemas e a inserção dos dados que serão utilizados na votação. A reportagem é de Raíssa Abreu.
9: Segundo o presidente do TSE, ministro Cássio Nunes Marques, é só depois do julgamento de todos os pedidos de candidatura que os tribunais regionais podem lacrar o sistema das urnas eletrônicas. Os dados dos 13 candidatos à presidência da República já foram carregados. É o que conta o coordenador de processamento da Secretaria Judiciária do Tribunal, Daniel Vasconcelos.
10: Na sequência, os TREs irão fazer também essas cerimônias de gerenciamento do cante, de modo que para cada unidade da federação seja dada a carga de todos os cargos, não só os presidentes, mas os demais que estão em jogo esse ano.
9: O primeiro turno das eleições acontece no dia 4 de outubro.
1: Lembrando que neste ano o eleitor irá votar em dois senadores, mas atenção, são dois senadores diferentes, um voto para cada candidato ou candidata. Primeiro, o eleitor escolherá um candidato e confirmará a escolha. Em seguida, registrará o outro voto. Se o eleitor repetir o mesmo número nas duas oportunidades, apenas o primeiro voto será considerado válido. O segundo será anulado automaticamente pela urna eletrônica. Também é importante lembrar que na votação para senador não é possível votar na legenda, ou seja, o eleitor não poderá digitar apenas o número do partido. Caso isso aconteça, o voto para senador será considerado nulo. No dia da eleição, é permitido levar os números dos candidatos anotados no papel. O primeiro turno da eleição ocorre no dia 4 de outubro e, para ajudar o cidadão a se formar melhor, o Senado Federal criou uma página especial para a cobertura das eleições. O site pode ser acessado por meio do endereço senado.leg.br/eleições. Com trabalhos técnicos de Eliseu Caires, o Jornal do Senado fica por aqui. Acompanhe agora as notícias do Tribunal de Contas da União e da Câmara dos Deputados. Boa noite e um bom fim de semana.
8: Minuto do TCU.
11: O Tribunal de Contas da União avaliou as barreiras enfrentadas por pequenos provedores de internet no Brasil. Essas empresas têm papel importante na expansão da conectividade. Em municípios com até 30 mil habitantes, elas respondem por 91% das conexões de fibra ótica. A auditoria identificou problemas que aumentam custos e dificultam investimentos. Entre eles, estão dificuldades para compartilhar postes, acesso ao crédito e a concorrência com provedores ilegais. O TCU também apontou que o furto de cabos e a atuação de organizações criminosas prejudicam a prestação do serviço em alguns locais. O tribunal recomendou que a Agência Nacional de Telecomunicações e o Ministério das Comunicações revejam as regras de compartilhamento de infraestrutura e adotem medidas contra provedores ilegais. Saiba mais em tcu.gov.br.
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14: Câmara cria regras especiais para controle sanitário da agricultura familiar.
15: Deputados estudam modernizar sistema de busca de pessoas desaparecidas.
16: Comissão inclui cálculo do fator amazônico nas políticas públicas da região.
17: Boa noite. A Comissão da Amazônia aprovou a inclusão do chamado fator amazônico no cálculo das políticas de desenvolvimento social para a região. A repórter Fabielle Pires tem os detalhes.
18: Avançou mais um passo na Câmara dos Deputados a proposta que insere o chamado fator amazônico em políticas públicas do governo federal. O projeto foi aprovado pela Comissão da Amazônia e dos Povos Originários e Tradicionais. A ideia é que sejam considerados custos e prazos adicionais ao planejar e executar políticas de desenvolvimento social na Amazônia Legal, incluindo processos de compras públicas. A proposta foi apresentada por vários deputados da bancada amazônica de partidos diferentes. Segundo a justificativa do projeto, os desafios logísticos da Amazônia acabam aumentando os custos de produtos, serviços e investimentos públicos na região. Esses custos estão relacionados às grandes distâncias, às dificuldades de transporte, ao acesso a comunidades isoladas e às condições climáticas da região. Em entrevista à Rádio Câmara, o relator da proposta da Comissão da Amazônia, deputado Dorinaldo Malafaia, do PDT do Amapá, explicou que a região passa por dificuldades logísticas na organização de diferentes políticas públicas, de distribuição de alimentos e a cobertura vacinal de áreas isoladas.
19: O fator amazônico e o custo amazônico, ele é uma realidade nossa. Nós precisamos avançar do ponto de vista das políticas públicas, das políticas de gestão, para que a gente possa realmente adaptar isso a uma realidade que é a desigualdade regional.
18: O texto foi aprovado pela Comissão da Amazônia na versão sugerida pelo relator. Entre as mudanças propostas por Dorinaldo Malafaia ao projeto original, estão alterações na nova lei de licitações para que o valor estimado das contratações públicas na região amazônica inclua gastos extras com deslocamento, comunicação e acesso limitado a recursos. A proposta, que inclui o fator amazônico em políticas de desenvolvimento social, já havia sido aprovado também pela Comissão de Previdência, Assistência Social, Infância, Adolescência e Família. O projeto agora segue para a Comissão de Constituição e Justiça. Para virar lei, a proposta precisa ser aprovada pela Câmara e pelo Senado. Da Rádio Câmara de Brasília, Fabielle Pires.
13: Desenvolvimento Regional.
14: Roberto Duarte, do Republicanos do Acre, propõe criar um programa nacional para ampliar o acesso à energia solar com linhas de crédito quitadas a partir da própria economia obtida na conta de luz. A iniciativa também prevê o uso do saldo do FGTS para custear a instalação dos sistemas fotovoltaicos.
20: Roberto Duarte acrescenta que a proposta engloba um incentivo a condomínios solares comunitários, condições facilitadas para famílias de baixa renda e uma verba específica para financiar projetos por meio de emendas parlamentares.
13: Consumidor.
14: Celso Russomano, do Republicanos de São Paulo, é autor de projeto que obriga aplicativos de transporte e entrega a detalhar a composição do preço cobrado do consumidor. A plataforma deverá informar quanto fica com a empresa e quanto do valor é repassado a prestadores de serviço e estabelecimentos.
20: Celso Russomano também determina que as informações sobre o preço apareçam antes da confirmação da compra, inclusive quando houver o chamado reajuste dinâmico. O texto ainda exige a disponibilidade do histórico de cada operação por pelo menos 12 meses.
13: Homenagem.
14: Luciano Vieira, do PSDB do Rio de Janeiro, apresentou o projeto que inclui o nome de Sérgio Vieira de Mello no livro dos heróis e heroínas da pátria. A homenagem visa reconhecer a atuação do brasileiro que foi alto comissário da ONU, morto em um atentado à bomba no Iraque em 2003.
20: Luciano Vieira lembra que Sérgio Vieira de Mello atuou durante 34 anos na Organização das Nações Unidas, em missões voltadas à paz e aos direitos humanos. Entre as missões, o parlamentar destaca a condução do processo de independência do Timor-Leste, de 1999 a 2002.
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0: passou em mais uma comissão da Câmara a proposta que prevê a criação de protocolo para atendimento de mulheres na menopausa pelo SUS. A repórter Maria Neves traz mais informações sobre o texto.
1: A Comissão de Finanças e Tributação da Câmara dos Deputados aprovou o projeto que obriga o Sistema Único de Saúde a elaborar protocolo clínico para o tratamento dos sintomas do climatério. Esse período, que começa por volta dos 40 anos e representa a transição da fase reprodutiva para a não reprodutiva da mulher, costuma ser marcado por sintomas físicos e emocionais. A autora do texto, deputada Ana Paula Lima, do PT de Santa Catarina, enumera algumas das dificuldades enfrentadas pelas mulheres nessa fase.
2: Aproximadamente 85% das mulheres experimentam fogachos durante a transição menopausal tardia e no pós-menopausa inicial. E cerca de 50% das mulheres no pós-menopausa eventualmente desenvolvem sintomas de atrofia vulvovaginal, incluindo secura vaginal e dispareunia.
1: O projeto original de Ana Paula Lima previa apenas a oferta de terapia hormonal pelo SUS. No entanto, a relatora na Comissão de Finanças e Tributação, deputada Ana Pimentel, do PT Mineiro, recomendou que se aprovasse a versão apresentada na Comissão de Defesa dos Direitos da Mulher. No entendimento da relatora, ao obrigar o Sistema Único de Saúde a oferecer terapia hormonal a mulheres no climatério, o projeto criava despesa obrigatória de caráter continuado para o Executivo Federal. Nesse caso, seria necessário apresentar a estimativa de custo da nova exigência e formas de compensar o gasto. De acordo com Ana Pimentel, o texto aprovado supera essa dificuldade por reformular a proposição em termos predominantemente normativos e programáticos. Em lugar de assegurar de forma direta a oferta obrigatória do tratamento hormonal, passa a prever que o sistema de saúde pode ofertar diferentes abordagens terapêuticas, inclusive hormonais. O projeto agora será analisado pela Comissão de Constituição e Justiça. Se aprovado, poderá seguir para análise do Senado. Da Rádio Câmara de Brasília, Maria Neves.
3: Previdência.
4: Para Adolfo Viana, do PSDB da Bahia, a conquista de um emprego formal não deve significar a perda imediata do Bolsa Família. O projeto de autoria do deputado estabelece a permanência da família no programa por 24 meses com o pagamento integral do benefício.
0: A proposta estabelece que a regra valeria mesmo quando a nova renda ultrapassar os limites atualmente previstos. Adolfo Viana sustenta que a medida dá mais segurança ao trabalhador, estimula a formalização e amplia a base de contribuintes da Previdência Social.
3: Educação.
4: Projeto de Rafael Brito, do MDB de Alagoas, altera a fórmula do repasse do PNAE, o Programa Nacional de Alimentação Escolar, para aumentar os recursos da merenda escolar, especialmente para o Norte e Nordeste. O objetivo é melhor atender estudantes em situação de vulnerabilidade econômica.
5: Hoje, o recurso da merenda é calculado apenas pelo número de alunos matriculados, sem considerar que existem escolas, por exemplo, que a maioria dos estudantes vive em situação de pobreza ou tem na alimentação escolar a principal refeição do seu dia. Essa minha proposta, ela não retira recurso nenhum do município, para ficar bem claro. Todos continuam recebendo o valor que já recebem. O que a gente está fazendo é criar um repasse adicional para os estudantes em situação de pobreza e extrema pobreza, garantindo mais recursos de alimentação justamente para as escolas que atendem quem mais precisa.
0: Rafael Brito esclarece ainda que o aumento será gradual até 2031. Segundo ele, a medida segue uma recomendação técnica do governo federal e usará dados existentes nos sistemas do CadÚnico e do Bolsa Família para evitar distorções e burocracia.
3: Cultura.
4: A coxinha pode ser reconhecida como patrimônio cultural e material do Brasil por causa de sua relevância histórica, cultural e gastronômica. O texto de Vitor Lipe, do PSD de São Paulo, destaca a presença do salgado em diferentes regiões e sua relação com a identidade alimentar do país.
0: O deputado também ressalta a importância econômica da coxinha, especialmente para pequenos negócios, como lanchonetes e vendedores ambulantes. Segundo Vitor Lipe, a produção e a comercialização do salgado movimentam uma cadeia que envolve empreendedores, indústria e geração de empregos.
3: Segurança Pública.
4: Comissão aprova projeto que busca modernizar o sistema de busca de pessoas desaparecidas. A repórter Silvia Munhato traz mais detalhes sobre as medidas a serem adotadas, inclusive o uso de câmeras de segurança.
6: A Comissão de Finanças e Tributação da Câmara dos Deputados aprovou proposta que busca modernizar a Política Nacional de Busca de Pessoas Desaparecidas. O texto reforça o uso de tecnologia nas investigações. Pela proposta, a política passa a tratar, além do desaparecimento, do combate ao tráfico de pessoas, inclusive quando o crime ocorrer no exterior contra a vítima brasileira. O texto prevê a autorização do uso de câmeras e reconhecimento facial para apoiar as investigações e acelerar a localização de desaparecidos, com regras para proteger dados e preservar o sigilo das apurações. Outra medida é a integração de dados entre sistemas municipais, estaduais e federais, para unificar as ações de busca. No Código Penal é criado artigo que tipifica o crime de desaparecimento ou tráfico de pessoas, englobando condutas como exploração sexual, trabalho escravo, adoção ilegal e remoção de órgãos, prevendo agravantes para situações envolvendo funcionários públicos, vulneráveis ou deslocamento da vítima para outra região. Também é incluído o crime de desaparecimento de pessoas na Lei de Crimes Hediondos, quando praticado contra crianças e adolescentes. E o texto ainda regulamenta o uso do alerta Amber, que teria o objetivo de emitir alertas nacionais para localização rápida de pessoas desaparecidas a menos de 24 horas. O relator da proposta na Comissão de Segurança Pública, deputado Sanderson, do PL do Rio Grande do Sul, destacou a necessidade de investimentos na área de inteligência.
7: Hoje nós temos algo em torno de 10% apenas dos crimes cometidos são levados a uma condenação. É muito pouco. Nós precisamos elevar isso, mas para elevar precisamos de tecnologia, de inteligência policial, para que o promotor tenha condições de oferecer a denúncia e que os magistrados tenham condições de, com base nas provas, condenarem os culpados, mas a tecnologia deve estar a favor da população brasileira e esse projeto então vem justamente nesse sentido.
6: Já a relatora na Comissão de Finanças e Tributação, deputada Camila Jara, do PT do Mato Grosso do Sul, fez alterações no sentido da implementação gradual das medidas previstas. O objetivo é adequar as mudanças à capacidade orçamentária da administração pública. A proposta que moderniza a Política Nacional de Busca de Pessoas Desaparecidas ainda será analisada pela Comissão de Constituição e Justiça. Depois seguirá para o plenário da Câmara. Da Rádio Câmara de Brasília, Silvia Minhato.
0: Frade Linhares, do Republicanos, apresentou projeto que inclui o Distrito Federal na regra que aumenta a pena para furto de veículo levado a outra unidade da federação. A mudança busca eliminar a omissão do Código Penal, que atualmente menciona apenas os estados e outros países.
4: Pela proposta de Frade Linhares, o transporte de veículo furtado para o Distrito Federal impõe ao responsável uma pena de 4 a 10 anos de prisão, além de multa. O parlamentar considera que a alteração dá mais segurança jurídica à aplicação da lei.
0: Jadiel Alencar, do Republicanos do Piauí, apresentou relatório favorável à aprovação de projeto que amplia a proteção da imagem, da voz e da privacidade de crianças e adolescentes no ambiente digital. Ele explica que o texto busca combater situações de exposição abusiva.
4: Jadiel Alencar defende que conteúdos considerados prejudiciais sejam retirados das plataformas, com medidas para impedir a republicação do mesmo material. O texto também prevê a exclusão desses conteúdos dos resultados dos serviços de busca na internet.
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0: A Câmara aprovou regras especiais para o controle sanitário de produtos da agricultura familiar. A repórter Paula Bittar nos conta quais são.
10: A Comissão de Constituição e Justiça da Câmara aprovou uma proposta que prevê regras especiais para o controle sanitário e o comércio de produtos alimentícios da agricultura familiar, como doces, queijos e bebidas. O principal ponto da proposta é isentar de autorização governamental prévia a fabricação, a distribuição e a venda de produtos alimentícios coloniais ou artesanais da agricultura familiar, desde que cumpridas certas regras. Pelo texto, poderá haver fiscalização sanitária sobre os alimentos coloniais e artesanais produzidos pelos agricultores familiares, mas ela será prioritariamente orientadora. O projeto prevê que a dispensa de autorização governamental dependerá do cumprimento da lei e de normas relativas à produção, ao controle sanitário e às boas práticas de fabricação. De acordo com o texto aprovado, para comercializar os produtos alimentícios coloniais ou artesanais, os agricultores familiares deverão efetuar o registro eletrônico automático de cada produto previamente à primeira comercialização junto ao órgão competente definido em regulamento, com informações sobre o responsável pela produção, caracterização do produto, área geográfica de comercialização e outras informações. Também deverão capacitar em boas práticas de fabricação de alimentos o profissional responsável por registrar produtos que apresentem risco sanitário relevante, que são, em geral, alimentos mais suscetíveis à deterioração ou contaminação por micro-organismos. O projeto, que prevê regras especiais para o controle sanitário e o comércio de produtos alimentícios da agricultura familiar, segue agora para o Senado Federal. Na Rádio Câmara, de Brasília, Paula Bittar.
4: Doutor Flávio do PL do Rio de Janeiro apresentou projeto para reduzir barreiras à venda regional de produtos da agricultura familiar e artesanal. A proposta permite que produtos circulem fora da cidade de origem sem exigência de adesão ao sistema federal de inspeção.
11: O produtor, às vezes ele produz um queijo, ou um salame, ou um doce no seu município e ele tem um selo de inspeção municipal e ele só pode comercializar dentro do município dele, mas o profissional que dá o selo de inspeção municipal é o mesmo que dá o selo de inspeção estadual e o selo de inspeção federal, que é o CIF. E às vezes você tem um município de 1 quilômetro de divisa com outro, a pessoa faz o queijo aqui e é convidado para participar de uma feira de produtos da agricultura familiar ou artesanal, não pode ir porque ele não tem o CISB ou o CIF. O nosso projeto de lei pede que quem tenha o SIM possa comercializar o seu produto da agricultura familiar e artesanal nos municípios vizinhos também. Então a gente quer que, como se fosse, diga assim ao SIM, quem tem o SIM possa comercializar seu produto em todos os municípios do seu estado.
0: Doutor Flávio afirma que regras sanitárias criadas para grandes empreendimentos dificultam a regularização de pequenos produtores, incentivam a informalidade e limitam o acesso a mercados. Ele explica que o projeto prevê regulamentação pelo Ministério da Agricultura em até 180 dias.
4: Diego Andrade, do PSD de Minas Gerais, defende a criação do programa Leite do Povo para oferecer até 30 litros por mês aos beneficiários do Bolsa Família. Pela proposta, o governo federal deve pagar parte do custo e o restante seria descontado diretamente do benefício.
0: Diego Andrade afirma que a iniciativa pretende ampliar o acesso à alimentação com prioridade para famílias com crianças pequenas, gestantes e idosos. Ele também defende que a compra do leite seja feita de produtores e cooperativas brasileiras para fortalecer a produção nacional.
4: Termina agora o Jornal Câmara dos Deputados, produzido pela Rádio Câmara, com trabalhos técnicos de Wellington Teles e a apresentação de Val Monteiro e Luciana Vieira. Uma boa noite para você.
0: A Voz do Brasil está de volta na segunda-feira. Boa noite e bom fim de semana.
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13: Hora certa.
14: Cultura 9 horas.
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